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Salve, gente! Licença para chegar. Seja muito bem-vindo e seja muito bem-vinda ao Aldeias e Quilombos, em sintonia com a ancestralidade afro-indígena brasileira. O programa Aldeias e Quilombos é uma produção da sociedade civil com apoio da Fundação de Cultura Cidade do Recife e Secretaria de Cultura do Recife por meio do

0: do combate à discriminação dos negros e das mulheres na região sul. Ruth de Souza foi a primeira atriz negra a protagonizar em uma telenovela e primeira atriz brasileira a ser indicada em um festival internacional de cinema. Marielle Franco foi a vereadora eleita com 46 mil votos, negra, mãe, socióloga, cria da Maré no Rio de Janeiro e uma das principais defensoras dos direitos das mulheres, das pessoas negras e da comunidade LGBTQIA+. Essas e tantas outras mulheres negras se destacaram pelas suas trajetórias e trabalhos que até hoje reverberam na sociedade. O Aldeias e Quilombos hoje vem falar sobre mulheres negras em destaque. Para começar, conversamos com a Roberta Tavares, que é quilombola, historiadora, professora e mestranda em História Social da Amazônia, pela Universidade Federal do Pará. Roberta vive em Belém há 10 anos, mas sua origem e raízes mais profundas estão no interior da Amazônia, mais precisamente nas áreas quilombolas do Baixo Rio Bujaru, na margem do Igarapé Cravo. Roberta também é poeta e ativista cultural. Ela frequenta e articula eventos literários em Belém, onde costuma exercitar a poesia na oralidade por meio da declamação e da leitura em voz alta.
1: Eu me chamo Roberta Tavares. Eu sou quilombola, da região do Rio Bujaru, aqui no estado do Pará. Eu sou de uma comunidade chamada Cravo, que fica na margem de um igarapé chamado Cravo também. O igarapé é o que dá nome à comunidade. Eu sou historiadora de formação e sou também poeta. Bom, eu moro em Belém há alguns anos já. Há mais ou menos uns 10 anos e vim para Belém para tentar trabalhar e tentar também fazer nível superior. Eu venho de uma região que durante muito tempo a gente tinha uma dificuldade muito grande, as comunidades no geral, de ter acesso à escolaridade, porque não tinha, né? E a gente tinha que se deslocar das comunidades para a sede do município, que hoje é Concórdia do Pará, né? Que Concórdia do Pará é um município que cresceu dentro do município mais velho, que é Bujaru. E era muito difícil, né, esse acesso à escolaridade, o que é ainda hoje uma realidade de muitas comunidades rurais, e que nos últimos anos, nos últimos 20 anos, mais ou menos, 15 anos, melhorou bastante, né, por conta de algumas políticas públicas que tiveram e também por conta das mobilizações dessas comunidades no sentido de exigir esse direito, né, a ter escola nas próprias comunidades. Então, lá no Cravo, por exemplo, nessa região do Rio Bujaru, hoje já tem escola, que já tem ensino médio, né, o que na época, quando eu fiz, não tinha, né, a gente tinha uma dificuldade maior. Então eu moro em Belém, né? Eu estou em Belém, mas por questão de estudo, né? Eu faço mestrado em História Social aqui na Universidade Federal e também faço parte de algumas movimentações relacionadas à poesia. Então, hoje eu moro no contexto urbano porque eu moro na capital do estado, né, que é Belém. Mas as minhas raízes mais profundas estão na região do Baixo Rio Bujaru, mais especificamente na comunidade do Cravo, que é de onde eu sou. E se eu for falar uma diferença entre as comunidades quilombolas aqui no Pará, portanto na Amazônia, com o restante do Brasil, bom, a gente pode dizer que tem sim suas diferenças, mas também tem

0: muitas semelhanças, né? Aqui no Pará, a gente tem alguns marcos relacionados a comunidades quilombolas e o acesso a direitos, né? Aos direitos que a Constituição garante a partir desse lugar que é ser quilombola. Então, por exemplo, aqui no Pará, a gente teve a primeira experiência de titulação coletiva de uma comunidade quilombola no Brasil. Ela se deu aqui no Pará, né? Que é a comunidade Boa Vista, né? Que fica no Alto Trombetas, né? A região de Oriximiná. Essa foi a primeira comunidade quilombola a ser titulada no Brasil. E a gente tem também a peculiaridade no Pará de ser o estado com mais titulação existente, né? É o estado que mais titulou. Isso também se dá por conta de uma mobilização muito grande, né? Que as comunidades quilombolas tiveram, assim, pelo menos nos últimos 20 anos, né? E, claro, uma articulação com o próprio movimento negro. Isso fez com que a gente tivesse aqui no Pará essas duas características, né? Digamos assim, que é de ter o maior número de comunidades tituladas e demarcadas no Brasil. E a minha comunidade, na verdade, ela não é titulada ainda. Isso também é um dado importante, né? A maior parte das comunidades quilombolas no Brasil não é uma peculiaridade só do Pará ou só da Amazônia, mas no Brasil todo. Grande parte, o maior número de comunidades quilombola que existem, elas não são ainda tituladas, elas são certificadas só, né, pela Fundação Cultural Palmares. A titulação é o último passo, assim, é o último passo mais burocrático. E a titulação acaba sendo muito difícil de acontecer por uma série de questões, né? Porque existe todo um complô contrário a isso, né? De latifundiário, e agora, principalmente desse governo federal de morte, né? Que nos nega tudo. E muitas vezes as próprias instituições que devem fazer a titulação não fazem. Então, por exemplo, na região de onde eu sou, que é do Rio Bujaru, a gente teve, nos últimos 10 anos, um projeto de morte, um projeto muito nocivo para as comunidades quilombolas daquela região. Eu diria que é tão nocivo quanto é, por exemplo, o projeto de usina para as regiões do Rio Xingu, como a usina de Belo Monte. A mesma nocividade que a usina de Belo Monte representa para os povos indígenas da região do Xingu e para os outros povos nativos daquela região. A gente teve na região do Rio Bujaru, aqui no Pará, na região Guajarina, de onde eu sou, um projeto muito nocivo, que infelizmente se vendia e se vende para o resto do Brasil como progresso, mas é um projeto nocivo, que era o projeto do monocultivo do Dendê. E esse projeto é um projeto liderado, claro, pelo governo federal, né, que apoiou, que assinou, que deu, todos os incentivos, mas ele é gerido pela Vale, né, pelas filiais da Vale. Então, o que acontece? Lá, houve inclusive uma campanha, né, para que as comunidades não se assumissem quilombola, para que pedissem titulação até individual. Por quê? Porque a titulação coletiva atrapalharia esse projeto de morte do monocultivo da Vale, que tinha como objetivo fazer com que os trabalhadores e as trabalhadoras dessas comunidades vendessem sua terra e virassem peão dessa empresa. Isso aconteceu muito. Isso é um problema seríssimo ainda hoje e que o Brasil pouco conhece. Mas é isso. Como eu disse, a titulação coletiva é o último, digamos assim, o último passo mais burocrático, né? Mas a certificação por si só, ela já é suficiente para garantir direitos, né? Para garantir todos os direitos que a Constituição prevê, e suficiente para dizer que nós estamos aqui, né? E que nós resistimos desde sempre, né? E agora mais ainda, né? Porque eu acho que a gente está num momento muito perigoso para as comunidades quilombolas, assim. Eu acho que depois da Constituição de 88, a gente não teve um momento mais perigoso que esse, né? De um governo federal que não esconde o seu racismo, né? E o seu projeto de nos extinguir mesmo do país e de nos negar todos os direitos. Mas a gente continua mobilizado, se mobilizando e resistindo, né? Porque é isso, a história das comunidades negras no Brasil e nas Américas sempre foi de luta. E na Amazônia não é diferente, né? Na Amazônia não é diferente, a gente continua resistindo e dizendo que nós estamos aqui, né? Nós estamos aqui há muitos séculos. E nós não abriremos mão dos nossos direitos, apesar de toda essa negação. Olha, a minha poesia, ela com certeza tem ligação com a minha realidade, né? Sim. E isso que a gente chama de inspiração, né? Não no sentido... no sentido tosco, né? desse termo, inspiração, mas no sentido de ter elementos, né? Para escrever poesia e para construir poesia. Então, eu diria que reverbera na minha poesia tudo que eu carrego em mim, né? E eu carrego em mim, eu carrego comigo, o cravo, eu carrego comigo o que eu trago dele, e isso tudo são elementos que eu uso para compor os poemas que eu componho, né? Porque não existe essa desconexão entre o fazer artístico e a realidade do artista, né? Isso não existe, na verdade, essa neutralidade não existe. E para ninguém, né? Muito menos para mim. Então eu diria que a minha poesia, ela é cheia desses elementos que eu trago comigo, né? E que me atravessam muito profundamente. Inclusive a experiência de ser uma mulher negra quilombola numa região do interior da Amazônia. Isso com certeza vai reverberar na minha poesia, mesmo que eu não use, por exemplo, nenhuma dessas palavras para compô-la, muitas vezes, né? Porque a poesia tem essa função, né? De não ser óbvia. Então, a poesia pode dizer muitas coisas sem estar dizendo exatamente. Então, eu vou falar um poema meu. Esse poema, ele se chama Mulheres de Fogo. É um poema que se tornou muito conhecido aqui em Belém, né? Porque eu sempre declamei ele nos saraus, nos eventos que eu participo, e também publiquei ele num livro artesanal, né? Que eu lancei em 2018, que se chama também Mulheres de Fogo. É um zine. E esse poema é o poema que dá título a esse zine, e se chama Mulheres de Fogo. Tu não sabes, mas eu sou aquelas mulheres de fogo. são aquelas mulheres de fogo, o meu respirar. Essas mulheres de fogo do passado e do presente que pairam no escuro limpo de minha visão quando a insônia vem me lamber as espinhas. São essas mulheres de fogo o meu eu encarnado, aquela visão a me socorrer na solidão da madrugada. Eu sou Tomásia, coberta de véu de água. Eu sou Lourença, trazendo na face pálpebras de lua. Eu sou Adelaide, acendendo velas de folha. Eu sou Marilda, com os olhos acesos de gruta. E quando me vês passar por aí, não entendes, eu carregando comigo essas mulheres, todas elas de fogo, cor de tígina. E quando me vês andando por aí, a olhos nus, não notas, eu carregada por elas, porque em mim caminham todas essas mulheres do passado e do presente.
1: Este é o programa Aldeias e Quilombos e acabamos de ouvir o depoimento da Roberta Tavares, quilombola, historiadora, professora e pesquisadora. Nós vamos para um rápido intervalo e já já voltamos.
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1: De volta com a Aldeias e Quilombos. Se você tem sugestão de pauta, quer divulgar o trabalho de uma pessoa quilombola indígena, fala com a gente. Nosso e-mail é aldeiasequilombos@gmail.com e você também pode fazer contato com a gente pelo nosso Instagram, @aldeiasequilombos. Aproveita e segue a gente lá. No nosso segundo bloco, continuamos com bate-papo sobre mulheres negras em destaque. Seguindo no assunto, a gente vai ter a presença agora da Maia Quilolo. Nascida no Vale do Jequitinhonha, em Minas Gerais, Maia é antropóloga, mestra em comunicação e realizadora audiovisual. Ela atua também no entroncamento entre artes da performance, artes visuais, cinema e diversidade cultural.
7: Meu nome é Maia Quilolo, eu sou artista, pesquisadora e ativista quilombola. Eu nasci em Araçuaí, no nordeste de Minas Gerais, na comunidade Arraial dos Crioulos, que fica na beira do córrego Calhauzinho, né? E então, a partir desse córrego, né, que também funda a cidade de Araçuaí, que é o córrego Calhauzinho, eu tenho caminhado, né, como eu costumo dizer, por essas rotas de onha, né? Essas rotas de quem nasce na beira d'água. Então, eu nasci em Araçuaí, vivi um tempo em Capelinha, depois vivi um tempo em Betim, em Belo Horizonte, em Cachoeira, no Recôncavo Baiano. E, recentemente, eu voltei para BH, capital mineira. Estou aqui nessa encruzilhada aqui do Sudeste. Bom, hoje em dia eu tenho trabalhado nas artes visuais, no cinema, até na literatura, com essa pesquisa dos quilombos, pensando também um pouco, né, o que é nessa ligação entre arte quilombo, ori quilombo, né, que eu tenho explorado tanto no meu trabalho. Esse reconhecimento, né, artístico, ele começa lá no festival, né? Meu pai e minha mãe fizeram parte do movimento sociocultural do Vale de Jequitinhonha, que é uma região bastante ativa nesse sentido, né? Tem uma cultura popular muito forte. E minha educação artística foi o festival, né? Foi no festival que eu aprendi o cancioneiro popular do Vale da Quitinhonha, foi onde eu atuei, foi onde eu fiz cerâmica, foi onde eu pintei, foi onde eu protestei, foi onde eu participei de assembleias. Então, desde criança, muito nova, eu fui educada aí por esse festival, que é um festival organizado pela FECAJ, Federação das Entidades Culturais do Vale da Quitinhonha, né? Então, eu me orgulho muito, assim, de ter sido formada pelo meu povo, né? Então, eu fui formada por esses artesãos, por esses ativistas, por esses produtores culturais do Vale. E hoje, de certa maneira, eu continuo nessa trajetória, né, que me foi dada. Eu penso que ocupar, né, espaços, né, essa frase, ocupando espaço, né? Ocupando espaço é um pouco a própria trajetória do quilombo, né? Mas eu sempre me pergunto também que espaço é esse, né? Eu acho que mais do que ocupar espaços, eu tenho procurado, a partir da minha prática artística, criar espaços, né? Porque eu entendo que nenhum espaço que existe nesse mundo do capitalismo, nesse mundo da branquitude ou nesse mundo das artes, principalmente, ele não cabe, né? A nossa existência, nossa vida, nosso ori, nosso sentimento. Então, eu acho que são questões de como criar um espaço, né, a partir do meu corpo, assim como também as pessoas têm criado espaços, né, sobretudo para si nesse mundo. Então, eu vejo a minha arte hoje muito como uma criação de um espaço, não só para mim, mas um espaço que também caiba ao meu povo, minha história, a história dos meus avós, a luta do povo negro, né? Então, e aí são espaços que são efêmeros e muito perseguidos, né? Porque o mundo que a gente vive, ele produz só um tipo de espaço, que é o da exploração e da morte, né? Então, quando você cria um espaço ou outro, você também ativa, né, todo o arsenal de morte do mundo, seja ela nas palavras, seja ela nas ações, seja ela nas retaliações. Elas começam a se voltar contra você. Eu considero a arte um fazer de muito poder mesmo. Eu tenho chamado meus trabalhos de ebó, que essa arte que eu procuro fazer, essa arte que eu tenho feito, é essa procura justamente da criação de espaços, né? Então, eu sinto que a arte, ela tem esse poder de criar, de alimentar um espaço e um tempo que muitas vezes a gente pensa que ele é até impossível, né? Mas a arte, ela acessa esse tempo. E esse poder é muito importante, né? Por isso ele é muito cerceado para a nossa população até hoje, né? A gente é impedido sempre de criar, né? Sempre de inventar, sempre de questionar. E a arte, ela tem esse poder que não se interessa, né, por um lugar do poder, né? Mas que é poderosa, porque é essa arte que tem carregado a gente durante todos esses séculos de exploração, de genocídio, né? Então esse contato com a manifestação artística, esse poder fazer arte é uma posição de bastante poder e bastante prestígio, né? As mulheres negras, né? Nós, na verdade, ocupamos, né, um lugar de destaque na sociedade, né? Porém, não essa sociedade que nós vemos hoje, essa sociedade do mundo, da forma como ele está organizado, né? Mas eu acredito que existe uma força no movimento de mulheres negras que está presente nos momentos chaves da história do nosso país. É preciso que não só as mulheres negras, mas que toda a sociedade se conscientize desse papel que, enquanto grupo, a gente tem exercido ao longo da história, né? Então, você vai ter as mulheres negras como destaque no processo dos quilombos, você vai ter as mulheres negras como destaque no processo de alforria dos escravizados durante a época da vigência da escravidão, você vai ter as mulheres negras como chefes de família quando o Brasil começa a se industrializar, as mulheres negras vão financiar a criação de organizações negras como a Frente Negra Brasileira. Então você tem ao longo da história a participação ativa das mulheres negras, né? Hoje você tem as mulheres negras na linha de frente, né, do debate, por exemplo, do genocídio, do encarceramento, né, e agora também nesse campo da política institucional, né. Então, temos adotado estratégias para que mais mulheres negras ocupem lugares de destaque, porém, mais do que ocupar lugares de destaque nessa sociedade que temos, é importante que a gente mova a sociedade, né? Porque não é a mulher negra que tem que se mover no sentido da sociedade, mas a sociedade se mover no sentido da mulher negra, já que é ela que tem, juntamente com as mulheres indígenas, segurado, né, essa nação, né, que não se reconhece em si mesma a partir das suas mães, né, que são as mulheres negras e indígenas. Então, eu tenho chamado meus trabalhos de ebó, né, pensando justamente nessa função do quilolo, Maia Quilolo. Quilolo é um cargo na formação de guerra quilombola, que tem muito a ver com a diplomacia, tem muito a ver com a transmissão de mensagens importantes. Então eu tenho pensado isso, assim, como essa rota de Onhandeja, né, como eu chamo nos meus textos, né, que a partir das águas, eu como sou uma planta de várzea, né? Eu sou da beira do Córrego Calhauzinho, eu tenho sempre andado perto da água. E nessa rota das águas, eu tenho feito alianças, eu tenho carregado mensagens, transmitido mensagens, eu tenho conhecido também outros povos, outras realidades, e a partir desses encontros eu vou criando rastros, né? Vou firmando pontos, né? Vou traçando esse mapa de conquista quilombola, de uma certa maneira. Então é isso, assim, eu penso meus trabalhos muito relacionados assim com essa força dos antepassados, né? De mesmo numa situação de extrema violência, perseguição e genocídio, como foi possível para eles, né, expandir os limites não só da sua própria mente, né, no sentido de conseguir arquitetar um outro espaço, um outro universo, mesmo lá dentro, né, das senzalas ou nas plantações, e como eles conseguiram fazer alianças, né, justamente com os rios, com as matas, com outros povos, e como que essa força de mobilização, que também é muito presente no Vale de Jequitinhonha, como que ela vai formando, né, mapas, povos, traçados também dentro desse território que, enfim, pode ser esse aqui que a gente está vivendo aqui agora ou outros. No mais é isso, agradecer o convite, a participação no programa, mandar um grande salve para a resistência dos quilombos, das aldeias, que tem fundado isso que o mundo conhece como América Latina. Um grande abraço de Maia Quilulo. A gente se encontra aí no Encontro das Águas. Axé.
1: Este é o programa Desde Quilombos e acabamos de ouvir a Maia Quilulo, antropóloga, mestra em comunicação e realizadora audiovisual. A gente segue de música ao som de Célia Sampaio, Guerreiras Quilombolas.

0: Você está no programa Aldeias e Quilombos pela Freicaneca FM 101.5, a rádio pública do Recife. Nós vamos para um rápido intervalo e já voltamos.
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0: De volta com Aldeias e Quilombos, em sintonia com a ancestralidade afro-indígena brasileira. Só lembrando que estamos no Instagram, @ Aldeias e Quilombos. Segue a gente lá. Nosso tema hoje é Mulheres Negras em Destaque. Vamos ouvir agora a Jandaracy Araújo. Janda, como é mais conhecida, é MBA em Finanças e Controladoria pela Fundação Getúlio Vargas e tem MBA Executivo pela Fundação Dom Cabral. Ela tem também especialização em Gestão Estratégica pela Business School e especialização em Inteligência Competitiva pela ESPM de São Paulo. Palestrante e consultora e já tem mais de 20 anos de experiência no varejo, trabalhando em grandes redes do segmento alimentar, farmacêutico e de eletrodomésticos. O áudio que você escuta a seguir é da participação de Janda no TEDx São Paulo. A palestra dela está totalmente disponível no YouTube.
4: Sou uma ativista da equidade de gênero. E como todas as mulheres ativistas da equidade de gênero, nós repetimos como se fosse um mantra que mais mulheres, em todas as instâncias de poder, criam um ambiente mais inovador, trazem mais lucratividade, quando falamos do setor privado, e quando, na esfera pública, elas transformam a sociedade ao seu redor como um todo. No entanto, fica uma pergunta. Onde estão as mulheres negras quando falamos de liderança feminina? Nós estamos sobrevivendo. Sinto em falar que nós ainda estamos sobrevivendo, como se tivéssemos vindo ainda nos navios negreiros. Somos 61% das vítimas de feminicídio. Somos 50,9% das vítimas de violência sexual. Quando não nos matam, matam nossos filhos. Correspondemos a 63,7% dos desempregados do nosso país. Uma mulher negra ganha menos da metade do que um homem branco na mesma posição e formação. Isso é resultado do racismo estrutural e institucional que nos atinge desde 1500. Onde nós estamos? Estamos aqui, todo dia servindo de base para que a sociedade brasileira avance, para que todas as mulheres possam avançar. Só estarmos em 0,4% dos cargos executivos, porque o que justifica 28% da população brasileira? Somos 60 milhões. Não somos poucas, somos muitas. Correspondemos a 16% de tudo que é consumido nesse país. Existe um estudo que fala que as mulheres negras circulam na economia 704 bi. Imaginem se estivéssemos falando de igualdade salarial, o quanto movimentaríamos na economia. Eu, Jandaracy, sobrevivi. Saí da Bahia com 20 reais e duas filhas para a cidade maravilhosa. Numa curta, longa história, eu resolvi vender salgados. Tinha como foco a sobrevivência. Com duas filhas, contas para pagar, precisava de dinheiro para ter o transporte e continuar procurando emprego. Vendi salgados no trem que sai do bairro da Posse, na Baixada Fluminense, até a central. saía vendendo com duas bolsas no trem e chegava até o Meia, parava e continuava a vender. Até que tive a primeira oportunidade. Foi a primeira oportunidade que agarrei como uma náufraga que me trouxe até aqui. Todos os avanços que fiz ao longo da minha história e carreira pessoal foram possíveis porque resgatei, junto à minha ancestralidade, o poder das irmandades e das redes de mulheres. Consegui avançar porque, junto com mulheres fantásticas, consegui apoio suficiente para poder continuar estudando, continuar trabalhando com duas filhas e ganhando menos. Não foi fácil chegar até aqui. Mas não se enganem. A minha história, ela não é para servir de base para o discurso de meritocracia. Não quero ser protagonista ou a única nos espaços onde estou. Esse tipo de protagonismo definitivamente não me interessa. Eu quero que sejamos muitas. Ser a única não é nenhum mérito. Apenas mostra a distância que separa uma mulher negra de uma mulher branca. A nossa linha de partida é diferente. Por isso que é preciso contar as nossas histórias. A minha história não é diferente de nenhuma de outras mulheres periféricas desse país. Não é diferente da história das minhas ancestrais que conseguiram mudar a história de suas famílias e de seus filhos vendendo pelos tabuleiros das ruas da Bahia. Não há nada de diferente. Se para uma mulher branca alcançar um posto de liderança é quebrar um teto de vidro, para uma mulher negra, esse teto de vidro é blindado. E é acreditando nessa força do feminino, essa força da inclusão, que eu convido vocês a fazerem parte desse movimento, que seja real e que seja verdadeiro. Não há como justificar a exclusão de quem movimenta uma sociedade que serviu de base para o avanço das mulheres brancas, servindo como babá, como empregada doméstica. Esse não é mais o nosso lugar, apenas o nosso lugar. Nós merecemos estar em qualquer posição. Sempre me questionam, como você conseguiu? Mas ninguém pergunta, como você chegou até aqui? Nem tudo que eu passei até chegar até aqui. Em reuniões, desqualificam a minha fala. Já fui chamada de macaca na rua. Mas eu fui treinada para seguir firme e seguir adiante. Apesar de sem romantismos nessa fala. Mas apesar de eu continuo seguindo, muito mais inspirada pelas que vieram antes de mim, pelas que virão, e fortalecida mais do que nunca pela minha ancestralidade. Eu não ando só. O que eu peço e convido a todos vocês é que nós podemos mudar essa história. Nós, cada um, cada indivíduo, é que vai fazer a diferença. Não há como falar de inovação nas organizações, progresso econômico, se a gente continua com esses patamares de desigualdade. Nós não vamos avançar, não iremos avançar como sociedade, nem tampouco como seres humanos. Esse movimento é de todas e de todos. Eu convido aqueles que já estão conosco na causa, por convicção, mas também aos que aderiram de forma conveniente. Aliás, pretinha está na moda. Nosso cabelo está na moda. Nosso cabelo dá lucro ultimamente. A nos acompanhar nesse processo de mudança e de transformação. Eu acredito demais, eu sou um otimista. Eu acredito no poder da abundância feminina. E eu sei que as mulheres serão as catalisadoras dessa transformação. Sem excluir ninguém. Sem deixar ninguém para trás. Trazendo os homens para perto. Porque essa mudança, ela vai acontecer. Queira ou não. Como uma grande enchente de rio. Que chega de forma forte e silenciosa. E modifica tudo por onde passa. E nada mais será como antes. A representatividade importa.
0: Você ouviu a Janda Araújo, que é MBA em Finanças e Controladoria pela Fundação Getúlio Vargas e uma mulher negra de referência na discussão sobre mulheres em lugar de destaque. Na sequência, ouviremos a Sara Jorge, que é feminista, mulher negra, educadora, pedagoga e terapeuta comunitária do Centro das Mulheres do Cabo de Santo Agostinho, região metropolitana do Recife.
5: Sou Sara Jorge, mulher negra, feminista, mãe de Camille Jorge, pedagoga, terapeuta comunitária, militante pelos direitos das crianças e adolescentes. A mulher negra, para ela chegar a um lugar de poder, é um longo caminho. E a mulher negra, ela passa por duas sínteses na sua vida: a da opressão e da contradição essenciais. A opressão de gênero e a opressão de raça. Nessa minha trajetória, sofri essas duas opressões até chegar a esse caminho que hoje eu percorro ajudando outras crianças, adolescentes e mulheres das comunidades. Então, esse é um caminho árduo de ser mulher negra, ser militante. É um caminho longo, mas temos que e à frente, e como falava Angela Davis, quando uma mulher negra se movimenta, toda uma sociedade se movimenta.
0: Este é o Aldeia Quilombos e você ouviu a Sara Jorge, feminista, mulher negra, educadora e terapeuta comunitária do Centro das Mulheres do Cabo, na região metropolitana do Recife. Seguimos agora com música ao som de MC Tá, Afrequetê.

0: 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Nós vamos para um rápido intervalo e já já voltamos.
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0: E estamos de volta com o nosso programa Aldeias e Quilombos. Este é o nosso último bloco e preparamos algumas dicas bacanas para vocês aproveitarem. As comunidades negras rurais brasileiras remanescentes de quilombos conquistaram o direito à titulação das suas terras em 1988. Desde então, o movimento, que era embrionário, cresceu e se transformou num movimento fundiário importante no Brasil. Ao mesmo tempo que as comunidades começaram a se organizar, surgiram também várias lideranças femininas na linha de frente do movimento. Importantes pesquisas foram realizadas pela academia, relatando histórias de mulheres que se empenharam na luta pela terra e que sofreram preconceitos pelo fato de serem mulheres, negras e pobres. Muitas vezes, a própria comunidade não valorizou o trabalho dessas guerreiras. Uma dessas pesquisas se tornou o livro, a publicação Do Pilão ao Batom, Histórias de Mulheres Quilombolas. Essa é uma obra com forte simbologia para o povo negro, pois o pilão representou a subsistência no quilombo antigo e o batom resume a afirmação e autoestima da mulher negra, que ainda sofre pelo estigma da sua pele. Todas as qualidades encontradas em uma comunidade negra, solidariedade, trabalho coletivo, diversidade, respeito às diferenças, valorização do trabalho feminino, balizaram a construção desse livro. O livro Do Pilão ao Batom, Histórias de Mulheres Quilombolas, está disponível para compra no site da editora CRV. Acesse o site www.editoracrv.com.br. E vamos encerrando o Aldeias e Quilombos de hoje. Agradecemos pela sua presença e pela sua audiência. E seja sempre à vontade para sugerir pautas e mandar sua música, sua produção, seu conteúdo. Nosso e-mail é aldeiasequilombos@gmail.com. E tem também nosso Instagram, segue a gente lá, @aldeiasequilombos. Hoje na produção tivemos Manuela Lira e na apresentação, Bruno Vieira. A gente encerra o programa de hoje ao som de Letícia Fialho e Orquestra da Rua, Corpo e Canção. Um grande abraço a todo mundo e até a próxima semana.

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0: 104.5 Rádio FMG Educativa para Belo Horizonte e região metropolitana, mais um espaço da Rádio da Universidade Federal de Ouro Preto, a Rádio FOP, que transmite para a região dos Inconfidentes em 97.7 e 106.13 e também na internet em ufop.br. Desejamos a você uma ótima noite, uma boa semana, e no programa de hoje vamos destacar um podcast da Rádio FOP sobre um tema urgente: a violência obstétrica.
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0: Estamos de volta, eu sou Danilo Nonato e transmitimos diretamente dos estúdios da Rádio UFOP da Universidade Federal de Ouro Preto. Agora, o nosso assunto é a violência obstétrica. Para quem não conhece o termo, trata-se de qualquer ação ou omissão cometida por profissionais de saúde durante o atendimento à gestante ou no pós-parto, que cause sofrimento físico ou psicológico. Isso inclui desde negligência e intervenções desnecessárias até o uso de linguagem ofensiva e a recusa do direito ao acompanhante. É uma grave violação dos direitos humanos e reprodutivos que precisa ser denunciada para garantirmos um parto humanizado. No programa Rádio Ciência de hoje, recebemos a advogada Kelly Cristina Oliveira Mota de Andrade. Ela é mestre e graduada em Direito pela Universidade Federal de Ouro Preto e doutora pela PUC Minas. Kelly traz detalhes sobre as consequências dessa violência e as formas de combatê-la nos dias atuais. A produção é de Isabela Vilela, Larissa Antunes e Mileide Gomes.
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3: Violência obstétrica. Olá, ouvintes da Rádio FOP FM. Eu sou Kelly, sou advogada, sou acadêmica, sou mãe. Hoje estou vinculada à PUC Minas e queria falar um pouco com você sobre violência obstétrica. Violência obstétrica é um ato ilícito, né? Um ato ilegal, ele é contra o direito. E ele é um ato ilícito necessariamente aberto, porque ele precisa receber as contribuições das mulheres que foram violentadas para entender o que é e o que não é violento. Então, ele é aberto à pluralidade das mulheres que são atendidas no sistema de saúde e que se configura em um agir ou um inagir no atendimento da saúde obstétrica que viola normas legais e éticas. Ele pode ser cometido por qualquer pessoa que tenha contato com a mulher nesse atendimento. Então, a gente está falando ali de médicos, enfermeiros, um recepcionista, anestesistas, faxineiros, qualquer mulher que toma contato com ela nesse atendimento. E abarca não apenas o ciclo gravídico puerperal da mulher, quando a gente está falando aí de pré-natal até puerpério, mas também procedimentos relacionados ao atendimento ao aborto, seja ele espontâneo ou não, e procedimentos de esterilização. Alguns exemplos que eu posso dar são não ouvir as queixas da mulher no pré-natal ou no parto, julgá-la que ela está passando por um processo de abortamento espontâneo ou não, aplicar técnicas consideradas proscritas, no sentido de não serem mais utilizadas, como é aquela prática de apertar o fundo do útero da mulher deitada numa maca para que o bebê saia mais rapidamente, aplicação de ocitocina rotineiramente, que é o hormônio que vai acelerar o trabalho de parto, ou ainda a realização daquele piquezinho no canal vaginal, que é chamado de episiotomia, rotineiramente também, aplicar técnicas para impor à mulher, impedir a presença de acompanhante da escolha da mulher durante todo o atendimento, enfim, é tudo aquilo que se faz de modo a invisibilizar aquela mulher como uma pessoa e que merece atendimento digno e direitos básicos no sistema obstétrico. Esse tipo de violência é considerado uma violência de gênero, já que diz respeito a determinadas condutas que uma mulher deve ou não ter e que pode, eventualmente, incorporar raça na sua concepção, já que as mulheres não brancas estão mais propensas a serem violentadas. Existem até algumas categorizações sobre o ato, com base num documento chamado Dossiê Parirás com Dor, que foi elaborado por um coletivo de mulheres chamado Parto do Princípio e foi apresentado em 2012 numa comissão parlamentar mista de inquérito sobre violência da mulher, contra a mulher. E ele categoriza a violência obstétrica em várias categorias. Então, ele fala que ela pode ser física, relativa a ações que em

0: decidam sobre o corpo da mulher e que interfiram, causem dor ou ao dano físico, sem recomendação baseada em evidências científicas. Aí o exemplo é muito interessante, porque eles dão privação de alimentos, por exemplo, é colocar uma mulher no trabalho de parto de 12, 16, 20 horas, sem que ela possa sequer tomar água. Não tem evidência de que isso seja uma prática recomendada. Interdição da movimentação, tricotomia, que é a raspagem dos pelos, a manobra de Cristelé, que eu já falei aqui, entre outros. Então essa tem um caráter físico. Existe aquele caráter psicológico da violência, que é toda ação verbal ou comportamental que cause na mulher sentimentos de inferioridade, vulnerabilidade, abandono, instabilidade emocional, medo, acuação, insegurança, ludibriamento, alienação, perda da integridade, piadas, humilhações e por aí vai. São exemplos. Ameaças, mentiras, chacotas, piadas, humilhações grosseiras do tipo você é índia, que já nem é um termo aceito, a gente fala em indígenas, né? Você vai parir de cócoras só porque ela vem de uma comunidade indígena. Esse é o caráter psicológico. O caráter sexual diz respeito a toda ação imposta à mulher que viole sua intimidade ou pudor, incidindo sobre seu senso de integridade sexual e reprodutiva, e o ato poderá ter acesso ou não aos órgãos sexuais em partes íntimas da mulher. A episiotomia é o exemplo clássico daqui, mas tem aqueles exames de toque invasivos e rotineiros, seja durante o trabalho de parto ou não, cesariana sem consentimento, livre e esclarecido, ruptura ou descolamento de membranas da bolsa da mulher para que acelerar o trabalho de parto sem informação e sem consentimento. Esse é o caráter sexual, acesso mesmo ao corpo da mulher. Muito se fala sobre a violência institucional. Aí ela é cometida dentro da instituição, conforme as regras da instituição. Então, são ações ou formas de organização dessa instituição. Quando eu tô falando aqui, instituição hospitalar, né? Que dificultem, retardem ou impedem o acesso da mulher a seus direitos constituídos, sejam esses ações ou serviços de natureza pública ou privada. Impedimento ao acesso aos serviços de saúde, falar que não tem vaga, impedir a amamentação, separar mãe e filho no momento do parto, que é um momento chamado de golden hour, que é um momento de uma hora de ouro, em que ali se estabelece um vínculo importantíssimo para o aleitamento materno. Falta de fiscalização das agências reguladoras e demais órgãos competentes, ou seja, aqui eu tô falando já no âmbito de governo, esse é o caráter institucional. O dossiê ainda fala de caráter material, são ações e condutas ativas e passivas com o fim de obter recurso financeiro de mulheres em processos reprodutivos, violando seus direitos garantidos em lei, em benefício de pessoa física ou jurídica. O exemplo mais clássico aqui para mim é cobrar do acompanhante paramentação e alimentação para que ele possa acompanhar a mulher, quando na verdade existem normas prevendo dentro tanto do SUS quanto no âmbito dos convênios esse pagamento dentro do atendimento dessa mulher. E aí eles usam isso também para separar. Se você não pode pagar, você não vai poder acompanhar. Indução à contratação de plano de saúde. O caráter midiático, que são as ações praticadas por profissionais através de meios de comunicação. Isso aqui é muito comum. Dirigidas a violar psicologicamente mulheres em processos reprodutivos, bem como inviabilizar seus direitos mediante mensagens, imagens ou outros signos difundidos publicamente. Por exemplo, apologia a práticas cientificamente contraindicadas com fins sociais, econômicos ou de dominação, merchandising de fórmula de substituição em detrimento do aleitamento materno. Então, isso também é uma violência de caráter midiático. E é bom sempre lembrar, né, que esse é o caráter midiático. Todas elas podem se mesclar e acontecer ao mesmo tempo. A gente fala que é o combo da violência obstétrica. Aí muito se pergunta sobre assim, mas afinal de contas, a violência obstétrica é só no parto? Não. A violência obstétrica, de acordo com a literatura e a própria definição que eu encontrei no trabalho, pode acontecer durante todo o ciclo gravídico puerperal da mulher, até o pós-parto, abarcando inclusive o puerpério, mas não se limita apenas a esses momentos. Na verdade, é um ato ilícito que é cometido no contexto do exercício de direitos de saúde pela mulher no âmbito obstétrico. Então, abarca atos cometidos no atendimento dessa mulher em situação também também de abortamento, espontâneo ou não, ou ainda em atendimentos relativos à esterilização. Então, veja, o ato de alguém que agride verbalmente uma mulher em situação de abortamento, porque desconfia que ela provocou o aborto, ou ainda que o tenha feito, ainda que ela tenha feito a violência obstétrica. Negar a realizar o procedimento de ligadura, né, de trompas, que é a esterilização, porque ela tem uma lei, né, que regulamenta isso, e aí fala, não, você, mesmo que você cumpra, você é muito nova, e eu não vou fazer, é violência obstétrica. E é importante deixar claro que talvez a ideia que se faça é que é obstétrica porque é relativa ao obstetra, quando na verdade não, diz respeito muito mais a um sistema obstétrico, de saúde obstétrica. A pesquisa mais abrangente sobre a violência obstétrica, que ela foi uma pesquisa nacional e está desatualizada, que foi a pesquisa Nascer Brasil, realizada pela Fundação Perseu Abramo, de 2012, diz que cerca de um quarto ou 25% das mulheres sofrem algum tipo de violência obstétrica. Aí eu não sei dizer se é no parto ou se abarca todas essas outras situações também. Mas, de todo modo, em Belo Horizonte foi feita uma pesquisa em 2019 que confirmou esse percentual e mais, viu que de todas essas mulheres que sofreram essa violência, 12% dessas mulheres não sabiam que tinham passado por uma situação de violência. No que toca às consequências da violência obstétrica para essa mulher, seja na saúde física ou emocional, eu não acredito que as mulheres passem por isso de uma maneira homogênea, parecida uma com a outra. Cada uma vai reagir ali conforme suas próprias particularidades. Mas eu conheço mulheres que desistiram de ter mais filhos diante da forma como foram atendidas. Conheço mulheres que, mesmo após tantos anos, ainda vivem o luto de um bebê que não sobreviveu ou que sofreram abortos cuja dor foi sistematicamente diminuída por quem as atendeu, ou ainda que foram acusadas de provocar o ato, motivo pelo qual foram super mal atendidas. Então, assim, é tudo muito paradoxal. Relativamente à saúde física, há efeitos graves. Então, tem relatos de mortes de bebês ou de mães. Tem o caso da Aline Pimentel, que nós amargamos aí. O Brasil foi o primeiro estado a ser denunciado na Comissão de Proteção de Direitos das Mulheres contra toda forma de violência, chamada CEDAW. É a Aline Pimentel, mulher negra, pobre, que morreu por negativa de atendimento à gestação. Nós fomos denunciados e condenados na CEDAW por causa dela. Ela tinha 28 anos, estava gestando com 6 meses e deixou uma filha em 2022. Por falta de atendimento adequado na gestação e no parto. Então, a violência obstétrica pode literalmente matar. Ah, Kelly, mas como identificar? Como que eu posso dizer se fui violentada? A única alternativa hoje que eu vejo é a informação. Cada vez mais eu tenho entendido que apenas a informação pode dar uma mulher a entender que ela está passando por um momento de violência obstétrica, e isso, assim, nos mais diversos âmbitos, não só a obstétrica. Mas não é qualquer informação. É preciso que essa mulher tenha acesso à informação de qualidade, já que os próprios profissionais de saúde podem dar informações imprecisas, seja porque aprenderam dessa forma, seja porque querem induzir aquela mulher a realizar algum procedimento sem uma indicação clínica precisa. A presença do acompanhante na prevenção da violência obstétrica é fundamental. Tem estudos mostrando que a presença diminui a ocorrência de violência obstétrica, porque eles vão estar ali para poder falar, ela quer isso ou ela quer aquilo, quando ela não puder falar. Mas e aí? Tem que ser informação de qualidade. Onde que eu as consigo? Existem diversos coletivos trabalhando nisso no país. Aqui em Ouro Preto tem um grupo que promove esses encontros chamados Gestar Inconfidentes, que ele é coordenado por duas doulas. Aqui eu só vou abrir um parênteses. A doula é uma profissional que tem o objetivo de dar suporte físico e emocional ao casal, mas em especial à mulher naquele momento do parto, para lidar com a dor, para lidar ali com uma série de questões. E elas estudam muito. Então elas estão sempre atualizadas com relação às questões de parto e nascimento. E tem duas doulas aqui que coordenam esse gestar, que é a Jaqueline Lourenço e a Laura Miller. E elas promovem esses encontros com gestantes e acompanhantes durante todo o pré-natal e acompanham o parto, de modo a tentar garantir um atendimento digno e baseado em evidências científicas, mas de uma forma geral. É um indicativo, assim. Esses coletivos trazem um indicativo que ajudam, e as doulas, a presença de doulas também já foi comprovado que a presença por si só também ajuda no enfrentamento. É possível também elaborar, durante esses encontros em que as gestantes e os acompanhantes vão buscar informação, elaborar o plano de parto que é um documento em que a mulher vai colocar ali, construir todas as preferências dentro, né, dos protocolos, obviamente. Ah, eu não gostaria de ser submetida cesariana só se for estritamente necessário. Eu não quero ser episiotomizada só se for estritamente necessário. Ou eu quero uma cesariana eletiva quando eu tiver com 39 semanas. Eu quero que meus acompanhantes sejam esse. Enfim, você pega esse documento, se dirige até um cartório e fala: eu quero fazer uma diretiva antecipada de vontade. Uma diretiva antecipada de vontade é um documento que a pessoa faz para dar um consentimento num momento futuro, quando ela supostamente não consegue consentir. E o próprio Conselho Federal de Medicina reconhece esse documento como algo válido. Então você vai ao cartório fazer uma escritura pública com essa diretiva antecipada e no momento do seu parto você vai anexá-lo ao seu prontuário. Vai garantir que você não vai ser violentado? Infelizmente não. Não vai garantir. Mas se porventura após o seu atendimento você quiser demandar judicialmente, é uma prova muito forte de que você não foi atendido como você queria. De tudo, eu realmente acho que o cenário, ele só vai se alterar quando a própria academia, na graduação dos cursos de saúde, trabalharem com uma epistemologia que traga a própria mulher para a discussão. Porque essas ciências, de uma forma geral, foram construídas com um olhar muito masculinizado. E até a própria sociedade de entender que uma gestante é uma pessoa, né, que não é só ali uma barriga. No que toca aos direitos das gestantes e puérperas garantidos por lei no atendimento médico, de uma forma geral, a mulher tem direito a um atendimento digno, respeitoso. E isso está previsto numa norma chamada Diretrizes Nacionais de Assistência ao Parto Normal, o que muitas vezes vai incluir aí também uma cesariana. E nessa diretriz, por exemplo, há a previsão expressa de que o pedido da mulher pela analgesia, que é a anestesia, é indicação suficiente para seu fornecimento, independentemente da fase de trabalho de parto. Então, considera-se como um ato de violência a negativa da analgesia, sendo que no SUS trata de procedimento que raramente acontece em partos normais. A mulher tem direito a escolher a posição de parto, o local que vai parir, a via de nascimento, a roupa que ela vai usar, se ela quer usar óculos ou não, porque muitas vezes eles tiram o óculos dela e ela fica desbaratada. Se vai sentar-se ou não numa cadeira de rodas, se ela vai se alimentar ou tomar água durante todo o trabalho de parto, entre outras questões. A ideia da norma é valorizar a autonomia da mulher, mas o que se vê na prática é a negativa sistemática desses direitos sob os mais variados motivos. Então, eu volto a dizer, os direitos dela só vão vir junto com as informações que ela buscar dentro desse processo. Ah, Kelly, mas e se eu sofrer violência obstétrica, o que eu posso fazer? É outra coisa complicadíssima. Imagina um contexto de violência obstétrica no parto. A mulher pode estar com dor, com medo, sozinha ou com um acompanhante que esteja tão vulnerável quanto ela. Por isso, muitas vezes, o que pode ser feito é antes ou depois desse momento. É possível, após, procurar uma delegacia e fazer um boletim de ocorrência, porque algumas condutas de violência obstétrica podem se configurar como crime de lesão corporal, como, por exemplo, episiotomia ou cesariana sem indicação clínica e contra a vontade da mulher. Ela pode também fazer denúncia nas ouvidorias dos hospitais em que foi atendida. Pode fazer uma denúncia no CRM, né, o Conselho Regional de Medicina. É possível procurar ajuda também de uma advogada para uma eventual ação de reparação de danos. Ah, Kelly, mas tem que ter dinheiro para fazer isso. Aqui em Ouro Preto, a gente tem o NAJOP, que é o Núcleo de Assistência Jurídica e Laboratório Jurídico da UFOP. E ele oferece tratamento gratuito para pessoas socialmente vulneráveis. E ele conta, esse núcleo, com um corpo de professores que tem preparo para lidar com essas situações. E nesse ponto, a gente volta naquela questão do plano de parto anexado no prontuário, ajuda muito, ainda que você não tenha ido em cartório fazer a diretiva, mas você vai conseguir provar que você falou o que você queria e o que você não queria. E aí o ônus de provar que era necessário vai ser de quem fez. Além disso, é importante, nesse momento, ter testemunha, sabe? Então, se o hospital permite mais de acompanhante, leva. A doula pode ser uma testemunha, porque a doula também não é acompanhante, tá? A doula é a doula. Acompanhante é acompanhante. A doula costuma ser uma testemunha boa. Tem enfermeiras obstétricas que também costumam acompanhar, que são pessoas que estudam especificamente a saúde da mulher, que não são médicas e que hoje em dia podem atender partos, inclusive domiciliares. Aqui em Ouro Preto tem muita mulher parindo em casa. Enfim, são algumas opções, entendeu? Mas é difícil, não é fácil, até porque, até hoje, não há previsão de violência obstétrica em lei federal. É um grande problema. Na região sudeste, Eu encontrei leis estaduais sobre o assunto apenas em Minas e no estado do Rio de Janeiro. Então, eu não sei o cenário atual. Tanto de Minas Gerais quanto as leis do Rio são genéricas e elas se utilizam de termos amplos que acabam esvaziando, né, o conteúdo normativo. Uma das normas que me chamou atenção aí em Minas, né? De qualquer maneira, a proteção objetivada fica esvaziada pelos termos que a lei traz e é difícil pensar em leis estaduais tratando de repercussões que são, aí é uma questão eminentemente ética, tratando de termos que devem ser feitos no âmbito de lei federal. Então, crime, por exemplo, só lei federal. Tá, Kelly, então a gente não tem lei? É difícil realmente fazer alguma coisa no momento em que está vivendo a violência. Quem pode ajudar aí, para além dessa mulher e esses profissionais do direito, enfim, são os profissionais da saúde. Para mim, eles têm aí um papel decisivo na prevenção da violência obstétrica, já que é através deles que a mulher mantém um estreito contato com o mundo da saúde obstétrica. E realmente acredito que sem a ajuda deles, a luta contra a violência obstétrica está perdida. Não tem muito o que fazer. E eu estou falando aqui não apenas de médicos, mas enfermeiros, fisioterapeutas, doulas, enfermeiras obstétricas, anestesistas, pediatras e, enfim, existem já profissionais que estão aí no nosso lado, nas trincheiras, mas eu não acredito numa mudança verdadeira sem que haja a mudança da mentalidade nos próprios cursos, nas próprias instituições de ensino, para que se possa passar realmente a enxergar essa mulher como uma pessoa e não tratá-la como um mero receptáculo daquela criança. As instituições de saúde não estão preparadas para lidar com o problema da violência obstétrica, porque no final, quem determina a conduta é o médico. E muitas vezes, ainda que ele tenha boa vontade e queira ajudar na luta contra a violência, ele também encontra barreiras na própria instituição. Com relação à tentativa desse progresso, também não consigo dizer se há uma formação, né, adequada nas universidades para prevenir esse tipo de prática, porque o meu trabalho não teve esse foco. Eu posso cogitar que talvez o ensino universitário sobre o assunto esteja um tanto quanto aí parado no tempo, ainda ensinando condutas e práticas que não mais se sustentam quando se olha para a evidência. Para mim, esse tipo de situação é um reflexo do que é ensinado nas faculdades de medicina pelo país. É preciso realmente uma mudança de mentalidade e que eu acho que ainda não talvez não tenha começado. A própria ginecologia, ela nasceu com o intuito de intervir no corpo da mulher que, devido aos seus órgãos genitais e reprodutivos, que não são masculinos, era considerado naturalmente defeituoso em um pensamento elaborado por homens que, ao longo do tempo, se apropriaram da prática médica que antes pertencia eminentemente a mulheres e da própria obstetrícia e inviabilizou o trabalho de parteiras tradicionais. Então, talvez, mais uma vez, que se você, a gente não trouxer a mulher na incorporação dessas epistemologias, da edificação desse saber, a gente não vai ter mesmo um estudo que atenda às expectativas e a trate como a pessoa que ela é.
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6: Bom, voltamos em 104.5, Rádio FMG Educativa. Uma ótima noite para você. Na era digital, onde informações circulam rapidamente e permanecem acessíveis por tempo indeterminado, o direito ao esquecimento surge como uma proteção à privacidade. Para entender melhor essa questão, conversamos com André Costa, professor do Departamento de Direito da Universidade Federal de Ouro Preto. A edição e apresentação é de Patrícia Consciente.
7: Olá para você que nos acompanha neste UFOP Entrevista. Eu sou a Patrícia Consciente e hoje vamos conversar sobre um tema que gera muitos debates na era digital: o direito ao esquecimento. Com a facilidade de acesso a informações na internet, o equilíbrio entre o direito à privacidade e a liberdade de informação se tornou um grande desafio jurídico. Para nos ajudar a entender melhor esse tema e suas implicações, recebemos hoje nos nossos estúdios o professor do Departamento de Direito da UFOP, André Costa. André, seja bem-vindo e muito obrigada por aceitar o nosso convite.
8: Obrigado a todas e a todos. Eu que fico muito feliz de poder compartilhar com vocês esse momento.
7: André, para a gente iniciar a nossa conversa, você poderia nos explicar o que é o direito ao esquecimento e como ele funciona?
8: Eu me considero relativamente preparado para falar sobre esse assunto em razão das pesquisas que fiz quando do meu doutoramento lá em 2015 até 2019. Durante esse período em que estava com o doutorado, junto com isso, o assunto caminhava pelo Supremo Tribunal Federal. Então isso era, digamos, algo que eu ficava acompanhando, né, um olho na minha pesquisa, outro olho no que o Supremo Tribunal Federal estava dizendo sobre isso, né? E enquanto pesquisava, eu cheguei à conclusão, e isso é uma das coisas que eu falo na tese publicada desde 2019, que há muitas coisas nomeadas por direito ao esquecimento. Então, quando em direito se falava sobre isso, se falava de muita coisa diferente. Então, lá, eu chegava à conclusão que o direito ao esquecimento podia atingir a pelo menos as seguintes coisas, né? Dizia respeito à possibilidade do apagamento dos registros de antecedentes criminais de pessoas sentenciadas, condenadas criminalmente. Então, portanto, essas pessoas poderiam pleitear não ser lembradas por aquele crime que eventualmente cometeram. E isso existiu em alguns votos, existiu em alguns casos, tem casos conhecidos no Brasil a respeito disso. Dizia respeito também a um direito ao controle sobre a própria identidade contemporânea, né? Então, também se chamava de direito ao esquecimento na época essa prerrogativa que as pessoas poderiam ter de não ser mais reconhecidas contemporaneamente por uma outra identidade que vinha do seu passado, digamos. Então, se alguém é no presente muito diferente daquilo que era anteriormente, também se pretendia esse esquecimento desse outro, que era um caso muito também utilizado para a questão de pessoas trans. Em terceiro lugar, a gente falava também sobre direito ao esquecimento, o que é o caso paradigmático que transitou pelo Supremo Tribunal Federal, que era o direito ao esquecimento das vítimas de crimes. O direito ao esquecimento das vítimas de crimes é justamente o que chegou no Supremo e é o que foi objeto da grande discussão e da grande decisão que houve em 2021 por parte do STF. Então, nesse caso, o que havia, assim, uma situação em que uma pessoa foi vitimada por um fato criminoso, que é justamente o caso aí da Cury, né, que leva para o STF, e a família pretendia que aquele caso que vitimizou a sua irmã não fosse mais narrado, não fosse mais lembrado, não fosse mais veiculado. A gente falava também de direito ao esquecimento com o seu oposto, o seu contrário, um direito à memória. Então, o direito ao esquecimento seria o contrário do direito à memória. E a gente falava isso, por exemplo, nos casos de justiça de transição, né, no período posterior à reabertura democrática e da anistia. E a gente discutia justamente esse momento, né, assim, aquelas coisas que aconteceram antes da reabertura democrática, que foram anistiadas, se havia um direito a que elas fossem lembradas ou que elas deveriam ficar esquecidas. Então, também era uma quarta coisa que se chamava pelo mesmo nome, direito ao esquecimento. E talvez aquela que chame a atenção atualmente, e era a quinta forma de se referir ao direito ao esquecimento, era o controle dos dados, especialmente na internet. Então, se falava também em direito ao esquecimento, levando para a questão da desindexação de dados, né, que os motores de busca não vinculassem certas informações, ou que as pessoas tivessem a prerrogativa de controlar como os seus dados pessoais fossem disponibilizados, publicizados pela internet. Então, esse talvez seja um problema para a gente começar a falar de um tema que no direito é tão complexo. Assim, há muitas coisas chamadas pelo mesmo nome, pelo nome do direito ao esquecimento. O que ficou essencialmente hoje, né, para as pessoas que trabalham com isso no campo do direito civil e no direito constitucional, são basicamente dois caminhos. Os constitucionalistas abraçando a decisão do STF em 2021, que diz que, conforme as normas constitucionais brasileiras atuais, o direito ao esquecimento é incompatível com a ordem jurídica brasileira, portanto, não existindo um direito abstrato ao esquecimento. E, por outro lado, aqueles que se voltam para o direito civil, para os direitos da personalidade, que ainda insistem em que existe, sim, a prerrogativa de você ter controle sobre a sua identidade, sobre as coisas que atingem você contemporaneamente. Então é isso, assim, muita coisa pode ser chamada por esse mesmo nome, entende?
7: Diante desse cenário complexo, como esse direito ao esquecimento se aplica na era digital? Você poderia dar um exemplo prático de alguém que tenha recorrido a esse direito? Como que a justiça procedeu?
8: Muita gente. Existe uma coisa que a gente fala sobre o direito à privacidade e ao esquecimento que na era digital, quando eu escrevia sobre isso, né, na época do doutorado, a gente falava que a internet não esquece, né? Então, é um eterno repositório de memórias, assim, é difícil se afastar de coisas que uma vez foram parar na internet. Então, a gente já se preocupava com isso quando eu comecei a fazer o doutoramento em 2015, né? E ainda a internet era uma outra coisa do que a gente tem hoje. Então, assim, se a gente está lidando com um campo, com um espaço que não esquece, se a gente volta a falar dessas coisas, essas coisas passam a ter mais impacto do que tinha anteriormente. A gente chamava isso de efeito Streisand, né? Sempre que a gente volta a falar de um determinado caso que se pretendeu esquecer, ele retorna. E ele se torna ainda mais forte. Então, assim, existe um caminho meio complexo para lidar com essas coisas, assim. Então, na era digital, a gente tem o problema do não esquecimento, digamos assim, né? Que você tem um espaço de coisas não esquecíveis. Mas, ao mesmo tempo, por não serem esquecíveis, se torna ainda mais problemático o controle a respeito disso. Então, tentando melhorar a minha fala. Houve, quando... deve ter o quê? Uns 10, 15 anos atrás, antes da existência do meme propriamente na internet, um rapaz cuja família postou um vídeo por ocasião do seu bar mitzvah, e esse vídeo se tornou viral antes mesmo da existência desse conceito de viral. E muitos anos depois, ele já adulto procurou formas de tirar isso da internet. Muito tempo depois. Recentissimamente, a gente tem, dessa semana inclusive, a decisão do Tribunal de Justiça do Estado de São Paulo condenando a Rede Globo de televisão a pagar uma indenização milionária a uma ex-participante do Big Brother por ter repassado, né, passado de novo reportagem falando sobre seu alto nível de rejeição e que isso, de certa forma, também a atingiu. Então, assim, nesse momento que a gente vive, em que há uma facilidade muito grande de produção de dados, de produção de informação e que essas coisas são dificilmente apagáveis, há ainda espaço para uma discussão sobre isso, sabe? Assim, se devemos ou não devemos lidar com a possibilidade de apagamento, de desindexação, de controle maior sobre essas informações na internet. Então, eu participei de uma banca de doutoramento na UFRJ, na PUC-Rio, um tempo atrás, e a doutoranda dizia exatamente isso. Assim, embora o STF tenha dito que não existe, existe. Quer dizer, continua sendo algo relevante, continua sendo algo importante que precisa ser discutido nos dias de hoje.
9: Então, nesse sentido, eu queria que você nos contasse qual é a importância desse direito nos dias de hoje em um mundo cada vez mais digitalizado.
8: Pois é o que eu estava dizendo, assim, se a internet não esquece, e esse é o grande problema que a gente fala da privacidade nos dias de hoje, né? Há dois autores que eu gosto muito, o Stefano Rodotà e o Bauman, que falaram sobre isso alguns anos atrás, assim, de que os tempos contemporâneos têm outra ideia de privacidade, têm outra ideia de produção de dados, então as pessoas se colocam publicamente voluntariamente, né? Então, a gente se publica, né? Aquela privacidade que a gente tinha com o pensamento do século XIX, início do século XX, de uma privacidade enquanto um espaço não devassável pelo outro, isso muda completamente nos tempos atuais. Então, a gente mesmo se coloca em público, né? A gente se mesmo publiciza. Então, de certa forma, se a gente vive um momento como esse, em que a gente coloca voluntariamente coisas em público que tendem a não ser apagadas, talvez seja importante a gente continuar discutindo isso, assim, como vamos fazer o controle dessas informações que nós mesmos colocamos em público, né? Então, insisto, embora a gente tenha uma decisão já do Supremo Tribunal Federal, no sentido de que não há um direito a esquecimento, a discussão não morreu, a discussão não acabou. Ainda é preciso pensar sobre isso, entendeu? Ainda é preciso pensar sobre como controlar esses acessos, se é que a gente consegue ter algum controle sobre eles.
9: Ok, André. Você já trouxe algumas pistas para essa pergunta que eu vou te fazer agora, mas eu queria que você nos contasse, no Brasil, como os tribunais têm interpretado e aplicado o direito ao esquecimento nos últimos anos? Existe alguma legislação específica no nosso país que regulamente esse direito?
8: A discussão, ela chega ao Supremo Tribunal Federal, ali por idos de 2016, a partir de uma ação movida no Rio de Janeiro em 2006. Então, aqui já vale uma informação bastante interessante. Entre o assunto começar a ser discutido no Rio de Janeiro, numa ação de indenização, até chegar no STF, são quase 10 anos. E aqui tem um monte de coisa acontecendo no meio desse caminho, né? Então, a suscitação ao direito ao esquecimento que chegou, digamos, ao Supremo Tribunal Federal e que levou a uma discussão mais nacional a respeito disso, naquilo que a gente chama de repercussão geral, né? Quer dizer, o STF pausa, discute o assunto para dizer, olha, é isso ou não é isso, e a partir daí passa a gerar reflexos para a ordem jurídica como um todo. Essa discussão, ela vem justamente da ausência de legislação a respeito, a ausência de legislação específica a respeito. Então, todo mundo que falava e escrevia sobre isso buscava a fundamentação para um certo direito ao esquecimento na Constituição mesmo, no direito à privacidade, no direito à vida privada, na liberdade de informação, e também buscava nos chamados direitos da personalidade, que são uma categoria dos direitos previstos pela legislação civil brasileira. Assim, então, como, por exemplo, o nome, a honra, né? Então, assim, legislação em sentido estrito específica sobre direito ao esquecimento não há, como não havia, e é justamente por isso que essa discussão chegou até onde chegou. Dizer como os tribunais decidem é alguma coisa que a gente não consegue fazer, né? Não dá para ter uma ideia generalizada de como isso é pensado se eu traduzir tribunais como judiciário. Assim, judiciário é uma coisa muito grande, né? Não dá para saber exatamente como tem sido tratado o Brasil afora. O que dá pra gente fazer um apanhado mais geral é dizer o seguinte, né? O Supremo Tribunal Federal, em 2021, a partir de um caso que se inicia em 2006 no Rio de Janeiro, em repercussão geral, decide que não há um direito a esquecimento na ordem jurídica jurídica brasileira, porque contraria à Constituição, à liberdade de expressão, o controle, a impossibilitação da publicação, seja por qualquer meio, de informações verídicas que venham do passado de alguém. Então, com essa definição, o STF entende, olha, não há um direito ao esquecimento no Brasil. Então, só que essa mesma decisão que faz, digamos assim, um horizonte para as futuras decisões e para os futuros pensamentos jurídicos a respeito, essa mesma decisão vai dizer que os casos excepcionais em que houvesse violação, por exemplo, aos direitos da personalidade ou às garantias da privacidade por aí afora, deveriam ser tratados por aquilo que a ordem jurídica brasileira reconhece. Então é mais ou menos assim. Embora o Supremo diga que um direito subjetivo ao esquecimento, ou seja, uma prerrogativa minha de buscar ser esquecido abstratamente, não exista, continuam existindo as consequências jurídicas que já havia antes. Então eu posso buscar reparações, eu posso buscar indenizações, eu posso buscar o judiciário ainda por outros caminhos. Então, para responder essa pergunta, eu acho que a gente teria que pensar dessa forma, assim, olha, há uma decisão do Supremo dizendo que não há o direito ao esquecimento, mas a mesma decisão diz que o judiciário Brasil afora deverá responder com os instrumentos que o direito brasileiro já conhece aos excessos que houver. Aos excessos que houver na divulgação, no controle de dados, na indexação de dados, seja lá o que for. O que não há, e insisto nisso, não há em abstrato um direito ao esquecimento. Essa mesma tese que eu disse agora há pouco da PUC-Rio, que eu participei da banca, a autora, que é ex-aluna da UFOP, inclusive, ela defende algo bastante interessante. Ela fala assim, olha, parte das pessoas que escrevem sobre direito dizem o STF decidiu com um conceito errado. O que eu falei lá no começo da minha fala foi assim, existiam pelo menos 5 definições diferentes do que seria o direito ao esquecimento. E as pessoas que trabalham com direito privado, que vinculam o direito ao esquecimento aos direitos da personalidade, como nome, honra, dizem que quando o STF decide que não é ilícito, não é contrário ao direito publicar notícias, matérias, em quaisquer meios que forem, o STF decidiu com base num conceito errado. Então tem alguns civilistas que defendem. Quando o STF decide isso, ele está olhando para outro lugar, para o lugar onde não deveria. Então a discussão não acabou. Então eles entendem que é possível ainda continuar debatendo e continuar levando até os tribunais a discussão sobre direito ao esquecimento. Em resumo, né? Se a gente olha para o intérprete constitucional STF, o Supremo Tribunal Federal, se a gente olha para ele, a decisão é, não há um direito ao esquecimento. Se a gente olha para as pessoas que continuam pesquisando o assunto e continuam levando essas demandas para frente, ainda há o que discutir, ainda há o que pensar.
9: Entendi, professor. E atualmente um dos principais debates sobre o direito ao esquecimento gira em torno do seu equilíbrio com a liberdade de expressão e de acesso à informação, não é verdade? Como encontrar esse equilíbrio entre essa liberdade de expressão e informação e o direito à vida privada e à honra de uma pessoa?
8: Pergunta que eu adoraria ter uma resposta para ela, né? Assim, como equilibrar as coisas no direito, né? A gente passa a vida tentando encontrar esses pontos de equilíbrio e não as encontra, né? Num ponto eu acho que eu devo insistir, assim. Boa parte da discussão sobre direito ao esquecimento, ela vem justamente dessa relação com privacidade versus liberdade de expressão e liberdade de acesso à informação. Liberdade de ser informado e liberdade de se informar. Então, boa parte da discussão vem daí, né? Mas nem toda discussão está aí, né? Como eu disse antes, a discussão está em outros pontos também. Então, eu não sei. É uma resposta que eu não saberia dar. Assim, a gente tem hoje alguns regramentos e alguns autores pensando sobre isso no campo da proteção de dados e no campo da desindexação. Assim, como é que eu, sei lá, tenho algum controle sobre o que se diz, o que se fala, a meu respeito, a respeito da minha vida, por aí afora. É difícil. É um equilíbrio sensível. Eu não saberia dar uma resposta precisa, sabe? Assim, como fazer. E acho que talvez o direito tenha limitações, assim, de não conseguir fazer mesmo. Assim, por isso eu insisto até, né? É ainda preciso pensar sobre como a gente vai fazer para controlar as nossas informações? Mas eu também preciso pensar como a gente vai fazer para manter a memória. Meu trabalho no doutoramento foi na história. E a grande discussão que a gente tinha era justamente essa, assim. Como é que a gente vai lidar ao reconhecer a possibilidade de certos apagamentos com a produção de memória, né? Quer dizer, se a gente autoriza que certas coisas não sejam ditas, não sejam mencionadas, como que a gente vai lidar com as memórias públicas e memórias particulares? Boa pergunta, não tem uma boa resposta.
9: Ok, professor. E essa discussão sobre o direito ao esquecimento, pensando nessas questões sobre essa discussão, como ela impacta veículos de comunicação, especialmente plataformas digitais como as redes sociais?
8: Os dois casos principais que foram parar no Supremo Tribunal Federal, um deles foi para o Supremo Tribunal Federal, os dois que foram parar no STJ e um no Supremo Tribunal Federal, eles dizem respeito exatamente a veículos de comunicação. Então, toda a discussão mais intensa sobre o direito ao esquecimento no Brasil nos últimos 10 anos, talvez 15 anos, deriva justamente do uso de informações por veículos de comunicação, na época, a televisão especificamente. Os dois casos que foram paradigmas nessa discussão é o chamado caso Aida Cury, que é fácil de dizer a respeito. Assim, a Aida Cury era uma moça de Belo Horizonte, que é morta no Rio de Janeiro em 1959, jogada do alto de um prédio na Avenida Atlântida. E esse caso acontece em 1959. Os caras que a mataram foram alguns condenados, outros não, alguns fugiram. E a Globo faz um programa de televisão em 2006, retratando esse caso, Linha Direta. famoso Linha Direta Justiça. E a Globo retrata esse caso em 2006. No produto, né, no programa, a Globo fala que a família preferiu não se manifestar. Então não tem no programa, que retrata a vida, a morte, o processo criminal em relação à Aida Cury, a família não se manifesta, embora o programa tenha sido feito com base em dois documentos. Um livro publicado pelo irmão da Aida Cury, chamado Aida Cury, a Jovem Heroína de Copacabana, e os autos do processo criminal, né, do homicídio de que a Aida foi vítima. O segundo caso, que também foi paradigma, a gente chama de caso Jurandir França, que está envolvido no caso da Chacina da Candelária. E a história é mais ou menos a mesma, né? Jurandir Gomes França foi confundido com uma pessoa que tinha se envolvido na Chacina da Candelária. Ele foi processado criminalmente, absolvido oportunamente. E em 2006, a Globo faz um Linha Direta Justiça com o assunto Chacina da Candelária. E ao longo do produto, a Globo expõe a voz, a imagem e vídeos de Jurandir Gomes França. Ele move uma ação de indenização e ganha. A família da Aida Cury perde no STJ, no Superior Tribunal de Justiça. A diferença entre os dois, embora sejam muito parecidos os casos, diz o ministro Luiz Felipe Salomão na época, quem decide o caso, ele diz assim, né, no caso Aida Cury é impossível falar de Aida Cury sem falar de Aida Cury. Quer dizer, contar a história de Aida Cury a atravessa necessariamente. No caso Jurandir Gomes França, que dizia a respeito à Chacina da Candelária, ele dizia, é possível falar da Chacina da Candelária sem mencionar Jurandir Gomes França. Então isso não impactaria na história. Esses dois casos são os paradigmáticos, essencialmente o caso Aida Cury, que é o que foi parar no Supremo Tribunal Federal. E toda a discussão é justamente sobre nesse momento, assim, a gente está discutindo uma privacidade que os fundamentos estão em 2006, um caso cujos fundamentos estão em 2006. E a discussão nessa época é sobre quais eram os limites do jornalismo naquele momento, assim. A defesa da família Cury dizia que aquilo que a Globo fez não era jornalismo. E dizia que não era jornalismo por alguns motivos estéticos, por alguns motivos éticos e por explorar financeiramente a dor e o sofrimento da família Cury. Então, naquele momento, a discussão central que gerou a decisão no STF acerca da inexistência de um direito ao esquecimento era justamente sobre isso, era justamente sobre os limites, naquele momento, da mídia mais tradicional, digamos assim, da mídia televisiva. Se podiam as mídias televisivas retratar fatos anteriores que causavam dor e sofrimento no presente, embora eles fossem verdadeiros. E é uma das grandes discussões que tem aqui e que talvez seja o ponto que, para nós, que vivemos esse momento em que as mídias sociais nos atravessam o tempo todo, é que o direito ao esquecimento atinge fatos verdadeiros. Isso talvez seja interessante pensar. A gente não está lidando com mentiras. Assim, mentiras a gente lida com outras figuras jurídicas, com outras formas de indenização, de reparação. No direito ao esquecimento, em última instância, eu estou tentando esquecer e apagar fatos verdadeiros. E isso é uma coisa boa de pensar. Eu não estou tentando tirar do horizonte coisas que são falsas. Elas são verdadeiras. Elas causam dor e sofrimento no presente, mas elas são verdadeiras. Então, como impactam? Só impactam. E impactam muito. Assim, justamente por conta desse pressuposto, assim, a gente vai ter, se houvesse de fato um direito ao esquecimento, insisto, o STF disse que não existe, embora a gente continue discutindo, se houvesse de fato um direito ao esquecimento, a gente estaria discutindo nesse nível, quer dizer, quais são as coisas verdadeiras sobre as quais a gente não poderia tratar, que poderiam ser esquecidas. E lá na decisão, no STJ, o ministro Luiz Felipe Salomão falava que as coisas que são esquecíveis pelo direito ao esquecimento, elas precisam ser verdadeiras, distantes no tempo, conceito desenvolvido por ele, e que elas não tenham nem relevância histórica e nem relevância jornalística. E aí é o direito dizendo que coisas têm relevância histórica e que coisas têm relevância jornalística. Insisto, de uma certa maneira, para a gente fechar esse raciocínio. Assim, olha, esse direito ao esquecimento pensado dessa forma, como o STF pensou, como impedimento de publicação de coisas que são verdadeiras, impactam sobre maneira, assim, tanto as mídias tradicionais quanto as mídias sociais. Assim, se a gente quiser continuar discutindo isso nesse lugar, a gente vai ter que aprender a lidar com isso, assim, de que são informações verdadeiras. Não são mentiras, não são falsidades. Falsidades a gente resolve com outros caminhos, não com direito ao esquecimento. Porém, se a gente estiver trabalhando com direito ao esquecimento como controle de dados, aí a discussão fica em outro lugar.
10: Pensando agora na LGPD, a Lei Geral de Proteção de Dados, de que forma o direito ao esquecimento se relaciona com essa legislação?
8: Primeiro, uma ressalva, né, que talvez eu não seja a pessoa mais especialista em Lei Geral de Proteção de Dados aqui do Departamento de Direito. Na verdade, a professora Juliana é mais especialista nessa área, né? O que eu sei a respeito é o que deriva das minhas pesquisas sobre o direito ao esquecimento. Então, eu não tenho muita verticalidade sobre a lei, né? Porque ela passou ao lado, né, das minhas investigações na época da pesquisa, né? O que eu diria, assim, depende, né? Depende de como a gente está tomando o direito ao esquecimento. Como eu tinha dito lá no comecinho, uma das hipóteses de trabalhar com o direito ao esquecimento diz respeito ao controle informacional, né? Então, ao controle de dados, à proteção de dados e à desindexação nos motores de busca, nos motores de pesquisa, né? Então, essa é uma primeira perna do raciocínio, assim, né? Se a gente tomar o direito ao esquecimento como uma prerrogativa que alguém tenha de ter controle sobre os seus dados publicizados, né? Talvez dê para a gente fazer essa relação. Eu até mencionei isso muito de passagem na tese, achando que se vinculava meio pouco. Se a gente parte do pressuposto de que há uma decisão do Supremo Tribunal Federal dizendo que o direito ao esquecimento é incompatível com a Constituição e, portanto, não existe, talvez a gente não precise fazer tanto essa conexão assim. Até porque a lei, a 13.709, a lei de proteção de dados, ela tem mecanismos nela de tutela e proteção desses dados, né? Então, lá pelos artigos 16 e 18 da lei, autoriza ao titular dos dados o direito de requerer a sua exclusão, né? Então, é um direito já reconhecido legalmente, diferentemente do direito ao esquecimento. Então, talvez não seja tão necessário a gente conectar uma coisa à outra, sabe? Assim, o controle do tratamento dos dados, que é o que trata a LGPD, não depende, né, de uma discussão sobre a prerrogativa de ser esquecido ou de esquecer algo assim. Por quê? Porque a própria lei reconhece como um direito subjetivo essa prerrogativa de buscar a exclusão de dados já tratados, né, com as ressalvas que o artigo 16 da lei faz, né? Então, sim, a minha resposta seria mais ou menos nesse sentido. Talvez a gente não precise de um outro direito, e essa é a grande discussão de algumas pessoas que trabalham com o campo do direito ao esquecimento, né, assim, até que ponto ele é necessário, né, até quando eu preciso do reconhecimento de um outro direito, na medida em que eu tenho outros direitos que dão conta, né, de resolver as demandas, né? Então, por exemplo, com a Lei Geral de Proteção de Dados, você tem o direito de pleitear a exclusão daquele que trata os dados diretamente. Talvez não seja preciso, sabe? Mas se a gente tomar como conceito de direito ao esquecimento essa tutela, essa proteção, esse controle dos dados, talvez. Há pesquisadores no campo do direito que se dedicaram a justamente desmontar o direito ao esquecimento, dizendo que ele é algo inútil, na medida em que a ordem jurídica brasileira conhece outras ferramentas de proteção da intimidade, de proteção da privacidade, de controle de dados, de proteção dos direitos da personalidade, que já existem e que já tem ferramentas jurídicas suficientes. Não é todo mundo que concorda com isso, obviamente muita gente ainda continua pesquisando, mas acho que é isso, sim.
9: Ok, André, e considerando as questões dos ambientes digitais, em quais situações o indivíduo pode solicitar a remoção de informações pessoais da internet? E quais os critérios para que essa solicitação seja aceita?
8: A Lei Geral de Proteção de Dados, insisto mais uma vez, não sou a pessoa com maior verticalidade nesse assunto lá no nosso departamento, né? Mas a Lei Geral de Proteção de Dados, no artigo 18, como eu disse antes, reconhece como um dos direitos do titular dos dados pleitear a exclusão dos dados já tratados por aqueles que têm, que mantêm esses dados, que tratam esses dados, né? Então, trata-se de um direito subjetivo de qualquer pessoa, de pleitear essa remoção, essa exclusão, de qualquer pessoa jurídica, direito público ou privado que trate dados, né? E é basicamente isso, é um direito. O que a lei prevê no artigo 16, dois artigos antes desse que eu acabei de mencionar, é que em algumas situações o titular, né, do direito de manejo desses dados pode não os excluir quando houver razões para isso, como, por exemplo, constituir um banco de dados para pesquisas científicas, uso exclusivo daquela pessoa jurídica de direito público ou privado, né, quando houver ainda interesse na manutenção desses dados. Então, a resposta seria sim. Embora, insisto mais uma vez, não é o meu assunto de verticalidade principal. Existe um direito subjetivo, um direito, uma prerrogativa, uma faculdade das pessoas de pleitear o apagamento, de pleitear a exclusão administrativamente, diretamente com as pessoas que tratam os dados, e que, portanto, devem atendê-las, salvo as ressalvas do artigo 16 da lei.
9: E existe uma tendência de maior aceitação desses pedidos ou os tribunais são rigorosos?
8: Pois é o que eu disse mais cedo, assim, eu tenho muita dificuldade em lidar com o posicionamento dos tribunais se eu pensar isso como judiciário como um todo. O judiciário brasileiro é muito grande, né? É muita coisa, não daria para eu ter uma ideia. O máximo que dá para a gente ter de ideia é quando a gente olha para os tribunais mesmo, né? Assim, os tribunais dos estados e os tribunais, o Supremo Tribunal Federal e o STJ. E aí, realmente, não saberia te dizer se há um maior rigor ou não para aceitação desses pedidos, insisto, não tem verticalidade de pesquisa nesse assunto, mas tendo a achar que não em razão de ser uma garantia legal, previsão legal de tratamento direto com aqueles que tratam os dados, né? E mais do que isso, a própria Lei Geral de Proteção de Dados, no artigo 42, se eu não estiver errando muito, prevê sanções para esses tratadores dos dados, né, para as pessoas jurídicas, de direito público ou privado que tratam os dados e que não excluem, que não acatam os pedidos feitos pelas pessoas que têm o direito aos dados, porque em última instância se trata de ato ilícito e, por se tratar de ato ilícito, gera o dever de reparar, o dever de indenizar. Então, assim, eu não saberia dizer se há maior ou menor aceitação, se há maior ou menor rigor, mas o raciocínio por trás disso é esse, assim, trata-se de uma prerrogativa das pessoas, uma obrigação de quem trata os dados, sujeita, inclusive, a sanções civis e, eventualmente, penais cabíveis.
9: Agora, André, pensando no futuro, a gente consegue refletir sobre os possíveis impactos do direito ao esquecimento na privacidade digital e na transparência pública?
8: Quando eu comecei a fazer a pesquisa sobre o direito ao esquecimento, eram duas as coisas que me incomodavam muito. Era a questão da identidade, né? Da questão de não ser perturbado no presente por uma identidade que não te representa mais. Isso foi o meu ponto de partida. De pensar que na internet o você do passado coexiste com o você do presente muito facilmente, né? Basta que você vá até o seu Instagram e comece a passar as fotos até chegar a primeira foto que você postou no Instagram, né? Quer dizer, aquela pessoa que tá lá talvez não seja você hoje, né? E essas duas pessoas coexistem ao mesmo tempo na internet. Esse foi o meu primeiro ponto. E o meu segundo ponto foi, obviamente, sem dizer nomes, porque isso não seria muito saudável, mas a existência de alguns políticos profissionais que pretendiam a exclusão de certas afirmações que havia sobre eles pela internet, e aí mais do que isso, talvez eu comprometa e acabe dizendo de quem seja, que tornavam a identidade dele naquele momento em que ele concorria para um determinado cargo, algo mais maculado do que ele queria se mostrar. Então a gente ficava muito preocupado com isso também, né? Com esses apagamentos, produzindo identidades públicas novas que poderiam produzir exatamente figuras de candura diante de você num processo eleitoral, por exemplo, né? Já que aquelas informações não poderiam transitar, não poderiam ser mencionadas. Então, eu diria assim, já que toda pesquisa nasce de um incômodo, né? O meu incômodo de pesquisador foram esses dois, essencialmente, né? E esse segundo me chamava muita atenção. Esse lance de você poder ter um controle tal que pudesse criar uma persona pública de você, diferente daquela que você, de fato, seria se eu soubesse mais a seu respeito, né? Porém, pensando por um outro lado, né? Como eu estava dizendo antes, e citando mais uma vez o Bauman, num livro que ele fala sobre privacidade em tempos líquidos, né? E no Stefano Rodotà, num livrinho chamado A Privacidade Hoje, né? Esses dois autores, que já morreram já tem um tempinho, o Bauman morreu já tem um tempinho, na verdade, ele não viu muita coisa do que a gente está falando agora, mas já pensava, especialmente o Bauman, nesse lance de que a privacidade hoje, ela é outra coisa. A privacidade hoje não é mais essa proteção de um espaço do privado não devassável pelo público, como eu disse lá no começo, mas que a gente se põe em público. Então, especialmente numa vai parecer um papo um pouco de velho, mas pensando numa geração que se expõe muito na internet, né, que tem meios muito fáceis de se expor na internet, como TikTok, Instagram e coisas que tais, talvez a gente precise se preocupar um pouco, né, com o impacto disso daqui a um tempinho, né, já que essas coisas continuarão por aí. E eu não sei, assim, se a ferramenta adequada para lidar com isso é o direito ao esquecimento, tenho as minhas dúvidas, por ter feito um trabalho na história e não no direito, não precisei chegar à conclusão se existia ou não existia um direito ao esquecimento, mas isso sempre foi uma coisa para mim, assim, o que a gente vai fazer com isso? E obviamente eu não cheguei a resposta nenhuma. Que é uma preocupação, assim, porque como eu disse lá no começo, todo mundo que estuda a internet entende a internet como um espaço de não esquecimento. Diferentemente do que a gente tinha antes dela, tudo era muito mais esquecível. Construir e reconstruir sua identidade talvez fosse mais fácil, porque não tinha tantos rastros assim, né? Então acho que em algum momento a gente vai precisar começar a discutir isso, né? Sobre como essas coisas que a gente está produzindo agora sobre nós mesmos e nós mesmos colocando isso publicamente, como isso vai nos atingir num futuro não muito distante. Então, como eu disse lá atrás, embora não haja um direito ao esquecimento, há um direito ao esquecimento a ser discutido ainda, né? Como que a gente vai lidar com essas coisas? Não sei. As minhas preocupações desde o começo do doutorado, elas permanecem e como eu não fiz um trabalho em direito e não precisei chegar a conclusão nenhuma, isso também me faz continuar pensando a respeito disso, assim, né? O que a gente vai fazer com isso, né? O que a gente vai fazer com o controle da nossa identidade, o controle da nossa informação, não sei. Também não tenho uma boa resposta.
9: Entendi, André. E nós sabemos que alguns casos de pedidos de remoção de conteúdo ganham grande repercussão, não é verdade? Como a justiça brasileira costuma lidar com essas questões?
8: Como costuma lidar é problemático, assim. A gente tem soluções das que eu investiguei e das que eu vim lendo depois. A gente tem muita coisa. Eu insisto assim, fundamentar um pedido hoje no direito ao esquecimento, puro e simples, é meio incabível, assim. Então a gente acaba discutindo isso em outros campos, numa discussão sobre privacidade, numa discussão sobre controle de dados, numa discussão sobre intimidade e tudo mais. Mas a gente já teve muito, assim. Eu temo por falar em exemplos, assim, justamente pelo efeito que eu estudei na época do doutorado. Se você tá falando de esquecimento e apagamento de coisas, se eu volto a falar sobre ele agora e alguém me escuta lá fora, vai pesquisar e vai encontrar e eventualmente vai gerar mais um dado. Então aquilo que era um dado só vira um 2, 3, 4, 5, que é justamente esse problema. Mas de toda forma, a gente já viu de tudo, né? A gente já viu pedidos de desindexação. Eu falei que o direito ao esquecimento poderia ser 5 coisas, pelo menos, né? A gente já viu pedidos de desindexação, né? De que os motores de buscas não conectassem mais certas pessoas a certos predicados negativos. Isso aconteceu em casos de algumas figuras públicas muito conhecidas, que você começava nos motores de busca pelo nome da pessoa e já vinculava alguma característica. E aí a gente viu gente conseguindo fazer com que os motores de buscas não... Eu tô com receio de falar essas coisas com muito detalhe e fica mais fácil identificar, né? De que você começasse a digitar o nome da pessoa e não aparecesse mais aquela primeira sugestão sobre aquela pessoa, ou um trabalho que aquela pessoa fez alguma vez na vida e que não se orgulha mais dele, então aquilo não vinha como um primeiro resultado de motores de busca. Isso a gente viu acontecendo. Então a gente viu a justiça permitindo que isso acontecesse, né? essa desindexação. A gente também já viu a justiça negando situações como essa nos casos, por exemplo, de pessoas conhecidas que foram autores de fatos criminosos. Também não vou dizer muita coisa também para não nomear, mas que pleitearam que não houvesse manifestações públicas que vinculassem o nome dessa pessoa àquele fato criminoso que de fato ela tinha cometido. Então, insisto, assim, há de tudo. Tem um caso relativamente recente, também de uma estudante universitária também, que também pleiteou, de certa maneira, que aquilo não fosse vinculado a ela mais, uma vez que ela já tinha cumprido a pena relacionada ao fato que praticou e tal. Insisto, tem de tudo.
9: Muito bom, André. Agora, para a gente finalizar a nossa conversa, diante de todas as informações que você trouxe para a gente até aqui, na sua visão, o Brasil está preparado para lidar com os desafios do direito ao esquecimento na era digital? O que pode ser aprimorado nesse sentido?
8: Eu acho que ninguém está. Eu acho que não é uma questão nossa, brasileira. Tanto que, à medida que a gente foi conversando, que eu fui falando de algumas pessoas, de alguns autores que eu usei para a minha tese, lá entre 2015 e 2019, alguns desses autores não eram brasileiros e estavam discutindo isso em outros lugares do mundo. Assim. Então, a discussão com os motores de busca, com o Google, por exemplo, começa na Espanha. E a gente importa um pouco dessa discussão para cá. Então, não é uma questão, eu acho, que seja só nossa. Né? Nessa transnacionalização do mundo digital, eu não sei se é uma preocupação que seja só nossa. O direito, ele tem limitações, sabe? Eu venho falando muito isso nos últimos anos, assim, o direito tem limites, ele não tem ferramentas para lidar com tudo, assim. E não é só uma questão de não consegue acompanhar a evolução da sociedade, como dizem alguns autores, não é isso. É que é o direito mesmo, não tem ferramentas, ele não tem capacidade para lidar com todas essas coisas, assim. Então, se estamos preparados ou não, não sei, acho que não. Acho que ninguém tá. Né? Acho que a gente vive um momento de expansão disso, de uma facilidade muito grande de produzir conteúdo para meios digitais, em que você mesmo faz isso, e que a gente não tem a menor ideia de como isso vai nos pegar daqui a um tempo, assim, como isso vai nos atingir daqui a um tempo. Acho que o que a gente pode fazer, e defendo isso já tem um tempinho, é uma maior regulamentação desses espaços digitais, e se o direito consegue fazer alguma coisa, vai ter que regulamentar, e não simplesmente criminalizar, proibir, mas regulamentar esses espaços para que a gente consiga alcançar algum tipo de limite. Mas, assim, lidar com isso. E também não é com o direito ao esquecimento, sabe? Assim, não é com uma prerrogativa abstrata de esquecer, assim, não é. Acho que a gente não tem ferramentas muito eficientes para isso, não.
9: Tá certo, André. Então, muito obrigada pela sua participação, por compartilhar com a gente todas essas reflexões sobre um tema tão relevante. Foi um prazer conversar com você.
8: Eu que agradeço.
9: E chegamos ao fim de mais um FOP Entrevista. 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
6: Bom, nosso programa fica por aqui. Voltamos na próxima terça-feira. Desejamos a você uma excelente noite. Continue aqui na Rádio FMG Educativa, a estação do conhecimento. Tchau, tchau.
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1: Agora com vocês, reprise de Tropofonia, aquele programa que vai ao ar às segundas-feiras, 23 horas. 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Até porque a Tropofonia é uma viagem mesmo.
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Olá, estamos começando o Múltipla História de hoje. Meu nome é Alex Queiroz e espero que você me acompanhe nessa hora. O programa de hoje e o próximo vão ser homenagens a Paulinho da Costa, que agora está em voga com o documentário da Netflix, mas sempre foi muito influente, se bobear, talvez o músico mais influente brasileiro na música universal, digamos assim. Não, na verdade a música norte-americana em sua maioria, mas como a música norte-americana é exportada para todo mundo, invariavelmente essa fama tomou conta de Paulinho da Costa por todo o planeta Terra. A gente vai começar agora com música dele mesmo, Paulinho da Costa fazendo Toledo Bagel.

0: Vocês ouviram, talvez, o que sejam os grandes camaradas de Paulinho da Costa na música norte-americana, Earth, Wind & Fire, fazendo September. Antes, Tom Jobim, com Stone Flower. E Paulinho da Costa abriu o bloco com Toledo Bagel. A gente volta daqui a pouquinho, até já.
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0: Estamos de volta com a Multimistura de hoje, fazendo um apanhado de músicas que são contribuições de Paulinho da Costa. A gente vai agora com a clássica I Will Survive, Gloria Gaynor.

0: Vocês ouviram músicas que foram tocadas também por Paulinho da Costa na parte de percussão. A gente ouviu The Emotions, Best of My Love, Tavares fazendo More Than a Woman e abriu o logo com Gloria Gaynor, o clássico da disco music, Will Survive. A gente volta daqui a pouquinho, até já.
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0: Estamos de volta com o Multimistura de hoje, fazendo esse apanhado de músicas que foram também tocadas por Paulinho da Costa, o percussionista brasileiro. E temos muitos sucessos norte-americanos aqui. A gente vai agora com Lionel Rich, no começo dos anos 80, fazendo All Night Long.

0: Vocês ouviram George Benson fazendo Give the Night, antes Commodores fazendo Night Shift, e abrimos o logo com Lionel Rich fazendo All Night Long. A gente volta daqui a pouquinho, até já.
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0: Estamos de volta com a última história de hoje. Quer mandar críticas, sugestões e poder do algo mais de alegria? Escreva para ufmgeducativa@ufmg.br. Fazendo esse apanhadaço aqui de músicas tocadas por Paulinho da Costa, o grande percussionista brasileiro, vocês vão ouvir agora também um clássico da disco music, apesar de ser um roqueiro, Rod Stewart, fazendo I Think I'm Sexy, que tem, sim, influências e plágios de George Benson.

0: Vocês ouviram a Brogan Peoples fazendo Don't Stop Music? Antes, The Brothers Johnson fazendo Stomp. E abrimos lá com o Rod Stewart fazendo I Think I'm Sexy. A gente fica hoje por aqui. Um abraço. Até. Até.
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Negra Lid, Marisa Monte, Lino Cris, eu sei. Também Marco Ribas, dele, Aurora da Revolução. Zé Ramalho, de Zé Ramalho, Chão de Giz.

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0: Wilson Simonaldi, Antônio Adolfo e Tibério Gaspar, Samarina. Cássia Eller, de Nando Reis, All Star.
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0: Baiana System, de Russo Passapusso e Mintio, lucro.

0: Foi Paula Lima, de Sidney Miller, É Isso Aí. Seu Jorge, de Chico Buarque, Cotidiano.
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0: Geraldo Azevedo, dele Fausto Nilo, Dona da Minha Cabeça.

JP e Gilsons, de JP Feito a Maré. Rita Benedito, de Chico César, Pensar em Você. 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Mariana Aidardi, Glória Gadelha e Sivuca, Feira de Mangaio.

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1: Elis Regina, Edmilton Nascimento e Ronaldo Bastos, nada será como antes.

Ele Pavão Misterioso. 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Lô Borges, Gilô e Márcio Borges, tudo que você podia ser.

0: Tiago York, de Duda Rodrigues e Tiago York, Saudade Boa. Geraldo Azevedo, de Vital Farias, Ai Que Saudade Doce.
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0: Aline Calisto, de Afonsinho, Enfeitiçado.

Caetano Veloso, música dele, A Luz de Tieta. Senhor Blanchot, de Ginga e Aldir Blanc, Chá de Panela. Roberta Sade, Moreno Veloso, Quito Ribeiro e Domênico, A Brincadeira.

Maria Bethânia, de Gonzaguinha, Maravida. Marisa Montes, de Jorge Benjor, Balança Pema. 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Tavito e Clarice Grova, de Tavito e Neia Zambuja, Aquele Beijo.

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1: Gilberto Gil, de Gil Drão.

0: Paralamas do Sucesso e Lulu Santos, de Lulu e o Ali Salomão, assaltaram a gramática. Também Maria Rita e Chico Pinheiro, de Chico e Paulo César Pinheiro, Popó.
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0: Flávio Venturini, dele, Beija-Flor.

Simone de Cleiton Ramil e Cledir Ramil Toctô. Belchior de Belchior a Palo Seco. Gal Costa, de Caetano, Vaca Profana.

Tim Maia, dele, do Leme ao Pontal. Tulipa Ruiz, de Péricles Cavalcante, Porto Alegre. 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Adriana Maciel e Paulinho Mosca, de Alto Medeiros e Tom Zé. Tô.

0: Vanessa da Mata, música dela Te Amo. Carla Sabá, de Aldir Blanc e João Bosco, Mi Suéter.
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0: Rita Lee, dela e Roberto de Carvalho, Caso Sério.

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1: Olá, ouvinte nacional, muito bom dia. Eu sou Milton Rocha e te faço companhia com a seleção musical feita para você com o melhor da música brasileira. Hoje começamos com Samuel Rosa e Lô Borges.
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0: ensino.
1: O Instituto de Ciências Biológicas recebe até a próxima segunda-feira, 18 de maio, as inscrições para duas vagas de estágio nas áreas de comunicação e computação. As vagas serão destinadas a estudantes do segundo ao último período da graduação. A primeira é para alunos dos cursos de jornalismo, relações públicas ou publicidade e propaganda. A segunda, para graduandos em ciência da computação, sistemas de informação, engenharia de sistemas ou engenharia da computação. Os selecionados vão cumprir carga horária de 4 horas diárias com bolsa mensal de R$ 1.055,89, acrescida de auxílio transporte de R$ 13,40 por dia trabalhado. As inscrições devem ser realizadas exclusivamente pelo e-mail rh@icb.fmg.br. O edital pode ser encontrado em publicação no portal UFMG.
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3: Olá. Dados de uma pesquisa da The Benchmarking Company apontam que 69% das meninas e 50% dos meninos brasileiros demonstram forte interesse por skincare e cosméticos antes mesmo dos 10 anos. Eu sou o Alexandre Bueno e hoje a jornalista Geisa Aguiar conversou com Luciana Batista, professora do Departamento de Clínica Médica da Faculdade de Medicina da UFMG. Ouça como foi a conversa.
4: Professora, existe cuidado com a pele milagroso, por exemplo, para retirar a mancha? Ou ele é sempre gradual?
5: Eu vou até falar de uma forma quase generalizada na dermatologia, né? Quase todo tratamento dermatológico são cuidados por tempo prolongado. Às vezes,

0: A mancha aparece de um dia para o outro, né? Não é bem assim, né? Mas você foi para a praia sem a mancha, volta da praia com a mancha. E para tirar essa mancha, é um cuidado prolongado. E quando a gente trata, por exemplo, do melasma, que é aquela mancha que na maioria dos casos é em mulheres, né? Ela demora, às vezes, a vida inteira para ser retirada. E se você para de cuidar e toma um pouquinho de sol, essa mancha volta. Então, tem que ter muita paciência. Na faixa etária, né, de adolescente, a gente tem que ter muita paciência com a acne, que a acne é um cuidado também muito demorado, prolongado, durante toda a faixa da adolescência e adulto jovem. E no caso das mulheres, principalmente mulheres, às vezes acontece em homem também, em homens, no melasma, né, também é um tratamento para o resto da vida. Professora, a pele negra, ela é mais sensível ou ela é mais resistente? Porque a gente às vezes escuta, né, esses dois termos para se referir à pele negra. E ela é isso tudo. E a pele branca também é isso tudo. Elas são diferentes, né? E essas diferenças eu gosto de ressaltar que no Brasil, às vezes a gente não pode valorizar tanto essas diferenças porque nós somos muito miscigenados, né? Então, às vezes, uma pessoa que parece mais clara vai reagir mais como uma pele negra, a pessoa de pele negra, às vezes, não vai reagir tanto como, né, mais como a pele branca. Então, colocando os dois polos, a pele branca, ela é mais sensível ao sol, né? Porque o número de melanócitos, que são as células que produzem a melanina, ela é igual, tanto na pele branca quanto na pele negra. Mas a capacidade de produzir essa melanina, o jeito que ela é espalhada na pele, ela é maior na pele negra. Com isso, os negros vão ficar mais resistentes ao sol e envelhece menos. Então, ela é mais resistente. Excelente, né? Mas, por outro lado, ela vai ter mais chance de manchar. Tanto manchas escuras quanto manchas claras. Então, às vezes, a gente faz um procedimento, às vezes mancha de escuro, às vezes ela vai para o sol, aí as pessoas de pele negra, eu não queimo, né? Eu posso ficar no sol, volta com manchas brancas, tá? Então, ela é mais resistente ao fotoenvelhecimento, ela tem menos chance de ter câncer de pele, os cânceres de pele que são relacionados com a luz solar, né? Mas ela mancha mais, tá? Então, principalmente manchas brancas quando toma o sol. Concluindo, tá? Diante do sol, tanto a pele branca quanto a pele negra, ela tem que ser protegida com protetores solares e com os cuidados com o sol.
1: Mais uma vez, agradecemos a participação da professora Luciana Batista. O programa de hoje fica por aqui, mas amanhã retornaremos para conversar sobre a saúde da pele negra. Fique ligado na nossa programação e nos siga também nas redes sociais pelo @facmedicinaufmg. 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Eu sou Alexandre Bueno, informação é saúde e até a próxima.
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8: Vamos agora saber as informações do trânsito com a repórter Roberta Fernandes. Boa tarde, Roberta.
9: Boa tarde. O trânsito tá muito congestionado aqui na avenida, tá tudo para... Desculpe, se você estiver com pressa, não passe pela rua...
10: 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Ao ser ignorada, ela pode evoluir para quadros de emergência e até ser fatal. 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
9: Pois é, eu segui esses conselhos, eu fui ao médico, repousei bastante, comi muitos alimentos saudáveis e bebi água toda hora. Tá vendo? Dessa vez eu nem espirrei. Não ignore a doença, hein? Gripe é coisa séria. E o trânsito flui muito bem aqui na rua Miguelinho, esquina com...
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12: De volta com Bom Dia UFMG, a sua agenda diária da Universidade Federal de Minas Gerais na Estação do Conhecimento.
13: Saúde.
12: A Faculdade de Medicina inaugurou neste mês o Laboratório de Anatomia, Cirurgia Experimental e Novas Tecnologias em Saúde, um espaço inovador dedicado ao ensino, à pesquisa e ao desenvolvimento de tecnologias de ponta na área da saúde. Além de ampliar a qualificação de estudantes de graduação e pós-graduação, o laboratório também vai contribuir para a educação continuada de profissionais em atividade no mercado por meio da oferta de oportunidades de atualização em novas tecnologias e práticas cirúrgicas avançadas. A estrutura foi viabilizada com recursos da Secretaria de Desenvolvimento Econômico de Minas Gerais no âmbito de políticas públicas estaduais de apoio a projetos de ciência, tecnologia e inovação. Agora tem João Bosco, música dele com Aldir Blanc, Corsário.

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1: De hoje a sexta-feira, 15 de maio, o Auditório 1 da Faculdade de Ciências Econômicas da UFMG sedia o seminário Executivos e Unilateralismo Presidencial, os desafios da governança democrática na América Latina. Promovido pelo grupo de pesquisa PECS Network, vinculado ao Centro de Estudos Legislativos do Departamento de Ciência Política, o evento reúne especialistas para debater o crescimento de decisões unilaterais dos presidentes da região à margem de decisões tomadas pelo Legislativo a fim de implementar políticas na forma como desejam ver concretizadas. A programação é formada por mesas redondas, conferências e apresentação de trabalhos que refletem o caráter internacional e colaborativo da rede formada pelo PECS Network, que reúne pesquisadores da América Latina, da Europa e dos Estados Unidos. Inscrições devem ser realizadas no site pecs-network.com. Termina aqui esta edição do Bom Dia UFMG, uma ótima quarta-feira. Fique agora com o Repórter Nacional, produção da EBC, e na sequência tem Universo Literário. O Bom Dia UFMG tem produção de Hugo Rafael, programação musical, Guilherme Amintas, apresentação, Renata Valentim, edição e sonoplastia, Tiago França. 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
3: Olá, bom dia. Agora são 7:30 da manhã, um ótimo dia para você, sintonizado na Rádio Nacional em Brasília, São Paulo, Rio de Janeiro, Amazônia, Alto Solimões, São Luís, Recife, para você que nos acompanha em todo o Brasil, junto às emissoras parceiras da nossa rede nacional de comunicação pública e também pelo Instagram, hein? Segue a gente por lá, não esquece, é o @ Rádio Nacional Notícias. E também para você que nos acompanha em todo o Brasil, as emissoras parceiras aí, Priscila Mazzanotti agora, trazendo os destaques do Repórter Nacional dessa manhã. Bom dia, Pri.
4: Oi, Dilson, bom dia para você e também para quem está com a gente nesta quarta-feira, 13 de maio de 2026. Vamos lá aos destaques. Fim da taxa das blusinhas. Começa a valer hoje a medida provisória que zera imposto para compras internacionais de até 50 dólares. E mais.
5: Brasil se reúne hoje com a União Europeia para tentar reverter decisão do bloco de não comprar mais carne brasileira a partir de setembro.
6: TSE inicia nova etapa dos testes de segurança das urnas eletrônicas para as eleições deste ano.
7: Ministro da Fazenda, Dario Durigan, diz ser contra compensação para empresas nas discussões sobre o fim da escala 6x1 na Câmara dos Deputados.
8: Começa nesta quarta-feira, 13 de maio, Desenrola Fies, programa do governo federal para quem quer renegociar dívidas do Fundo de Financiamento Estudantil. Descontos para quitação podem chegar a 99% do débito.
4: Tudo isso e muito mais aqui no Repórter Nacional, que é produzido pela equipe de rádio jornalismo da EBC.
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4: Agora 7 horas e 32 minutos. Lembra daquela taxa das blusinhas? Pois é, ela acabou, viu? É aquela taxação de 20% nas compras internacionais de até 50 dólares, que, aliás, ficou conhecida como taxa das blusinhas, mas envolve tudo, viu? Não só roupa, tudo quanto é coisa que a gente compra, principalmente daqueles sites chineses e de pequeno valor. Foi zerado, então, o imposto federal dessas compras internacionais para pessoas físicas, medida que só foi possível com a regularização do setor, como disse o ministro da Fazenda ontem, o Ministério da Fazenda ontem, em coletiva de imprensa, que o repórter Gésio Passos acompanhou.
7: O secretário executivo do Ministério da Fazenda, Rogério Seron, afirmou que a medida só foi possível após um grande combate ao contrabando, regularizando o setor.
9: Mas lembrando que isso só foi possível depois de um avanço muito significativo para regularizar o setor. O contrabando, que era uma marca presente nesse setor, ele foi eliminado. Agora um setor regularizado e continuará regular vai poder usufruir dessa isenção, dessa zeragem de tributação sobre esses produtos. Isso vai beneficiar a população mais carente, mais pobre, que utiliza muito dessas plataformas para adquirir produtos que são muito importantes para o seu dia a dia.
7: O ministro do Planejamento e Orçamento, Bruno Moretti, destacou que esse tipo de compra é de pequeno valor e feito normalmente pela classe mais popular do país.
10: O que importa mesmo, presidente, é que são produtos de consumo popular. Os números mostram que a maior parte das compras é de pequeno valor. Então, o que o senhor está fazendo é retirar impostos federais do consumo popular, do consumo das pessoas mais pobres. Então, o senhor está melhorando o perfil da nossa tributação. O senhor tomou uma série de medidas nesses anos, desde 2023, colocando os mais ricos no imposto de renda, e agora o senhor diminui impostos sobre as camadas populares que vão se beneficiar comprando esses produtos.
7: A cobrança foi estabelecida pelo Congresso Nacional em 2024, criando uma taxação de 20% sobre compras internacionais de até $50. A medida provisória com o fim da tributação começa a valer já nesta quarta-feira. Da Rádio Nacional em Brasília, Gésio Passos.
4: Pois é, gente, só um detalhe, o que zerou foi a tributação federal, viu? O ICMS, que é um tributo estadual, continua valendo e ele varia ali entre 17% e 20% na maior parte dos estados. Medida provisória, então, zerando aí o imposto das compras internacionais até $50, a tributação federal já publicada ontem à noite, ou seja, já está valendo.
3: Agora vamos falar da segurança das urnas, da importância do voto e da preocupação com as novas tecnologias. O ministro Nunes Marques tomou posse como presidente do Tribunal Superior Eleitoral. André Mendonça é o vice. Daniela Longuim acompanha a cerimônia e traz as informações.
11: O ministro Nunes Marques tomou posse como presidente do Tribunal Superior Eleitoral nesta terça-feira, se dirigindo aos eleitores brasileiros que vão às urnas em outubro deste ano nas eleições gerais.
12: O processo eleitoral de um país verdadeiramente democrático deve ter como protagonistas suas eleitoras e seus eleitores. Um pleito, por sua vez, somente será bem sucedido se conseguir capturar fielmente a voz de cada uma das suas cidadãs e de cada um de seus cidadãos. Para cumprir essa missão, devemos atuar com independência, equilíbrio e prudência.
11: O ministro André Mendonça assumiu a vice-presidência da Corte. A mudança no comando acontece após o fim do mandato de 2 anos da ministra Carmen Lúcia à frente do TSE. A cerimônia no TSE foi acompanhada pelos presidentes da República, Luiz Inácio Lula da Silva, do Senado, Davi Alcolumbre, e da Câmara, Hugo Mota. Durante seu discurso, Nunes Marques exaltou o poder do voto e o trabalho da Justiça Eleitoral para garantir o exercício da cidadania.
12: A diferença de riqueza, origem, etnia, prestígio, posição social, conhecimento acumulado, seja o que for, se reduz a nada. Uma mulher, um voto. Um homem, um voto. Isso é democracia.
11: O novo presidente da Corte Eleitoral citou ainda os riscos que as novas tecnologias, quando mal utilizadas, podem representar ao processo eleitoral.
12: Refiro-me, especial e novamente, ao perigo potencial do uso desordenado das ferramentas de inteligência artificial. Vivemos em uma era que as campanhas eleitorais não chegam às urnas sem antes atravessar algoritmos, em que a disputa política já não se desenvolve apenas nas ruas e nos espaços tradicionais da vida pública, mas também e de maneira intensa no ambiente digital.
11: Nunes Marques foi o relator das resoluções aprovadas pelo TSE para as eleições deste ano. Os integrantes da corte proibiram que provedores de inteligência artificial permitam, ainda quando solicitados pelos usuários, sugestões de candidatos para votar. Outra mudança para o pleito deste ano é a promoção de candidaturas indígenas, que terão direito à distribuição proporcional de recursos, do financiamento de campanha e do tempo de propaganda gratuita. natural de Teresina, no Piauí, Nunes Marques foi indicado pelo ex-presidente Jair Bolsonaro em 2020 para a vaga deixada pelo ministro aposentado Celso de Mello no Supremo Tribunal Federal. O magistrado passou a integrar o Tribunal Eleitoral em 2023. Da Rádio Nacional em Brasília, Daniela Longuinho.
4: E ainda nesse assunto eleições, o trabalho de aprimoramento da segurança das urnas eletrônicas entra hoje em mais uma etapa lá no TSE, no Tribunal Superior Eleitoral. É o chamado teste de confirmação. Sabe o que é isso? Quem conta pra gente é o repórter Madison Euler.
13: Começa hoje, na sede do Tribunal Superior Eleitoral em Brasília, a segunda etapa do 8º teste público de segurança dos sistemas eleitorais, conhecido como teste público da urna. Investigadores individuais e um grupo de pesquisadores retornam à sede do TSE entre esta quarta e a próxima sexta-feira para verificar se as contribuições apresentadas por eles para o aprimoramento das urnas eletrônicas e dos sistemas eleitorais foram efetivamente implementadas. A verificação será realizada das 10 da manhã às 6 da tarde. A etapa inicial do teste público da urna ocorreu entre os dias 1º e 5 de dezembro do ano passado. Com base nos achados identificados, os participantes apresentaram sugestões de melhoria que agora passam por validação do chamado teste de confirmação. Durante os 5 dias de testes em dezembro, nenhuma das tentativas realizadas pelos investigadores conseguiu comprometer a integridade ou sigilo do voto. Mesmo assim, a comissão avaliadora recomendou a repetição de alguns planos de testes executados pelos participantes. Nesta segunda etapa, o objetivo é justamente confirmar se todos os aprimoramentos realizados pelo TSE corrigiram eventuais vulnerabilidades identificadas anteriormente e garantir que as urnas estejam aptas para as eleições deste ano. O primeiro turno está marcado para o dia 4 de outubro e o segundo turno para o dia 25 de outubro. Da Rádio Nacional em São Luís, Madison Euler.
4: Vamos falar agora sobre aquela decisão que veio ontem da União Europeia de não comprar mais carne do Brasil a partir de setembro, porque tem reunião hoje do governo brasileiro, né, com os europeus, com a União Europeia, para tentar reverter essa decisão. A notícia ontem foi recebida com surpresa pelas autoridades brasileiras. Gabriel, na linha com a gente, Gabriel Correia, bom dia para você. Conta para a gente o que, que aconteceu, em que pé que a gente está nessa história de importação e exportação de carne.
14: Olá, Priscila. Bom dia para você, bom dia para os ouvintes. Então, Priscila, essa reunião com as autoridades sanitárias do Bloco Europeu, que acontece hoje, foi anunciada em nota conjunta de 3 ministérios, do Desenvolvimento, Indústria, Comércio e Serviços, de Relações Exteriores e da Agricultura e Pecuária. A retirada do Brasil da lista de países autorizados para exportarem produtos de origem animal destinados ao consumo humano para a União Europeia começaria a valer a partir do dia 3 de setembro. Essa decisão foi tomada em votação do Comitê Permanente para Plantas, Animais, Alimentos e Ração, da Comissão Europeia, que aprovou uma atualização da lista dos países autorizados a vender para o bloco. A justificativa está relacionada às regras do uso de antimicrobianos na criação dos animais. O governo brasileiro quer manter o fluxo comercial desses produtos para o mercado europeu, conforme já faz há 4 décadas. O Brasil é o maior exportador do mundo de proteínas de origem animal e o principal fornecedor de produtos agrícolas ao mercado europeu. A decisão dos europeus foi anunciada menos de 2 semanas depois do acordo Mercosul-União Europeia entrar em vigor e que derrubou as tarifas para a carne brasileira, que chegavam a 20%. Elas caíram para entre 0% e 7,5%. As primeiras operações, inclusive com as novas cotas, já haviam sido registradas. Em coletiva à Associação de Imprensa Estrangeira, Pedro Miguel, chefe da delegação do Brasil na reunião de hoje, disse que a nova listagem não tem ligação direta com o acordo entre os blocos, mas pode trazer consequências.
15: Que eu gostaria de que o diálogo com o lado europeu sobre essa matéria tivesse sido mais frequente e mais fluido. Esse regulamento que vai entrar em vigor em setembro sobre os antibióticos, o uso de antibióticos aqui na Europa, é uma legislação que nós já conhecíamos. É uma coisa separada do acordo, mas sim, poderá ter um impacto. Tem uma reunião com as autoridades europeias, onde eu espero que me digam quais foram os motivos que levaram a área de saúde animal a excluir o Brasil.
14: Priscila, uma informação que, apesar do Brasil ter ficado hoje de fora dessa lista, outros países do Mercosul, como Argentina, Paraguai e Uruguai, podem continuar comercializando para os europeus os produtos de origem animal para o consumo humano. Eu volto contigo.
4: Obrigada, Gabriel Correia, pelas informações. Um ótimo dia para você, um bom trabalho.
3: Agora, 7:42 minutos, você já ouviu aqui no Repórter Nacional que começa a valer hoje a medida provisória que zera o imposto que, para compras internacionais de até 50 dólares, a chamada taxa das blusinhas. E mais...
16: Internacional, Cruzeiro e Fluminense se classificam na Copa do Brasil. Logo mais 7 equipes tentam chegar à próxima fase da competição.
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4: O assunto agora é a escala 6x1, um assunto que está sendo discutido lá na Câmara dos Deputados. Um dos pontos que ainda precisam ser resolvidos é a questão da compensação. Se vai ter compensação ou não e se tiver, de que forma será, né? O relator, o deputado Léo Prates, do Republicanos, tem dito que esse pode ser um preço a se pagar. O governo já disse que não topa. Ontem mesmo o ministro da Fazenda, Dario Durigan, esteve lá na comissão especial e deixou bem claro. É radicalmente contra qualquer medida desse tipo, né, de compensação em troca do fim da 6x1. Gésio Passos.
7: O ministro da Fazenda, Dario Durigan, defendeu nesta terça-feira na Câmara dos Deputados o fim da escala 6x1 e a diminuição da jornada de trabalho no país. Ele ressaltou que o Brasil tem as condições de buscar um entendimento em torno da pauta. Para o ministro, esse é um avanço geracional e os empregados demandam uma mudança imediata no atual modelo de trabalho no país.
17: Então, do ponto de vista do trabalhador, quando a gente olha os estudos também baseado em dado, em evidência, o que a gente percebe é que você tem ganho de saúde física e mental, tem estudos aqui publicados na The Lancet, estudo da Nature do ano passado, de 2025, que fala de maior habilidade para o trabalho, mais tempo de descanso, menos problema com sono, aumento da saúde profissional, aumento da produtividade, menos doença cardíaca, enfim, uma série de questões que para o trabalhador é fundamental.
7: Dario Durigan afirmou ser contra a criação de uma compensação econômica para as empresas com a redução da jornada, já que a mudança também vai trazer ganhos de produtividade.
17: Porque não cabe indenização. Quando a gente reconhece ganhos geracionais, isso não é só o Brasil que faz, isso é um debate mundial. Outros países fazem melhor que a gente, já fizeram há muitos anos antes da gente, e não coube indenização para quem não é o titular dessa hora de trabalho. Então, com isso eu não quero dizer, cumprindo o compromisso do Ministério da Fazenda, que nós não estamos preocupados em carregar, em construir um caminho da economia que seja bom para todo mundo. Por isso que é preciso pensar em, por exemplo, discutir um desenrola para pequenos negócios.
7: O ministro da Fazenda reforçou que as mudanças implementadas pelo governo federal também auxiliam uma maior produtividade da economia, com a implementação da reforma tributária, que pode fazer o PIB crescer em 20% nos próximos 15 anos. Uma comissão especial discute na Câmara os diversos projetos que acabam com a atual escala 6x1 de apenas um dia de descanso e também debate a redução da jornada máxima, que hoje é de 44 horas semanais. As propostas buscam uma nova escala 5x2 ou 4x3 e redução para 40 ou 36 horas semanais. A expectativa é que uma proposta de emenda à Constituição seja votada ainda neste semestre na Câmara dos Deputados. Da Rádio Nacional em Brasília, Gésio Passos.
3: E no nosso Giro Internacional, a gente conversa agora com Ana Carolina Pelis, da Rádio França Internacional. Ela traz agora detalhes sobre a ida de Donald Trump à China para o encontro com o Xi Jinping, considerado pela diplomacia americana o mais esperado do ano. Vamos lá, Ana, bom dia.
18: Bom dia. O presidente dos Estados Unidos, Donald Trump, desembarca daqui a pouco em Pequim, na China, para essa visita oficial que está sendo considerada, como você mesmo disse, uma das mais importantes do ano para a diplomacia americana. Essa será a primeira visita oficial de um presidente americano à China em quase uma década e deve colocar frente a frente Donald Trump e o líder chinês Xi Jinping em meio ao agravamento das disputas comerciais, tecnológicas e geopolíticas entre Washington e Pequim. Nessa manhã, o porta-voz do Ministério das Relações Exteriores da China, Guo Jiakun, saudou a visita de Estado do presidente Trump e disse em coletiva que seu país está disposto a trabalhar com os Estados Unidos para ampliar a cooperação e administrar as divergências, trazendo assim mais estabilidade e previsibilidade a um mundo marcado por mudanças e turbulências. Segundo a Casa Branca, o primeiro compromisso oficial de Donald Trump com Xi Jinping acontece na quinta-feira, quando os dois líderes participarão de uma cerimônia de recepção, seguida de uma reunião bilateral e de um banquete de Estado. As conversas devem girar em torno da guerra no Irã, das disputas comerciais entre os dois países, especialmente as tarifas americanas, além de temas como inteligência artificial, minerais críticos e a situação de Taiwan, ilha reivindicada por Pequim. A viagem chama atenção pelo peso da delegação empresarial que acompanha Trump. Segundo a imprensa americana, 16 executivos dos setores de tecnologia e negócios fazem parte da comitiva, entre eles Elon Musk, da Tesla, e Tim Cook, da Apple. A Casa Branca tenta usar a visita para mostrar força econômica e reforçar o diálogo com Pequim em um momento de tensão entre as duas maiores economias do mundo. Esse é o destaque daqui da Rádio França Internacional em Paris. Eu volto com vocês aí no estúdio.
3: Ok, Ana, muito obrigado pelas suas informações. Bom dia e bom trabalho.
4: E agora é hora de movimentar a nossa rede nacional de comunicação pública. As regiões Norte e Nordeste apresentaram reduções expressivas em relação ao déficit habitacional, igualando a região Sudeste com 7,1%. Essa redução foi possível pela revitalização do programa Minha Casa Minha Vida, que levou o país ao menor índice de déficit habitacional da história. Os detalhes com Gabriel Nascimento, da Rádio Cultura FM de Belém.
19: Segundo os dados, esta é a primeira vez desde 2009, quando o Minha Casa Minha Vida foi criado, que o índice atinge 7,6%. Os números refletem apenas o início das entregas realizadas desde 2023. No âmbito da retomada do programa, Jonas Coutinho de Souza, coordenador da ocupação Povo Maravilha, destaca que o pobre também tem o desejo de morar no centro.
20: Se tu olhar de um lado, tem um empreendimento de milhões. Se tu olhar para o outro lado, tem outro empreendimento de milhões. Na minha opinião, eles não querem que a gente fique aqui nesse meio, porque aqui em volta é só empreendimento de milhões. Para eles, a gente soma uma favelagem.
19: O termo déficit habitacional significa um determinado número de famílias sem moradia ou que vivem em condições de moradia precárias em uma região. Além disso, também entra nesse cálculo os domicílios em coabitação e com elevado custo de aluguel. Pessoas que vivem em casas com estrutura precária, sem acesso a serviços básicos, como água potável e saneamento, entram nessa categoria. A qualidade de vida diminui. Caroline Santana, assistente social e educadora popular, fala sobre alguns fatores que geram esse déficit habitacional.
21: A expansão das cidades, muito provocada pelo êxodo rural. Tem uma massa de trabalhadores também que precisa vir mais para próximo das cidades e dos grandes centros em busca de trabalho.
19: A questão da falta de habitação adequada no Brasil é ampla e envolve diferentes fatores. Vários elementos contribuem para o agravamento desse cenário, afetando diretamente as condições de vida da população. Compreender essas causas é fundamental para encontrar soluções eficientes. Da Rádio Cultura FM de Belém, Gabriel Nascimento para a Rádio Nacional.
3: Quem tem débitos com o FIES, Fundo de Financiamento Estudantil, pode renegociar a dívida a partir de hoje. O Samuel Gauri tem mais informações.
8: A partir desta quarta-feira, 13 de maio, estudantes com dívidas do Fundo de Financiamento Estudantil podem renegociar as pendências pelo Desenrola FIES. O programa prevê descontos para quitação de até 99% do valor do débito. A medida foi publicada nesta terça-feira no Diário Oficial da União. Pode participar quem teve contrato firmado até 2017 e estava, no dia 4 de maio deste ano, na fase contratual chamada de amortização. Segundo Segundo o Ministério da Educação, quem aderir ao Desenrola Fies deve renegociar os débitos pelos canais digitais da Caixa Econômica ou do Banco do Brasil, dependendo de onde o contrato foi assinado. No aplicativo do banco, é preciso selecionar renegociação do Fies, escolher a modalidade para o perfil de dívida, ler e aceitar o termo eletronicamente. Se houver necessidade de fiador, o sistema vai indicar e orientar o que fazer. Depois, é gerado o boleto ou a autorização para o débito da primeira parcela de entrada. Isso diretamente pelo aplicativo para validar a adesão do estudante. Após a confirmação do pagamento, o nome do aluno e dos fiadores são retirados de forma automática dos cadastros de inadimplentes, com a atualização do cronograma de pagamento. O Desenrola Fies oferece também condições especiais para quem paga em dia e quer quitar a dívida mais rápido, com 12% de desconto para zerar o débito. A expectativa do MEC é que mais de 1 milhão de estudantes sejam beneficiados com o refinanciamento de suas dívidas. A negociação pode ser feita até o dia 31 de dezembro de 2026. Da Rádio Nacional em Brasília, Oussama El Ghauri.
4: E os candidatos que pedirão isenção da taxa de inscrição do Enem, o Exame Nacional do Ensino Médio, têm que ficar atentos. O resultado preliminar sai hoje. E detalhe, quem tivesse pedido negado ainda pode recorrer, não é isso, Pri Terezo? Bom dia para você.
0: Isso, Priscila. Bom dia para você e a todos. Sai hoje o resultado do pedido de gratuidade na taxa de inscrição do Enem 2026. E para conferir a lista, os candidatos que fizeram a solicitação devem acessar a página do participante no site do INEP, que é o Instituto Nacional de Estudos e Pesquisas Educacionais Anísio Teixeira, que organiza todo o processo do Exame Nacional do Ensino Médio. Tem direito à isenção quem está concluindo o último ano do ensino médio em escola pública, quem cursou todo o ensino médio na rede pública ou foi bolsista integral em unidade particular e tem renda igual ou inferior a um salário mínimo e meio, e também podem ser beneficiados os candidatos em situação de vulnerabilidade socioeconômica com registro no CadÚnico ou são participantes do programa PEDMEIA. Aqueles que tiverem a isenção negada podem entrar com recurso até o dia 19 de maio, também na página do participante do Enem. Os resultados definitivos dos recursos vão ser conhecidos em 25 de maio. O período de inscrição para as provas ainda será definido e divulgado pelo Ministério da Educação. Lembrando, Priscila, que quem tiver a isenção de pagamento da taxa aprovada também precisa fazer a inscrição para as provas. Volto com você no estúdio.
4: Obrigada, Priscila. Bom dia para você.
3: Vítimas de violência doméstica no Rio de Janeiro têm a possibilidade de pedir ajuda na palma da mão. O novo serviço é online através da Delegacia Especializada em Atendimento à Mulher Digital, acessível 24 horas, 7 dias por semana, online, através do celular ou computador. E a Cristiane Ribeiro traz ao vivo detalhes dessa novidade. Bom dia, Cris.
1: Bom dia, Dilson. Bom dia aos nossos ouvintes. Dilson, o enfrentamento à violência doméstica contra mulheres ganhou mais um aliado aqui no estado do Rio de Janeiro. As denúncias agora podem ser feitas também pela internet, na Delegacia Especializada em Atendimento à Mulher Digital. O serviço está na plataforma da Delegacia Online de Polícia Civil e funciona em tempo integral todos os dias da semana. O dispositivo possibilita que a vítima seja direcionada para o exame de corpo de delito quando for necessário e faça o pedido de medida protetiva, de prisão e de busca e apreensão, caso o agressor possua uma arma. Depois que o registro é realizado, uma equipe especializada de policiais analisa, valida e encaminha o boletim para uma delegacia regional próxima à residência da vítima ou ao local do fato, que vai então dar continuidade às investigações e ao processo criminal. A juíza Ellen de Freitas Barbosa, da Coordenadoria Estadual da Mulher em Situação de Violência Doméstica e Familiar do Tribunal de Justiça aqui do Rio, explicou que a iniciativa tem por objetivo facilitar o acesso ao registro de ocorrência e à justiça em geral. Segundo ela, muitas vítimas têm resistência em comparecer a uma delegacia porque sentem vergonha. Ainda de acordo com a juíza, apesar de os números sobre violência de gênero serem elevados, ainda há uma subnotificação. Pesquisas, inclusive, indicam que em torno de 60% das mulheres não reagem após a violência sofrida. Volto com você.
3: Ok, Cris, muito obrigado pelas informações. Um bom dia e bom trabalho.
4: Agora, 7 horas e 57 minutos. A FEBRABAN, que é a Federação Brasileira de Bancos, divulgou um alerta de golpe. Aliás, mais um alerta de golpe, né? Agora é a história do falso emprego. Olha só, os criminosos se passam por agentes, por recrutadores daquelas agências de trabalho para pegar os dados da pessoa e cometer crimes. Vamos conferir essa história aí com o Vitor Mendes.
5: Os golpistas conseguem identificar pessoas que estão atrás de emprego e oferecem vagas com salários acima da média e com poucas exigências. É o modo como os criminosos conseguem os dados pessoais dos candidatos para cometer estelionatos, como explica o diretor de Serviços e Segurança da FEBRABAN, Rafael Miele.
6: A partir daí, começam as armadilhas. Podem exigir o pagamento de cursos rápidos, cobrar por exames médicos que não existem ou até solicitar dados pessoais e documentos para aplicação de outros golpes.
5: Rafael Miele passa algumas orientações para evitar cair nesse golpe.
6: Para se proteger, fique atento. Desconfie de ofertas de emprego recebidas por e-mail, WhatsApp ou telefone, principalmente quando você não se candidatou à vaga. Fique atento a promessas fáceis demais, com altos salários e processos seletivos simplificados. Sempre pesquise a empresa nos canais oficiais. Nunca pague taxas antecipadas para participar de processos seletivos e evite enviar documentos ou assinaturas digitais sem ter certeza de que a vaga é legítima. Lembre-se, informação e atenção são sempre as melhores formas de se proteger.
5: Além da perda de dinheiro de forma imediata, os criminosos podem fazer financiamentos em nome das vítimas a partir de imagens de documentos enviadas para autenticações biométricas, junto com informações bancárias. Com informações da Agência Brasil e supervisão de Rafael Gasparuto, da Rádio Nacional em Brasília, Vitor Mendes.
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22: Futebol brasileiro começando a semana todo vapor, Série B do Brasileirão. O Londrina perdeu em casa para o São Bernardo por 3-1. Copa do Brasil, jogos de volta da quinta fase. O Internacional se classificou, vencer o Atlético por 3-2. O Cruzeiro bateu o Goiás por 1-0 e também carimbou o passaporte. O Fluminense passou pelo Operário ao vencer por 2-1 no Maracanã. Nesta quarta-feira, a bola rola para 7 jogos da Copa do Brasil. Teremos às 7 da noite, Juventude São Paulo, Vasco da Gama e Paysandu. 7:30 da noite, a bola rola para Curitiba e Santos. 8:30 da noite, teremos Mirassol e Bragantino. Às 9:30, a bola rola para Ceará e Atlético Mineiro, Jacuipense e Palmeiras, Remo e Bahia. Pela Copa Centro-Oeste, uma partida, 7 da noite, Vila Nova e Anápolis. Da Rádio Nacional em Brasília, Bruno Mendes.
4: 7h59, o Repórter Nacional fica por aqui. Agora você confere o programa Alô, Alô Brasil com José Luiz da Atena. Uma ótima quarta-feira para você e até amanhã.
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2: Muito bom dia, meu querido ouvinte, minha querida ouvinte. Está começando mais um Universo Literário. Hoje, mais uma vez comigo, Luiz de Andrade, um dos produtores aqui do programa e apresentador. Enquanto Michele Brook está de férias, eu e Jaiane Souza vamos aqui revezando a apresentação do seu programa diário de literatura e música brasileira. Bem, no programa de hoje, vamos mergulhar no universo do romance policial. Nós vamos conversar com a escritora e roteirista Luciana Dignoni, autora de 7 livros do gênero voltados ao protagonismo feminino. Seus livros tocam em temas sensíveis e incontornáveis, como a violência contra a mulher e a alienação parental. Nós vamos conhecer seu último romance lançado, o livro Voz de Prisão, inspirado na história da escrivã da Polícia Civil, Gislaine de Deus. Luciana Dignoni também vai traçar um panorama da literatura policial no Brasil e do cenário da representatividade feminina no gênero. A primeira parte da entrevista vai ao ar às 8h30 e a segunda às 9h15, mas você já sabe, né? Além disso, a gente tem muita dica literária, muita música brasileira selecionada pelo nosso DJ Guilherme Amintas, DJ Gimmits. Mais uma vez, muito obrigado por essa seleção, por esse garimpo. Nós vamos começar, então, ouvindo um pouquinho desse selecionado de músicas. Vamos ouvir Beto Guedes, Lumiar, música de Beto Guedes e Ronaldo Bastos.

0: Ouvimos Hildon, meu patuá, música dele. Nós vamos para um breve intervalo e já já voltamos com a primeira dica literária do dia. Não perca, hein?
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Criança Poesia, de Wagner Dias e Rogério Neves. Texto adaptado. Perguntei ao meu pai, que é cozinheiro, se adulto sabe de tudo. Ele pensou e disse que tudo é muito grande, que só vemos um pedacinho. Ele conseguia, com água e farinha, fazer cola, mas não sabia fazer estrelas de carambola. Minha mãe é cientista. Ela procura respostas para coisas que ninguém conhece bem. Mas ela não me respondeu quando perguntei: e se o mar fosse de vidro? E o céu um grande tecido? Dona Berenice, a fofoqueira da rua, sabe da vida de todo mundo. Com os óculos maiores que o rosto, dá notícia sobre tudo. Talvez ela também enxergue o que eu vejo. Sussurrei para ela uns segredos. Eu já vi uma princesa numa sopa de letrinhas. Conheço uma banana que é bailarina.

chama Catarina. Dona Berenice começou a tossir de tanto que ria. Com a boca de megafone gritou para toda a rua: esse menino fala maluquices, esse menino fala maluquices. Fiquei tão triste que corri para a escola. Bem no portão encontrei Zeca, o pipoqueiro. Ele me ouviu contar algumas inventices. É assim que vejo as coisas. Pá, é som de porta batendo. E rio é chuva correndo. A pedra feita de água e flor que fica pelada. Escovo o dente do pente e copo com água é lente. Senhor Zeca coçou o último fio de sua careca e disse que eu era estranho. Estranho é ele não explicar porque o milho quente se disfarça de pipoca. Pelo menos na escola, na lição daquele dia, dona disse à professora, explodiu de alegria. Ela, com mãos de fada, me deu nota 10 em fantasia. Essa história foi gravada por mim, Elisa, com os trabalhos técnicos de Cláudio Zazar.

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5: E estamos de volta com mais Universo Literário, hoje comigo, Luiz de Andrade. Um prazer ter sua companhia, sua atenção. Não se esqueça de mandar uma mensagem para a nossa produção no 3409-1045. Mais uma vez, 3409-1045. Conta para a gente o que vocês estão achando das nossas dicas, das nossas músicas e das nossas entrevistas. Vai ser um prazer escutar e conversar com você, meu ouvinte, minha ouvinte. Vamos para a nossa primeira dica literária do dia?
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5: Vivera 14 meses com a viúva, que, na cama, tinha os pés frios como blocos de gelo. Mas agora possuía para toda a vida esta formosa mulher a quem adorava. O universo, para ele, não ultrapassava a roda do seu saiote de seda. Acusava-se de não amar suficientemente e sentia vontade de voltar a vê-la, voltar apressadamente à casa, com o coração palpitante. Emma, no quarto, estava a fazer a sua toilette. Ele aproximava pé ante pé e beijava nas costas. Ela soltava um grito. Antes de casar, Emma julgara sentir amor. Mas a felicidade que deveria resultar desse amor não aparecera. Pelo que se deveria ter enganado, pensava ela. Procurava agora saber o que se entendia ao certo nesta vida, pelas palavras felicidade, paixão e êxtase, que nos livros lhe haviam parecido tão belas. Esse foi um trecho do clássico da literatura mundial, Madame Bovary, do autor francês Gustave Flaubert. Publicado no ano de 1857, a obra acompanha a vida do casal Bovary, formado por Emma e Charles. O homem se apaixona por Emma durante seu primeiro casamento e, após ficar viúvo, se junta a ela. Emma, por sua vez, é uma romântica inveterada que se decepciona com a realidade do casamento e da vida como mãe, decidindo perseguir seus ideais românticos, traindo seu parceiro. O livro aborda o que uma pessoa está disposta a fazer para fugir da banalidade da vida comum. Lançada primeiramente de forma seriada no jornal, Madame Bovary foi levada à corte por oficiais franceses devido à sua obscenidade. O julgamento, em 1857, ajudou a tornar a obra uma das mais notórias da história. Madame Bovary, de Gustave Flaubert, é parte do domínio público e publicada por múltiplas editoras, estando disponível em livrarias, sebos e bibliotecas. Para acessar a versão digital gratuita, acesse domíniopublico.gov.br. Tá aí, leitura imperdível, incontornável. Vamos agora com mais música. Vamos ouvir Elisa Paraíso, da maior importância, música do Caetano Veloso.

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0: Ouvimos Milton Nascimento, Bituca, O Cavaleiro, música de Milton Nascimento e Wilson Lopes. Nós vamos para um breve intervalo e já voltamos com a primeira parte da entrevista de hoje. Não saia daí.
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0: A literatura policial contemporânea tem ampliado seu campo de atuação ao incorporar discussões sobre violência de gênero, relações abusivas, memória e justiça. Nas obras da autora Luciana Guinoni, esses elementos estão presentes para contar histórias de mulheres atravessadas por dilemas éticos, morais e sociais. Autora de 7 romances policiais, Luciana constrói narrativas que investigam não apenas o crime, mas também os impactos humanos e estruturais da violência. Seu novo livro, Voz de Prisão, parte da história real da escrivã Gislaine de Deus, que tinha 9 anos quando seu pai foi assassinado. 25 anos depois, deu voz de prisão ao homem condenado pelo crime, foragido da justiça desde 2016. Em um momento em que os casos de feminicídio e violência contra a mulher seguem em evidência no Brasil, a literatura policial também se consolida como espaço de debate sobre questões sociais urgentes. Então, para falar sobre a sua trajetória literária, processo de escrita das obras e do livro Voz de Prisão, nós convidamos a escritora e roteirista Luciana Guinoni para uma conversa. Você ouve agora a primeira parte do meu bate-papo com ela.
12: Muito bom dia, Luciana. Seja bem-vinda aqui ao Universo Literário. Um prazer recebê-la para falar do seu trabalho, da sua obra.
13: Bom dia, Luiz. Muito obrigada pelo convite. Estou muito honrada de estar aqui conversando com vocês hoje.
12: Luciana, começando agora falando um pouco da sua trajetória, de tudo que você já escreveu. Você é autora de 7 romances policiais protagonizados por mulheres e constrói tramas que investigam os limites aí entre ética, moral, justiça, frequentemente atravessadas por temas como violência contra a mulher, relações abusivas e conflitos humanos complexos. Começa contando para o nosso ouvinte sobre a sua carreira literária e como essas temáticas chegam na sua escrita.
13: Pois é, eu comecei a escrever, meu primeiro livro eu publiquei em 2014, não era uma vontade assim, profissional, era um projeto de vida pessoal, daquele estilo, escreva um livro, plante uma árvore e tenha um filho, né? E só depois, mais tarde, alguns anos depois, é que, dando continuidade a esse livro, me deu vontade de continuar a trajetória dessa personagem, que acabou virando uma trilogia, é que eu encarei esse ofício como um projeto realmente profissional, como algo que me distanciava um pouco do meu pessoal e era algo que eu precisava fazer. Então, eu comecei a dedicar a escrita de forma mais profissional, tendo rotina de escrita, dando continuidade a esse trabalho, não só na escrita, mas no marketing, estudando o mercado literário, porque eu não conhecia absolutamente nada do mercado, né? Nessa época, inclusive, eu nem morava no Brasil, eu morei 13 anos fora do Brasil e iniciei minha carreira de escritora lá fora. Então, eu realmente não tinha conhecimento algum de como funcionava o mercado literário no Brasil e precisei ralar muito para conhecer, né? Mas foi dedicação mesmo, né? Foi meter a cara, conhecer os caminhos. Errei muito, como sempre, a gente, quando não tem uma orientação, a gente acaba errando muito. Mas, felizmente, hoje eu estou aí num processo onde tenho alcançado cada vez mais não só visibilidade, como a credibilidade da profissional que eu sou, reconhecimento do trabalho que eu faço com essa investigação, com livros de ficção policial protagonizados por mulheres e trazendo esses temas, que são temas que normalmente começam com uma inquietação, um desconforto de alguma forma e que acabam indo para as páginas dos livros.
12: Ah, muito interessante. E agora, né, você falou já desse amadurecimento, né? São 7 romances policiais já, então realmente é uma carreira que vem se consolidando e já se encontra bastante consolidado. Você começou a conversar, você começou a falar um pouco acerca desse período fora do Brasil, chamou bastante atenção isso na sua trajetória, que você viveu em países como o Cazaquistão, né? E outros países latino-americanos também. Eu queria saber como essa itinerância afetou seu trabalho, sua vida, em específico na literatura.
13: Na verdade, se não fosse por essa vida, eu não teria nem, talvez, tivesse demorado mais para encontrar essa minha vocação, né? Porque essa saída do Brasil foi em função de uma proposta de trabalho para o meu marido, né? Na empresa dele, e a gente, em família, achou que seria uma boa oportunidade para todos. Então, saímos em 2009, meus filhos eram pequenos, 5 e 1 ano de idade, e eu tive que me redescobrir nesse meio tempo, né? Eu trabalhava, minha formação é em administração, tenho uma pós-graduação em comércio em marketing, e trabalhei 15 anos quase em comércio exterior, em multinacionais. Então, foi sair, assim, de uma carreira corporativa para uma carreira completamente artística, né? E, de certa maneira, eu acho que eu sempre fui uma artista, assim. Desde pequena, eu gostava de trabalhos manuais, me interessava muito essa questão de nunca fui muito boa, mas de desenho, de artes, né? Depois, ao longo dessa trajetória, antes de começar a escrever, eu mexi muito com fotografia também, que eu adorava fotografar e fiz alguns cursos. Então, assim, a área artística sempre esteve presente, né? Eu só não tinha encontrado qual era o gênero que eu precisava atuar e acabou sendo a literatura. E essas andanças realmente influenciaram, principalmente no início, né? Os livros que eu escrevia, o primeiro livro tem muitas cenas fora do Brasil, o segundo livro ele é especificamente uma história passada na Colômbia, em Bogotá, de um crime que era bastante recorrente na época que eu morei lá, que eram ataques de ácido em mulheres. Então, meu segundo livro ele é focado nessa temática. E depois é que, voltando para o Brasil em 2021, é que eu acabei estabelecendo aí as minhas narrativas aqui no Rio de Janeiro. Eu acho que muito pela saudade que eu sinto dos livros do Luiz Alfredo Garcia Rosa, que dedicou a sua vida de romancista em histórias ambientadas aqui no Rio, né? Então, não que eu queira tomar o lugar dele, longe de mim, não me interpretem mal, mas é mesmo um tributo as obras dele, né? E eu acabei ambientando praticamente todos os meus livros aqui no Rio de Janeiro, com exceção do último agora, o Pós-Prisão, que é, como é uma história real, é baseado em Boa Vista, né?
12: Aí você começou a comentar desse livro que se passou na Colômbia, né? Um desses países que você viveu. Eu queria que você falasse um pouco mais dele, muito interessante a premissa, né? Sobre esses... Interessante e muito infeliz também nessa série de crimes terríveis. Queria que você comentasse mais sobre esse livro, né, Vestígios, sobre esse histórico, né, que aconteceu no nosso vizinho latino-americano e como você trouxe ele para a ficção.
13: Vestígios, ele é 100% ficção, tá? Ele é inspirado na história de uma modelo chamada Natália Ponce de León. Ela foi atacada, se eu não me engano, no ano de 2013, talvez, não me lembro agora qual foi o ano do ataque dela, mas era uma mulher jovem, linda, modelo, e que foi atacada aí por um fã, né? E os ataques de ácido, eles tomaram uma proporção muito grande na Colômbia por ser uma arma de fácil manuseio, né? Pode carregar na bolsa e você não é preso por estar carregando um produto químico, né? E o detalhe desse tipo de violência é que, normalmente, os agressores, eles não querem matar, eles querem destruir a vida da vítima, né? Eles querem marcar aquela vítima para o resto da vida, porque uma pessoa que é atacada com um produto químico desse, principalmente no rosto, ela fica carimbada com esse crime para o resto da vida. Ela vai se olhar no espelho todos os dias e vai lembrar desse ataque. Então, é algo ainda mais cruel, no meu ponto de vista, né? E isso me chocou muito na época, quando eu estava fazendo a pesquisa para o livro. Na verdade, houve um outro tipo de mesmo crime na Tanzânia, de duas inglesas que passaram por isso na Tanzânia. Então, o livro começa com a citação desse caso, né? A protagonista lendo no jornal esse crime, e aí ela se interessa, porque a protagonista ela é uma repórter investigativa, a Bettina Zetzer, e ela acaba se envolvendo aí na busca por informação desse tipo de crime, acaba conhecendo a personagem do livro, que Jaqueline Hernandes, agora eu já não me lembro o nome dela, mas é Jaqueline. E ela viaja à Colômbia para conhecer o trabalho dessa ativista que foi atacada no passado, que criou uma ONG que dá apoio a mulheres que sofreram esse tipo de abuso, né? E a história se desenrola a partir desse gatilho. É uma história bem potente, bem forte, e que traz aí toda uma ambientação de Bogotá, com resquícios ainda da época do Escobar, do Pablo Escobar. Então, algo que bem característico da Colômbia, né? Porque eles ainda vivem com esse fantasma aí dos anos 80, da época do Escobar.
12: E agora, avançando um pouco mais no tempo da sua obra, na verdade, avançando até semana passada, né, que aconteceu o lançamento lá no Rio de Janeiro de Voz de Prisão, que conta uma história inspirada na vida de Gislaine de Deus. Quem foi Gislaine de Deus e o que você conta dela em Voz de Prisão? É um livro inspirado também? Ele é totalmente ficção? Como é que é?
13: Esse é inspirado, né? Esse é baseado no fato real, né? Esse livro nasceu de uma reportagem de jornal no final de setembro de 2024, quando houve a prisão desse criminoso que assassinou o Givaldo de Deus, que é o pai da Gislaine. Gislaine hoje ela é escrivã da Polícia Civil e foi ela que deu a voz de prisão a esse assassino, né? 25 anos depois dele ter cometido esse crime. O crime aconteceu em 99, no carnaval de 99. Gislaine tinha 9 anos de idade. Ela é a filha mais velha de 5 irmãos. Então, a pequenininha tinha apenas 2 anos quando o crime aconteceu, e a Raira até hoje não tem lembranças do pai, né? Então, foi um crime que marcou muito a família. E a Gislaine entrou para a polícia em 2022, entrou como agente penal, trabalhou no sistema prisional de Boa Vista, tinha esse sonho de imaginar esse criminoso entrando pela porta um dia, e acabou que ela prestou serviço para a Polícia Civil e foi lotada na Delegacia de Homicídios. E assim que ela tomou posse, que foi em agosto de 2024, ela teve a oportunidade de dividir, né, compartilhar a história de vida dela, e foi muito bem aceita pelos colegas, né? Eles compraram aquela dor dela e resolveram, o mandado de prisão estava em aberto, estava disponível para ser cumprido, e eles resolveram pegar esse mandado de prisão e fazer uma investigação para ver se localizava o criminoso. Um mês e meio depois, 2 meses, eles conseguiram localizar e ela deu a voz de prisão a ele. Então, essa notícia me chamou a atenção pela potência que é, pela resiliência dessa mulher. E, de certa maneira, a Gislaine, ela materializa os protagonistas que eu escrevo, né, que eu crio na minha ficção, né? Mulheres determinadas, mulheres que vão atrás de justiça. E ela era uma pessoa real que fazia aquilo que eu escrevia. Então, na mesma hora, eu tive essa vontade de entrar em contato com ela e de me apresentar e de dizer que eu tinha vontade de escrever a história dela. E a gente começou aí nesse reconhecimento, nesse processo de confiança mútua, né? Acabou se tornando aí o projeto que é. Nessa mesma época, a própria Carol Castro, atriz, entrou em contato com ela também, propondo, né, a produção de um filme, o que foi inicialmente, ela disse que nunca tinha pensado nessa possibilidade, mas logo depois ela viu que seria uma boa maneira de levar essa história a mais lugares, né, e aceitou a proposta da Carol. Então a gente já, desde aquela época, no mês seguinte do ocorrido, a gente já começou a conversar com a produtora, que eu sou roteirista também, então eu apresentei a minha proposta de escrever o livro primeiro e depois a gente fazer o trabalho de adaptação desse livro. E agora a gente está nesse processo aí já com a produtora, Carol Castro, não só protagonizando essa policial, mas também entrando como produtora associada desse projeto, que é ela que levou essa história para Intro Picture, né, que é uma produtora de São Paulo. Então, é um projeto que já nasceu grande, né? Naquele 27 de setembro, quando eu li o jornal, ele parece que deu uma explosão, assim, um Big Bang na nossa carreira, tanto na minha quanto da Carol, porque as duas ficaram impactadas com essa notícia e a gente hoje está trabalhando para que isso tudo seja realizado, né?
0: Essa foi a primeira parte da nossa entrevista com a escritora e roteirista Luciana Dignoni. Ela é autora de uma série de romances policiais dedicados ao protagonismo feminino. Nesse primeiro bloco, nós conversamos acerca de sua trajetória, que inclui uma série de vivências fora do Brasil e romances ambientados tanto dentro quanto fora do país. Nós também conhecemos seu último romance lançado, o livro Voz de Prisão. Daqui a pouco, às 9h15, eu estou de volta com a segunda parte desse bate-papo imperdível, incontornável, um tema bastante relevante que a literatura também tem que abraçar e tratar. Nós vamos agora para um breve intervalo e eu já volto com o Universo Literário para você.
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3: E voltamos com mais Universo Literário, hoje comigo, Luiz de Andrade. Um prazer acompanhar e estar com você no seu radinho ou pelo site ufmg.br/rádio. Você já sabe, né? Acabou a pilha do seu radinho, tá saindo do carro, escuta a gente lá online pelo ufmg.br/rádio. Deixa mensagem também pra gente no Instagram, @ufmgeducativo. A gente tá por lá, você pode acompanhar nossas atualizações e também parte da nossa programação na Estação do Conhecimento. Agora a gente continua com mais música, música brasileira, claro. Tom e Dito, Minha Gente, música de Tom e Dito.

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0: Ouvimos Marcos Valle online, música dele. A gente vai para um breve intervalo e já voltamos com mais Universo Literário para você.
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4: Continuando essa semana, Jorge de Sena, poeta português. Não leiam delicados este livro da editora Bazar do Tempo. Mahler, Sinfonia da Ressurreição. Ante esse ímpeto de sons e silêncio, ante tais gritos de furiosa paz, ante um furor tamanho de existir-se eterno, há portas no infinito que resistam? Há infinito que resista a não ter porta para serem forçadas? Há um paraíso que não deseja ser verdade? E que paraíso pode sonhar-se a si mesmo mais real do que este? Em outro momento também, Jorge de Sena vai à música mais popular que se ouvia na época. É o caso, por exemplo, de Piaf. E a gente pensa de colocar aí o Je ne regrette rien, porque ela pode perfeitamente ser o pano de fundo, mesmo que cantada pela Piaf. A Piaf, esta voz que sabia fazer-se canalha e rouca, ou docemente lírica e sentimental, ou tumultuosamente gritada para as fúrias santas do Sairá, ou apenas recitar meditativa, entoada, dos sonhos perdidos, dos amores de uma noite que deixam uma memória gloriosa, e dos que só deixam, anos seguidos, amargura e um vazio, ao lado nas noites desesperadas da carne saudosa que se não conforma de não ter sido plenamente a carne que atraiu. Esta voz persiste graciosa e sinistra depois da morte, como exatamente a vida que os outros continuam vivendo, ante os olhos que se fazem garganta e palavras, para dizerem não do que sempre viram, mas do que adivinham, nesta sombra que se estende luminosa por dentro das multidões solitárias que teimam em resistir como melodias valsando suburbanas nas vielas do amor e do mundo. Quem tinha assim a morte na sua voz e na vida, quem como ela perdeu toda a alegria e toda a esperança, é que pode cantar com essa ciência o desespero de ser-se um ser humano entre os humanos que o são tão pouco. É só uma nota do autor, sendo Edith Piaf uma personalidade e não um compositor, o poema não se refere a determinadas canções dela. Aqui nós escolhemos o Je ne regrette rien, porque foi gravado inclusive por Cássia Eller e outros. Toque de poesia encerra hoje então Jorge de Sena. Não leiam delicados este livro.
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0: E estamos de volta ao Universo Literário aqui na Estação do Conhecimento 104,5 FM, nessa manhã de quarta-feira. Um prazer ter sua companhia nesse programa de dicas literárias, música brasileira e entrevistas mais que especiais. Ó, daqui a pouco, se você perdeu a primeira parte da nossa conversa de hoje, começamos a segunda parte às 9h15, viu? Tá imperdível a nossa entrevista de hoje com Luciana Gignoni sobre romances policiais e o protagonismo feminino neles. Mas antes disso, vamos com mais música. Vamos ouvir Jorge Ben, Descalço no Parque, música dele.

0: Ouvimos aí o Lucas Avelar e a participação da Márcia Castro na música ideal dele, Lucas Avelar. Antes tivemos a banda Supertramp, It's Raining Again. Lineker e os Caramelos abriu pra gente com Bowl. Agora são 10 horas e 18 minutos.
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2: 48 minutos do segundo tempo, 0 a 0. 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
0: Horas e 20 minutos, já estamos de volta com Conexões nesta manhã de quarta-feira, dia 13 de maio. Agora vamos falar um pouquinho da nossa universidade.
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0: Olha, gente, começa amanhã. Eu falei hoje, né? É amanhã, perdão. E aí eu tava falando de programação da sexta. Ô, bagunça, gente. Perdoem-me. A gente tem início amanhã, então, mais tempo para você se programar. Não é hoje, não. É a primeira mostra de música experimental improvisada da UFMG, evento que traz trabalhos artísticos da cena musical contemporânea, reúne artistas e grupos de Belo Horizonte e também convidados internacionais numa série de concertos e palestras. 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A abertura fica por conta do Gilu, o grupo de improvisação livre da UFMG. 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Lembrando que a mostra tem entrada franca, é aberta a todos os públicos, respeitando aí a capacidade do auditório. 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Tá bom? Vamos seguir agora com o Io 1 e a participação dos Gilsons. A música é Besteira.

0: ouvimos aí a Lué de Luna, Calanto. Antes tivemos Yon, participação dos Gilsons na música Besteira. Agora são 2 horas e 29 minutos. Vamos de intervalo, a gente volta já já para nossa entrevista desta quarta-feira, dia 13 de maio de 2026.
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0: Agora são 10 horas e 30 minutos. Já estamos de volta com Conexões nesta manhã de quarta-feira, 13 de maio de 2026. Hoje comigo, Hugo Rafael, chegamos agora ao bloco da nossa entrevista. Então vamos falar aqui de mais um tema importantíssimo da tramitação da PEC da reparação.
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0: Então, gente, a Lei Áurea, que aboliu oficialmente, né, a escravidão no Brasil, foi assinada há 138 anos, em 13 de maio de 1888. Essa data, no entanto, não é celebrada pelo movimento negro, especialmente por conta desse tratamento que foi dispensado às pessoas que, com a instituição da lei, se tornaram ex-escravizadas aqui no nosso país. Embora essa legislação tenha acabado de forma oficial com a escravidão no país, não foram implementadas conjuntamente alternativas que criassem condições para que a população negra fosse inserida de forma digna na sociedade. Por isso, o 13 de maio para o movimento negro tem sido visto aí como uma data de reflexão, e é nesse contexto, né, dessa luta histórica que surge a PEC da reparação, que prevê a criação de um Fundo Nacional de Reparação Econômica e de Promoção da Igualdade Racial e também a promoção de ações afirmativas de combate ao racismo. Aprovada em agosto de 2025 pela Comissão de Constituição e Justiça da Câmara dos Deputados, a proposta de emenda constitucional de autoria do deputado Damião Feliciano, do União Brasil da Paraíba, busca responder a uma demanda histórica da população negra impactada profundamente por uma estrutura escravista sobre a qual foi construído o nosso país. Se aprovado, o fundo será composto por 20 bilhões do orçamento federal, ao valor de 1 bilhão por ano, e por indenizações de empresas que tenham se beneficiado da escravidão. O objetivo é que esse dinheiro financie políticas públicas destinadas à população negra em áreas como educação, cultura, geração de emprego, habitação e combate ao racismo institucional. A expectativa é que a PEC seja votada ainda neste mês, após sinalização do presidente da Câmara, deputado Hugo Mota, aos líderes da Casa Legislativa. E a gente lembra, né, por ser uma proposta que altera a Constituição, são necessários os votos de 2/3 dos parlamentares em 2 turnos nas duas casas. Então, 4 votações na Câmara e no Senado, 2 em cada 1, para aprovação da PEC da reparação. Na nossa entrevista de hoje, para comentar então a PEC da reparação à população negra brasileira, a nossa convidada é a professora emérita da Faculdade de Educação da UFMG, coordenadora do INCT Antirracismo do CNPq, professora Nilma Lino Gomes. Professora Nilma, sempre um prazer recebê-la aqui na Rádio UFMG Educativa. A casa é sua, seja bem-vinda mais uma vez.
6: Bom dia, Hugo. Um prazer falar com você novamente, falar com todos os ouvintes da nossa rádio. E é sempre muito bom poder conversar com você sobre temas tão importantes para a nossa sociedade.
0: Prazer é sempre nosso, professora. Eu queria que a gente começasse, então, professora, falando da data, né? A gente tem o 20 de novembro, que é o Dia Nacional de Zumbi da Consciência Negra, que se tornou um feriado nacional até recentemente, né, em 2024, que é uma data conquistada por meio de muita luta pelo movimento negro. E perto aí, né, a gente tem esse 13 de maio, perto assim, né, no outro lado nós temos esse 13 de maio, que é essa data que sempre provocou tensionamentos, especialmente por essa origem histórica, como a gente comentou aqui brevemente na abertura. Professora, eu queria que a senhora comentasse um pouco do significado desse 13 de maio para a população negra e dessas tensões que são suscitadas por essa data, que trazem à tona essas discussões necessárias sobre reparação.
6: Então, Hugo, eu acho que a gente tem que pensar o 13 de maio e a ressignificação que ele adquiriu pelas lutas do movimento negro no Brasil, lembrando também do 20 de novembro. Por quê? Porque isso nos faz lembrar de um grupo do movimento negro que talvez muitas pessoas mais jovens não tenham lembrança ou não tenham sido informadas, que é o Grupo Palmares. Esse Grupo Sim. Palmares, ele foi formado em 1971, em Porto Alegre. Então, a gente estava ainda na luta contra a ditadura militar e pela democracia. E ele foi constituído por um grupo de jovens intelectuais negros, e dentre eles Oliveira Silveira, que é um poeta, professor, que hoje é mais reconhecido, né? Também tinha Ilmo da Silva, Vilmar Nunes, Antônio Carlos Cortês, né? Então, esse grupo de jovens, eles indagaram a data do 13 de maio como data da abolição da escravatura, com todas as críticas que nós temos ao que significou essa abolição que o movimento negro tem chamado de abolição inacabada, né?
0: Sim.
6: Porque a gente sabe que ela veio do ponto de vista formal, legal, mas do ponto de vista social, político, econômico, educacional, a população negra ela continuou vivendo em situações muito análogas ao que era o processo da escravatura, né? Então, quando esse Grupo Palmares ele traz Zumbi dos Palmares, 20 de novembro, como data, né, provável da morte de Zumbi do Palmares, lá, o assassinato dele em 1695, esse grupo contrapõe ao 13 de maio e uma data oficial que é contada parcialmente, né, pelo 20 de novembro, para lembrar memória, resistência e luta. Porque eu, que sou de uma geração dos anos 60, eu vivi na escola, estudei na escola, na educação fundamental, né, que seria hoje, ainda uma leitura da sociedade brasileira e da questão das lutas negras como uma invisibilidade da ação do povo negro.
0: Sim.
6: E o 20 de novembro, ele resgata essa ação desde os primeiros africanos e as primeiras africanas escravizadas e trazidas à força para o Brasil, resgata essa presença humana, insurgente, sabe? Então, o 13 de maio, hoje, como o Dia Internacional de Luta contra a Discriminação Racial, de luta contra o racismo, ele tem a ver com uma releitura e uma reeducação política, social, cultural da sociedade brasileira para entender o que significou a escravidão no nosso país e como a luta hoje contra o racismo, ela é uma luta de todas as pessoas, independentemente do seu pertencimento ético-racial, porque a superação do racismo, ela é importante, ela é saudável, ela é necessária para toda a sociedade, porque todas as pessoas serão beneficiadas se nós conseguirmos superar essa herança perversa que nós temos na nossa sociedade, que é a presença do racismo nas nossas estruturas. Então, o 13 de maio ele é ressignificado como um dia de luta, de libertação, de contraposição a um Estado que lucrou, né, teve as suas bases econômicas no lucro da escravização de pessoas e pessoas negras no nosso país. Eu acho que essa importância de nós relembrarmos a data não significa não reconhecimento da abolição Sim. formal, mas significa uma releitura de que a abolição formal não significou tudo. Tanto é que nós estamos lutando até hoje, tanto é que temos hoje uma PEC,
0: isso,
6: a proposta de uma PEC, de uma emenda constitucional que traga para a Constituição Federal um capítulo que vai falar sobre a igualdade racial, a fim de que as políticas todas que nós temos e outras que precisarão surgir, de reparação econômica, política, simbólica, cultural, educacional, elas sejam políticas de fato de Estado e tenham orçamento para funcionar, tenham implicação dos Estados, do município, do DF, não somente da União, e também das empresas privadas, de organismos internacionais, para que o Brasil, reconhecendo que ele se enriqueceu também por causa dessas mãos negras escravizadas, ele hoje repare historicamente o que aconteceu e repare essa população descendente das africanas e africanos escravizados no nosso país, que constitui 56% da população brasileira e continua sendo a grande força de trabalho motora dessa economia que nós temos no nosso país hoje.
0: É verdade, professor. Essas propostas, né, como a PEC da reparação, surgem justamente nesse contexto dessa dívida histórica do Estado e da sociedade brasileira com a população negra. São danos muito profundos deixados pela escravidão. Foram pelo menos 350 anos no Brasil. E, professor, pensando em toda, né, todo esse contexto, como mensurar essa dívida histórica com as pessoas negras deste país? É possível pensar numa reparação que seja de fato justa, pensando, né, frente a esse contexto histórico tão atroz que foi a escravidão?
6: Olha, eu acho assim, o que essa PEC traz, que é uma discussão muito antiga do movimento negro, acho que é importante falar isso, né? Porque eu acho que hoje nós estamos colhendo os frutos de uma luta histórica que começou antes do movimento negro do século XX, essa luta histórica de resistência, desde que africanos e africanas pisaram aqui, que nunca se renderam, né, à escravidão, e a gente sabe disso hoje pela história, pelos documentos, sim, pelas releituras históricas, é entender que quando nós temos hoje o Congresso Nacional se dedicando a essa temática de uma PEC da reparação, pela ação principalmente da bancada negra, de deputados e deputadas negros e negras, né, de senadores e tal, assim, uma luta que extrapola só uma casa, né, embora ela esteja na casa da Câmara dos Deputados, isso é uma culminância, pode-se dizer, de um processo de luta e que não termina aqui, porque tem toda uma luta pela aprovação, depois tem toda uma luta pela institucionalização, até chegar nas pessoas, né? Até chegar nas políticas públicas que mudam a vida das pessoas. Então, você tem uma mensuração, digamos assim, do fundo, que é uma previsão de 20 bilhões, né? Como, acho que você já até falou isso na chamada,
0: sim,
6: distribuído ao longo dos 20 anos de duração. Mas eu te diria o que a gente não consegue mensurar efetivamente o que isso significa, porque foram séculos de exploração, séculos de violência, entendeu? Então, quanto mais o Brasil puder reparar economicamente esses danos causados a ele mesmo, porque eu acho que a gente tem que entender que o dano causado pelo processo da escravidão e hoje pelo processo do racismo não é um dano só à população negra, é um dano ao Brasil.
0: Com certeza.
6: Porque o Brasil não se desenvolverá da forma como nós queremos que ele se desenvolva se ele continuar omitindo, por exemplo, nos vários setores, a existência do próprio racismo e omitindo que a gente tem um compromisso público, ético, com essa reparação, entendeu?
0: Com certeza,
6: porque isso,
0: professora,
6: é mexer com o país, é mexer com a economia, é desvelar que muitos recursos que hoje estão concentrados nas mãos de famílias, nas mãos de determinadas empresas, de capitalistas, etc., são recursos que vêm da exploração, da mão de obra, da vida e do esforço da população negra nesse país. Então, é preciso, sim, que quando a gente fala em democracia, a gente pense também em orçamento, em condições objetivas para que as políticas públicas voltadas para a igualdade racial, elas existam, elas persistam e elas provoquem mudanças efetivas na vida da população. Não só na educação, como nós temos hoje muitas ações.
0: É verdade.
6: Mas nós temos uma grande questão com o mercado de trabalho, as empresas privadas, o envolvimento dessas empresas privadas. Nós temos questões previdenciárias, nós temos questões na área da saúde. Várias pesquisas hoje com recorte racial têm mostrado que tem um gargalo aí que precisa ser superado. Então, a ideia da criação de um fundo nacional de reparação econômica e de promoção da igualdade racial diz respeito a isso. Você tem um financiamento pelo orçamento público, você tem doações, indenizações de empresas historicamente ligadas à escravidão, e acho que por mais que mensuremos quantitativamente, nunca vai chegar ao que de fato o Brasil deve a ele mesmo em função da forma como essa população negra foi tratada e ainda tem sido tratada na nossa sociedade.
0: Certo, professora. E eu gosto, acho importante, né, essa retomada que a senhora faz do movimento negro, né, como propulsor de todas essas conquistas. A gente tem, por exemplo, políticas afirmativas que já estão em curso e com sucesso, como a lei de cotas nas universidades federais, leis que tornam obrigatório o ensino de história e cultura afro-brasileira nas escolas, também de reserva de vagas em concurso. São medidas de afirmação que já têm sido adotadas há alguns anos, mesmo diante da resistência de grupos reacionários no país. Professora Nilma, pensando aqui no nosso, em todas as pessoas que nos ouvem, né, na amplitude de compreensão, eu queria que a senhora falasse um pouco de como essa PEC da reparação se diferencia e também se relaciona com essas medidas anteriores que já foram adotadas no país, para que, né, fique mais assim, para que todo mundo consiga entender realmente o avanço que é essa PEC em relação a tudo que já tem sido conquistado.
6: Eu acho que a gente, muitas vezes, nós não sabemos, né, na sociedade brasileira, de passos, né, que foram dados até a gente chegar, por exemplo, nesse momento. De discussão de um fundo, discussão de uma PEC, isso para o movimento negro brasileiro, nas suas mais diversas expressões e formas de organização, é muito caro. Por quê? Porque a ideia de que o Estado, né, e a sociedade, a iniciativa privada, tem que se responsabilizar pela construção da igualdade, de equidade racial, como uma resposta a esse processo todo de escravidão e esse pós-abolição incompleto, né, como a gente falava aqui, essa discussão tem sido muito antiga no movimento negro. Então, a gente tem que retomar, quando pensa a PEC, por exemplo, a Constituição de 88, né, que tem o racismo como crime inafiançável, imprescritivo, no seu capítulo 5º. A gente tem que retomar o Estatuto da Igualdade Racial, de 2010, nós temos que retomar todas essas legislações que você falou. Temos que retomar antes disso, por exemplo, a luta pelos 100 anos da abolição, a divulgação, a denúncia dos 100 anos de abolição, mostrando, trazendo essa discussão da abolição incompleta. Temos que retomar a Marcha do Zumbi dos Palmares, histórica de 1995. Entende? Então, nós temos que fazer uma retrospectiva histórica para a sociedade brasileira entender que, quando nós hoje estamos discutindo uma PEC e um fundo, isso é resultado de todo um processo. Então, eu diria que o Fundo Nacional de Reparação Econômica de Promoção da Igualdade Racial, proposto pela PEC, significa uma articulação de todos esses processos políticos, institucionais, legais, que a gente tem conseguido na sociedade brasileira de combate ao racismo, de promoção da igualdade racial. É uma organização disso tudo, bebe na fonte disso tudo, para pensar, então, como viabilizar economicamente os avanços e as políticas públicas de maneira que elas fiquem perenes e elas não sejam interrompidas quando mudanças de governo acontecem, e mudanças de governo acontecem, inclusive, que vão na contramão dessas políticas públicas que são avanço. Então, é importante que tenha um capítulo na Constituição Federal que seja constitucional, tudo isso, embora já é constitucional, mas que esteja gravado na Constituição Federal, e que a gente tenha uma articulação que mexe com uma dimensão que ela é econômica, orçamentária, para que a gente possa, de fato, fazer com que essas políticas continuem e elas tenham as condições objetivas, estruturais, econômicas, para que elas continuem existindo. Entende?
0: Com certeza. Professora, pensando na estruturação, né, da própria PEC, ela se sustenta em três pilares centrais. Vamos lá, criação do fundo permanente para financiar políticas de igualdade racial, a reparação econômica estrutural, não apenas simbólica, e também a atuação sobre a base econômica da desigualdade, não somente no acesso ao Estado. Queria que a senhora falasse de como esses três pilares se articulam e, na sua avaliação, professor, eles são suficientes para dar robustez ao projeto no sentido de alterar realmente a vida da população negra no Brasil? Claro, sabemos que isso vai ser feito gradualmente.
6: Sim. Eu acho que os três pilares aí, eles estão intimamente articulados e eu acho que dois passos são importantes aí. Primeiro, essa dimensão de política de Estado, que muitas vezes ainda tem sido questionado por grupos contrários a todos esses avanços, né? De chamar a atenção de que, olha, isso é uma política de um governo progressista, de um governo de esquerda, isso é uma política eleitoreira, são leis e determinações pensadas somente para as pessoas negras, por outras pessoas negras. Todo esse tipo de equívoco, alguns intencionais, outros não, a gente escuta e tem que responder a eles muitas vezes, né? A outra questão que eu acho que é importante, um outro passo que eu acho que é importante, é da gente articular a promoção da igualdade racial a uma reparação econômica. Reparação econômica que vai ser pensada, vai ser discutida, qualquer forma que isso vai ser implementado, né? Mas a gente ter institucionalizado que a reparação econômica faz parte da promoção da igualdade racial é muito importante, Hugo. Sabe por quê? Porque muitas vezes as pessoas colocam essas políticas no campo da boa vontade. Se eu quero ou se eu não quero, Sim. se eu concordo ou se eu não concordo, entende? E envolve também, como eu falei antes e quero frisar, não somente o Estado, mas a iniciativa privada. Não somente a União, mas também estados, municípios e DF. Porque nós temos uma série de políticas que a União faz todo um esforço para que elas venham a ser aprovadas, implementadas, o Congresso, melhor dizendo, para que seja aprovada e o Executivo para que sejam executadas de fato. E quando elas chegam dentro de estados, municípios e DF, a gente encontra gestores e gestoras que se dizem sou contrário a isso, não concordo com isso e não querem implementar, como se fosse, digamos assim, uma escolha pessoal
0: Sim.
6: e não um dever. Então, eu acho que esse é um passo muito importante para que a população e os gestores e essa coordenação federativa, que é o Brasil, funcione em prol da igualdade racial. Porque ela funciona em prol de outras questões. Por que ela não pode funcionar em prol da igualdade racial? Ah, porque a gente não tem recurso. Beleza, agora nós temos um fundo de reparação econômica. O recurso virá, o recurso estará. E aí, o que falta para implementar? Então, eu acho que a médio e longo prazos, sendo aprovada e passando a vigorar, efetivamente vai mudar a vida dessa população negra de forma paulatina, porque o fosso é muito profundo, mas isso será mudado.
0: Professora, e é muito importante a senhora destacar essa necessidade de uma medida institucional que parta, né, central, que articule aí, que imponha, né, até, a gente tem que dizer Sim. essa palavra, né, aos governos e prefeituras e outros entes federativos, pensando até na efervescência de projetos de lei anticonstitucionais que têm sido aprovados, né, decisões Exatamente. Unilaterais de governos como o nosso atual, de Minas Gerais, com Matheus Simões, que, por exemplo, disse que, a despeito de uma decisão judicial, que Minas Gerais teria as escolas, né, com as escolas militarizadas, esqueci o termo agora exato, Sim. mas nós tivemos a decisão... muito obrigado, professora. Recentemente, decisão lamentável lá em Santa Catarina, também está governado Sim. e amplamente dominado pelo bolsonarismo, de proibição, né, revogação das cotas nas universidades estaduais, também medida inconstitucional. Enfim, temos visto essas medidas terríveis e eu acho que nesse sentido, essa fala que a senhora traz, ela é muito importante, professora. Pensando, né, até queria trazer, por exemplo, experiências, né, como que a senhora teve como ministra da CEPI, que é uma Secretaria de Políticas de Promoção da Igualdade Racial, que foi instituída no primeiro governo Lula. A senhora citou recentemente governos progressistas, né? Também foi titular no Ministério das Mulheres, da Igualdade Racial, da Juventude e dos Direitos Humanos. Foi criado pela presidenta Dilma Rousseff, também governo progressista. Queria, professora, que nessa percepção dessa movimentação nacional, que a senhora falasse também da importância dessas instâncias formais, como secretarias, ministérios, são formais e também recentes, né? Se a gente pensa na história do Estado brasileiro, são governos recentes de caráter progressista. A importância de instituições, de órgãos como esse, também deixarem de ser governamentais e se inserirem na estrutura do próprio Estado, porque a gente sabe que a nosso poder vai variando, né? O poder central, o executivo, vai variando aí ao sabor de ideologias. Então, a gente tem sempre o risco de ver serem revertidas essas medidas. Então, eu queria que a senhora falasse também dessa importância desses órgãos e dessas posições ocupadas por pessoas negras, pessoas indígenas, né? Reconhecendo dentro dos governos essas medidas, né? Essas necessidades de reparação.
6: Então, eu penso que todas essas medidas, elas têm uma importância fundamental também, Hugo, que é o fato da população brasileira, dos movimentos sociais, das organizações sociais de caráter progressista, emancipatório, poderem ter instrumentos para cobrar, né? Porque a gente sabe que avanços constitucionais no país não dependem só dos governos, né? Eles dependem também de uma articulação da população brasileira,
0: Verdade.
6: De uma organização política de mobilização social, de rua, não é isso que a gente fala?
0: Com certeza.
6: As pessoas irem para as ruas e cobrarem dos nossos representantes nas diferentes instâncias que eles cumpram avanços constitucionais, que eles cumpram, garantam direitos, a garantia dos direitos e mais, que eles também organizem as instituições das quais fazem parte, que dentro delas eles organizem mais avanços constitucionais e não retrocessos. Então, é importante saber que todas essas, esses organismos que já existiram e que existem de combate ao racismo, de construção de igualdade, de equidade racial, eles têm que, para eles funcionarem bem, eles dependem muito da nossa participação como cidadãs e cidadãos, sabe? Muito. E, claro, a gente tem representações políticas como movimentos sociais, no caso da questão racial, o movimento negro, o movimento de mulheres negras, o movimento quilombola, o movimento da juventude negra, dos povos e comunidades tradicionais, que vão aí representar coletivos, né, que estão sempre em situações de maior desigualdade. Então, acho que eu não poderia deixar de falar disso, da força da população brasileira para que iniciativas como essas vinguem e, de fato, produzam os efeitos que elas, democráticos que elas têm que produzir. Isso é uma coisa.
0: Certamente.
6: A outra é pensar que a instituição, tanto da CEPIR, né, quanto do próprio Ministério das Mulheres, da Igualdade Racial e dos Direitos Humanos, depois, hoje, do atual Ministério da Igualdade Racial, são, na minha perspectiva, são respostas que o Estado brasileiro tem dado a essa luta histórica da população negra no nosso país e ao reconhecimento constitucional, que está na Constituição, do racismo como um crime.
0: Sim.
6: E da existência do racismo. Porque eu acho que as pessoas se apegam na questão do racismo como um crime, ok, é disso que fala o inciso 42 do artigo 5º, mas ele também está nos falando de um reconhecimento da existência desse crime, que é o racismo. Ou seja, o reconhecimento do Estado brasileiro de que o racismo existe, ele não pode perpetrar, ele não pode continuar, e por isso ele é um crime e tem que ter as medidas necessárias para que iniba isso, corrija, supere ou tenha sanção em relação a quem pratique, se forem instituições ou se forem pessoas, etc, etc. Bom, muito bem. Então, pensando que essas instituições que existem hoje de promoção da igualdade racial, elas são respostas que o Estado brasileiro democrático dá para essa população, para os movimentos sociais que representam essa população negra, no sentido de reconhecimento de que é direito da população negra ter uma vida digna, ter os mesmos direitos à educação, à saúde, a transporte, a emprego, a previdência, do que os outros segmentos da nossa população, étnico-raciais, em especial o segmento branco da população, porque é o segmento que detém, digamos assim, uma hegemonia em todos esses setores da sociedade, ficando sempre com melhores condições.
0: Sim.
6: Mesmo que nós trabalhemos com pessoas brancas em situação de pobreza. Nós vamos ter que as pessoas negras em situação de pobreza se encontram ainda em situação de mais vulnerabilidade, mais desvantagem. Então, a existência desses órgãos, dessas instituições, eu acho que ela tem que ser considerada nesse sentido.
0: Sim.
6: E mais, elas existem desde quando a democracia no Brasil passou a ser mais aperfeiçoada no sentido democrático. Então, foi quando nós elegemos representantes do Executivo e também no Parlamento, que são pessoas democráticas, progressistas, comprometidas com a democracia e não com autoritarismo. Comprometidos com a democracia e não com fascismo. Porque nós tivemos num período, depois do golpe que tirou a presidenta Dilma do poder, em 2016, nós tivemos um hiato de 2016, continuidade até 2000, as eleições, né, que tivemos em 22, de uma supressão, de uma extinção desses órgãos e de outros que diziam respeito aos direitos de populações em situação de grande desigualdade, como
0: Verdade.
6: Mulheres, como a própria igualdade racial, como a transformação da Fundação Palmares. Então, pessoas negras representando outras pessoas negras no nosso país, no campo do Estado, na universidade, nos diferentes setores, é muito importante para que a gente tenha essa representatividade desses 56% da população. Mas temos que pensar que precisam ser pessoas negras alinhadas com a democracia.
0: Sim.
6: Alinhadas com o combate ao racismo. porque não adianta eu colocar um presidente da Fundação Palmares, tal como nós já tivemos na época do governo anterior, que era alguém que ia na contramão de todos os avanços do movimento negro brasileiro e prestava um desserviço para o Brasil, para a cultura e para a própria luta do movimento negro brasileiro. Então, é uma operação muito complexa que a gente tem que entender para pensar como que democraticamente a gente instaura essa luta contra o racismo, que tem que ser uma luta de todas as pessoas, como eu sempre falo.
0: Professora, e muito feliz essa sua fala, porque a gente pode pensar na própria representatividade negra nos espaços de poder, como o nosso Congresso Nacional. Atualmente aí, ó, vamos pensar na Câmara, né, dos deputados. Dados do portal da Câmara que foram coletados pelo Observatório das Desigualdades mostram aí que dos 513 deputados federais que temos hoje, 107 se autodeclaram pardos e um número ainda menor, o de 27 deputados, se autodeclaram pretos. Os dois grupos somados correspondem a apenas 26,12% do total de deputados federais, né? Um número que fica muito distante desse 56% que a senhora apresenta. E também, né, considerando que é autodeclaração. Então, nesse número aí, pode ter pessoas que realmente não correspondam, né? A gente sabe que isso acontece na autodeclaração, principalmente de pardos, até de pretos, há autodeclarações de congressistas que não correspondem, como vimos aí em casos que são divulgados frequentemente na imprensa. A gente, professora, também tem que pensar num outro recorte, né? Dentro desse número, né, que ainda já é baixo, 27, por exemplo, declarados pretos, muitos deles não são progressistas, não são aliados, né, ao nosso ao campo que busca, né, essas reparações, esses avanços no Brasil. Eu queria que a senhora comentasse um pouco desse contexto, professora, da nossa representatividade, pensando, né, a gente está em ano eleitoral também, o que afeta também todas as ações dos nossos congressistas. Como que a senhora vê as possibilidades de essa PEC avançar e ser aprovada em dois turnos ainda nesse ano? Como sensibilizar parlamentares, são em maioria homens brancos, oriundos das famílias que historicamente detêm o poder no país, em relação a uma pauta que muitas vezes é vinculada apenas ao campo da esquerda, mesmo que a apresentação desse projeto tenha vindo de um deputado do União Brasil, né, que é do famoso Centrão.
6: Eu acho que é muito interessante pensar essa questão, que mostra também mais uma complexidade. Porque, vamos lá, eu gostaria muito que todo esse grupo que se autodeclara preto e pardo do nosso Congresso Nacional tivessem uma leitura emancipatória do combate ao racismo, da promoção da igualdade racial. Gostaria muito. Acho que seria muito importante, independentemente das pautas outras que defendessem, na hora que nós tivéssemos no Congresso a discussão de direitos para a população negra, seja em qual setor, em qual área, essas pessoas entendessem que estamos falando dos direitos deles e delas também. E de que, mesmo que ele esteja lá e não tenha como a pauta das políticas para aquele com a qual ele se elegeu, a discussão do combate ao racismo, entenda que, enquanto um representante parlamentar negro ou negra, com todo esse histórico que nós falamos aqui o tempo todo, da escravidão, da abolição inacabada, etc., essa pessoa ela tem uma responsabilidade pública e ética para com essa mudança na sociedade brasileira. Gostaria muito que fosse assim. E a deputada Benedita, quando ela falava da Constituição, da configuração da comissão, etc., ela chamava a atenção de que era um momento histórico porque tinha conseguido congregar parlamentares, tanto do campo chamado progressista, quanto do campo chamado conservador ou de direita, em torno dessa discussão. Eu acho que isso é um avanço. Eu acho que isso é um avanço que, inclusive, nós precisávamos que acontecesse com outras discussões e outras pautas no Congresso Nacional, de que esses parlamentares e essas parlamentares entendessem que, naquele momento, não é uma questão ideológica do campo político ao qual ele pertence, mas é uma questão da sociedade brasileira. Então, que ele tem ou ela tem um compromisso com a discussão que está sendo feita, a despeito de qual partido ele vem.
0: Verdade.
6: Entendeu? Esse seria o plano ideal da política e da consciência pública e política dos nossos parlamentares e das nossas parlamentares. Então, assim, eu acho que a discussão do fundo e da PEC, ela conseguiu congregar algumas dessas pessoas, haja visto, como nós falamos, o próprio proponente, né, que um deputado que vem do campo conservador. E isso tem a ver também com uma luta interna, e aí sim, de políticos e de políticas negros e negras progressistas, que é a constituição de uma bancada negra, de uma frente parlamentar mista, em defesa da igualdade racial, ou seja, de articulações que têm que ser feitas dentro da própria casa legislativa para que as pessoas se tornem mais reeducadas para entender a complexidade e a necessidade do combate ao racismo ser uma pauta do Congresso Nacional e não só de um grupo ou de outro grupo, ou de um parlamentar ou de uma determinada posição ideológica. Porque essas pessoas, elas estão também, digamos assim, dando respostas ou ajudando a garantir direitos para as pessoas que os elegem, que são negros e negras também.
0: Verdade.
6: Né? Então, a gente, às vezes, a ignorância de tal ordem, né, o racismo emburrece a população, né, ele nos emburrece, eu sempre falo isso, que as pessoas não conseguem enxergar para além disso, elas entendem tudo sob um viés da política ideológico e minam direitos em função desse viés político ideológico, ao invés de pensar que tem um campo da batalha política ideológica com vários outros temas. Mas existem temas que não devem passar por isso aí. Existem temas que você tem que pensar no direito da população como um todo no Brasil. E eu acho que a pauta racial, a pauta da luta contra o feminicídio, entende? A pauta do direito à terra deveriam ser pautas assim, entendidas dessa forma. Mas, infelizmente, ainda não são.
0: É verdade, professora. Nesse contexto, a gente está caminhando aqui para o fim, embora a vontade fosse estender muito mais, professora, mas eu queria que a gente lembrasse aqui de um episódio que se relaciona diretamente com essa PEC da reparação, que foi recente também, 25 de março de 2026, que foi a ONU reconhecer a escravização como um dos crimes mais graves contra a humanidade, né? A entidade aí com o aval do Brasil sublinhou que as consequências persistem no racismo estrutural que a gente vivencia, infelizmente, até os dias de hoje. Essa resolução da ONU prevê aí a busca por justiça histórica, reparação, que é o que a gente está falando aqui, e também a devolução de artefatos culturais. Professora, a senhora acredita que esta resolução pode dar gás, força, para que a gente consiga essa aprovação no nosso Congresso dessa PEC da reparação neste ano?
6: Eu acho que contribui muito essa decisão da ONU em nível internacional, não somente para o Brasil, mas para outros países que também lucraram, né, e tiveram a sua economia crescente, concentrada na mão, inclusive, de descendentes de escravocratas. É muito importante para que a gente possa abrir essa caixa, desvelar essas situações históricas que aconteceram no Brasil e ter um compromisso do Estado e da iniciativa privada, do mercado, em relação a essas desigualdades que precisam ser superadas, né? Eu acho que a PEC, ela então está nesse contexto, e esse contexto fortalece ainda mais a luta pela aprovação dessa mudança constitucional, pela aprovação do fundo e pela organização e instituição dele. Eu acho que é um somatório e que eu vejo que a decisão da ONU, ela é também resposta de uma série de outras lutas, não só do Brasil, mas de outros países também, em prol de uma sociedade mais democrática ou de sociedades mais democráticas sem racismo. Em prol de indagação, inclusive, de como que o capitalismo tem minado direitos da população negra no nosso país e em outros países do mundo. E um posicionamento internacional de uma organização como a ONU, ela é sempre importante. O Brasil atuou muito em todo esse processo, na reunião, pelo Ministério da Igualdade Racial, foi muito importante ver o nosso ministério lá representado, por organizações negras, né? Eu vi Coalizão Negra por Direitos, eu vi Educafro, eu vi Gueledés, vi tantas outras que eu não sei nomear aqui, mas elas sabem, as pessoas sabem que participaram. E, novamente, nós tivemos uma organização de esforços também para que essa situação toda que nós hoje temos acontecesse. E eu fico imaginando, sabe, Hugo, assim, Oliveira Silveira, Lélia Gonzalez, Beatriz Nascimento, Abdias, se eles pudessem, né, ou se eles, num outro plano eles possam estar acompanhando tudo isso, de como devem ficar felizes de saber que conseguimos chegar a esse nível de discussão nacional e internacional, embora o gargalo né, o gap ainda é muito profundo na prática e na vivência das pessoas negras no nosso país e em outros lugares do mundo, como no próprio continente africano, como na América Latina e em outros lugares, em outros países aqui da nossa América Latina.
0: Com certeza. Professora, como estamos aqui numa rádio que é universitária, né, dentro de uma universidade, também não poderia me furtar de pedir que a senhora comentasse, só para a gente fechar mesmo um pouco do trabalho que a senhora tem coordenado atualmente no INCT Antirracismo, Instituto Nacional de Ciência e Tecnologia e Educação Transformadora, Antirracismo, Interseccionalidade e Justiça Social na América Latina, falando da importância. A gente sabe, quando a gente fala de luta que leva a conquistas e avanços como propostas como a PEC da reparação, a gente sabe que o movimento de pesquisa dentro das universidades e outras instituições de ensino feito por pessoas negras também é fundamental nessa história. Então eu queria que a senhora trouxesse, né, para a gente fechar um pouco de destaque a esse trabalho também, falasse da importância de um INCT dedicado especificamente ao antirracismo no Brasil.
6: Ah, ótimo. Eu agradeço a oportunidade, né, de falar sobre o INCT, para as pessoas talvez que não estejam familiarizadas com essa sigla, né? O INCT é o Instituto Nacional de Ciência e Tecnologia, que é uma grande chamada do CNPq, um grande projeto, melhor dizendo, do CNPq, que é viabilizado por meio de uma grande chamada a recursos orçamentários.

0: submetemos um projeto a esse edital do INCT. O INCT, a gente o chama carinhosamente de INCT antirracismo, porque o título dele é enorme, como Sim. você disse aí, né, da educação transformadora, etc. E nós congregamos profissionais, pesquisadoras e pesquisadores de diferentes estados e instituições brasileiras, públicas, federais, estaduais, de colégios de aplicação da educação básica e também colegas do Uruguai, do México, da Colômbia e da Argentina. Então, nós temos um grupo de colegas de uma área, de várias áreas, do ponto de vista interdisciplinar, linguística aplicada à educação, à química, matemática, antropologia, sociologia, história. São muitos colegas de várias áreas. E o nosso objetivo é fazer pesquisa avançada e articulada com a realidade da educação básica. Isso nos ajudar a levantar, a apontar práticas antirracistas nessas mais diversas áreas e produzir um conhecimento antirracista.
1: Excelente.
0: A gente quer reconhecer, sendo a existência, colocar em relevância o antirracismo, o que já tem acontecido, e isso pode, inclusive, possibilitar a construção de outras políticas públicas nessas diversas áreas. Nós, na educação, temos muitas situações e políticas acontecendo. Mas há outras áreas no nosso país que estão totalmente ainda incipientes essa discussão.
1: É verdade.
0: Então, nós somos esse INCT, e sediado na UFMG, onde eu coordeno. A vice-coordenação é na UFRJ, com a professora Glenda Mello, que é da Linguística Aplicada. E a gente está, então, construindo todo um trabalho. Esse ano é um ano de construção do nosso trabalho. E acreditamos que ano que vem a gente começa a ter produtos para apresentar para a sociedade, movimentos sociais, educação básica e universidade.
1: Maravilha, professora Nilma. Muito obrigado, professor, pela gentileza de sempre aqui com a gente. Repito o que disse na abertura, a casa é sua, fique à vontade. Volte sempre, independentemente de convite. Obrigado mesmo, professor, por mais essa aula aqui na nossa Estação do Conhecimento. E acredito, gente, que nós perdemos a conexão bem no fim da entrevista, não estamos conseguindo mais ouvir a professora.
0: Oi.
1: Agora sim, professora, não estávamos te ouvindo. Então, se tiver dito algo depois da minha fala, pode repetir,
0: um
1: por favor.
0: Aqui. Não, é só agradecer uma vez. Eu te agradeço muito, é bom poder conversar com vocês e com os ouvintes da rádio.
1: Maravilha, professora. Obrigado, sucesso nos trabalhos e até a próxima.
0: Até a próxima.
1: Então, gente, essa foi a nossa entrevista com a professora emérita da Faculdade de Educação da UFMG, coordenadora do INCT Antirracismo do CNPq, Nilma Lino Gomes, neste 13 de maio, data que marca os 138 anos da assinatura da Lei Áurea, que aboliu oficialmente a escravidão no Brasil. Nós falamos sobre a dívida histórica do Estado e da sociedade brasileiros com a população negra e também da tramitação da PEC da reparação, que prevê a criação de um Fundo Nacional de Reparação Econômica e de Promoção da Igualdade Racial e também a promoção de ações afirmativas de combate ao racismo no país. Aprovada em agosto de 2025 pela CCJ, na Câmara dos Deputados, a proposta de autoria do deputado Damião Feliciano, do União Brasil da Paraíba, busca responder a uma demanda histórica da população negra, impactada profundamente por uma estrutura escravista sobre a qual foi construído o nosso Brasil. Agora, a nossa expectativa é de que essa PEC seja votada ainda neste ano, ainda neste mês se inicie, né? E nós vamos seguir acompanhando a tramitação e as discussões sobre a PEC da reparação para te manter informado, informada aqui no Conexões. Essa nossa entrevista, aula com a professora Nilma Lino Gomes, ficará disponível no nosso site ufmg.br/rádio. E para acompanhar o trabalho do INCT Antirracismo, você pode seguir o perfil deles no Instagram. O arroba é INCT Antirracismo, não tem erro. No site, ó, inctantirracismo.com.br, você acompanha mais informações sobre o INCT, você vai ler outras, né, outras perspectivas, tem lá a apresentação do que é o grupo do trabalho, quem são as pessoas que fazem esse trabalho, foto para você conhecer também, formas de contatar, né, se você quiser participar, integrar essa rede, né, ver possibilidades de construir conjuntamente. Então fica aí o convite a você, pesquisador, pesquisadora negra, negro, aqui no nosso Brasil, na nossa universidade. E é isso, gente. Seguiremos trazendo temas como esse, importantíssimos. A reparação é urgente. Urgente que comecemos, né, como a professora

0: Agora nenhuma diz, será gradualmente, porque não dá para, a dívida é realmente muito grande, mas é preciso que se comece, e a PEC da reparação é uma forte instituição para que a gente consiga fazer isso aqui no nosso país. Vamos acompanhar, e o nosso papel de pressionar nossos congressistas também, todos nós podemos sempre fazer, tá bom? Aquele e-mail, aquela mensagem na rede social pro seu deputado, pro seu senador, aquele que você votou, mesmo aquele que não votou e representa o seu estado, é sempre bem-vinda, tá bom? Agora, 11 horas e 16 minutos, vamos de intervalo aqui no Conexões.
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0: Ouvimos aí a Marisa Monte, o Céu, música dela do Nando Reis. Tivemos também a Lauryn Hill, Can't Take My Eyes Off You. Eu amo essa música. Gonzaguinha, Lindo Lago do Amor, abriu essa sequência musical. Agora 11 horas e 30 minutos. Tá na hora do quê? É a hora de hoje a gente ouvir a participação do jornalista João Ventura na coluna Um Outro Olhar.
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2: Bom dia, ouvintes do Conexão. Eu sou João Ventura, jornalista, pessoa com deficiência. E hoje, na coluna Outro Olhar, vamos falar de dignidade e cidadania. Para isso, vamos falar da Lei 14.624, do dia 17 de julho de 2023, que veio para alterar a Lei 13.146, do dia 6 de julho de 2015. A lei que também é conhecida por muitos como Estatuto da Pessoa com Deficiência. A Lei 14.624 institui o uso do cordão de girassol, a fita que tem o símbolo do girassol, para identificar as pessoas com deficiências ocultas. Neurodivergente, exemplo, autismo, quem tem visão monocular, quem usa uma prótese, enfim, deficiência que à primeira vista não é notada. A lei dá dignidade a essas pessoas, assegura direitos, como as pessoas neurodivergentes têm o direito de um professor monitor na sala de aula e também evita constrangimento nos locais onde essas pessoas frequentam, fila de banco, supermercado e outros. Como na lei fala, o cordão de girassol não substitui um laudo médico ou um documento que for pedido por uma autoridade competente. Porém, evita o constrangimento, né, desnecessário, porque às vezes você vê uma mãe com uma criança autista numa fila e começa a reprovar, olhar diferente, ou uma pessoa que é aparentemente para a sociedade não tem nenhuma deficiência. A lei evita esses constrangimentos desnecessários para essa parcela da sociedade, assegurando a elas o direito de exercer a sua cidadania de forma plena na sociedade. Esse foi o assunto de hoje na coluna Outro Olhar e até semana que vem com o próximo assunto. Um abraço.
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0: Gente, olha, tivemos aí participação do jornalista João Ventura. E agora às 11h34, eu e o Rafael estou de volta e matando saudade, gente. Olha, eu tenho visita especial aqui no estúdio. Visita que a Alessandra Dantas deve estar com saudade também dessa turminha que até ontem estava aqui com a gente na produção. Tô falando do meu xará, Hugo Rezende Reis, e da minha querida Fala. Victoria Alves.
6: É isso aí.
0: E aí, gente, queria aqui no ar agradecer, porque eu sei que quando eu agradeci, vocês não ouviram, né? Agradecer toda essa dedicação que vocês tiveram aqui com a gente nesses... Quanto tempo você ficou, Vic?
6: Um ano.
0: Também, Hugo?
7: Mesma coisa, um ano.
0: Nossa, passou rápido, né? Foi. Pelo menos pra
7: passou
0: nós.
7: Passou muito rápido.
0: E já estamos com saudade, né? O que vocês estão fazendo? O que vocês vão fazer? Vocês estão com saudade aqui da nossa rádio?
7: Primeiro, estamos com saudade.
6: Com certeza.
7: Isso é claro, estamos com saudade de vocês. Ah, tamo aí, né? A Vic vai daqui a pouco virar portuguesa.
6: Não, que isso? Eu só
0: não,
6: vou pra Portugal. Brasileiríssima,
0: mineira.
6: Não, pelo amor de Deus.
7: Tô brincando. É, tô no novo estágio, mas tô sentindo saudade da rádio, porque é um ambiente diferente, né? É mais legal, mais família.
6: Eu também tô sentindo saudade de vir aqui. Não só, né, a parte jornalística de fazer pauta, apuração e procurar fonte, apresentar e não sei o quê. Mas também de bater papo à toa mesmo, né? Subir lá pra pegar o pão com café. Essa andar devagar pra ficar conversando. Essa interação também eu sinto muita falta.
0: Maravilha. A gente sente saudade de vocês também. Falta e agradecendo, né, aqui em nome de toda a equipe. É muito bom quando a gente tem bolsistas tão comprometidos com a rádio, que entendem o que a rádio é, entregam o máximo. E podem ter certeza que o legado de vocês ficou aqui, tá?
6: Obrigada.
0: E sucesso, né?
7: Obrigado.
0: Eu desejei
7: obrigado.
0: Aqui, quando vocês não estavam ouvindo, e eu não julgo, porque eu também não estaria, mas desejo aqui um sucesso aí pra vocês no que vocês fizerem. Contem comigo e também com muita gente aqui da nossa rádio, que vai estar aqui de braços abertos pra vocês. E sempre que estiverem passando por aqui, faça essa visita, tá? Um prazer.
7: Tá bom.
6: Com certeza. Sucesso também pra ti, Hugo. Muito obrigada pela sua orientação, pelas correções. Obrigada também, né, pra toda a Rádio FMG Educativa. A Alessandra, que com certeza está ouvindo agora o programa.
0: E é pra ela que eu coloquei vocês no ar, viu, Ale?
6: Aí, também na nossa diva, que devia ser canonizada, enfim.
7: Com certeza.
6: Muito obrigada.
0: A gente que agradece. Sucesso, meninos. Obrigado pela visita. Voltem sempre. E você que tá nos ouvindo, passando aqui, ó, pelo estúdio da Rádio FMG Educativa, dá aquele tchauzinho pra gente, igual o Hugo e a Vic deram. A gente tá aqui na Praça de Serviço do Campus Pampulha, na nossa UFMG, né? Pessoa que fizeram confusão. Então, ó, tivemos essa participação extra aqui dos nossos queridos Hugo Rezende Reis e Victoria Alves, ex-bolsistas da Rádio FMG Educativa, mas ainda parte da nossa família. Agora a gente vai ter, então, participação especial para comentar um seminário internacional com especialistas da UFMG para debater o crescimento de decisões unilaterais dos presidentes aqui na América Latina.
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0: Olha, medidas unilaterais de presidentes, ou seja, aquelas que não precisam de aprovação ou diálogo com o parlamento, são tema de encontro que começa hoje aqui na nossa universidade. O crescimento desse fenômeno no nosso continente será debatido no Seminário Internacional Executivos e Unilateralismo Presidencial. Aí eu embolei a língua, né? Executivos e Unilateralismo Presidencial, os desafios da governança democrática na América Latina, que será na Faculdade de Ciências Econômicas, famosa FACE. O evento reúne pesquisadores de diferentes partes do mundo para discutir os rumos da política latino-americana, apresentando aí pesquisas inéditas, evidências empíricas e novas abordagens analíticas num cenário de carência de estudos sistemáticos, e comparativos do tema. O seminário, que vai até a sexta, dia 15, é promovido pelo PECS Network, uma rede ligada ao Centro de Estudos Legislativos da UFMG e organizado pela professora do Departamento de Ciência Política, Magna Inácio. Quem fala para a gente um pouco da proposta desse seminário internacional é a professora substituta do Departamento de Ciência e Política da UFMG, a pesquisadora Alessandra Costa. Vamos ouvi-la agora.
8: Bom dia aos ouvintes da rádio UFMG Educativa. É um prazer imenso estar aqui. Eu sou Alessandra Costa, sou pesquisadora e professora substituta do Departamento de Ciência Política da UFMG. E eu estou aqui hoje para falar sobre um evento que começa hoje aqui na universidade e traz um tema de extrema relevância para a gente pensar as democracias contemporâneas. Trata-se do Seminário Internacional Executivos e Unilateralismo Presidencial, os desafios da governança democrática na América Latina. Esse seminário é coordenado pela professora Magna Inácio, também do Departamento de Ciência Política, e coordenadora de um grupo de pesquisa que integra o Centro de Estudos Legislativos do Departamento da Universidade, voltado especificamente para estudos sobre o poder executivo. Bom, esse evento vai reunir pesquisadores do Brasil e de diferentes países da América Latina, dos Estados Unidos, que são exatamente os pesquisadores dessa rede que eu mencionei, para discutir esse tema, que vem ganhando cada vez mais espaço nas democracias contemporâneas, né? Ou seja, o crescimento das decisões unilaterais que são tomadas pelos presidentes e os impactos disso sobre as políticas públicas e sobre a própria democracia. Tradicionalmente, os estudos sobre presidencialismo na América Latina focaram muito no chamado unilateralismo legislativo, ou seja, é o uso de instrumentos como vetos, decretos, pedidos de urgência, medidas provisórias, como no caso do Brasil, que permitem aos presidentes influenciar fortemente o processo legislativo. A literatura da ciência política já mostrou há bastante tempo que os presidentes latino-americanos possuem esses poderes institucionais muito amplos e conseguem exercer um controle da agenda política muito forte. Mas o que as pesquisas mais recentes têm mostrado, e aí a gente entra exatamente no tema do seminário, que também é um tema de pesquisa da professora Magna Inácio, que está sendo desenvolvida aqui na universidade, é que o poder presidencial, ele não se limita à arena legislativa. Existe também uma outra arena, um outro espaço, que é a arena administrativa, menos visível para o público, mas extremamente importante, porque é ali onde decisões tomadas por decretos e atos administrativos podem influenciar diretamente como as políticas públicas serão implementadas na prática. Ou seja, depois que todo o processo legislativo ocorre, que as proposições tornam-se leis, são sancionadas, elas chegam à arena legislativa para que os presidentes possam transformá-las em políticas públicas propriamente. Essa é justamente uma das grandes novidades do debate que o seminário pretende trazer. Hoje, pesquisadores têm investigado como presidentes utilizam esses instrumentos administrativos para reorganizar as prioridades do governo, reorganizar a coalizão governativa, direcionar recursos e até alterar na prática o alcance das leis aprovadas pelo Congresso. Isso não significa ilegalidade ou autoritarismo. Muitas vezes, instrumentos como esses são previstos nas constituições democráticas. O ponto central aqui é entender quais são os efeitos do uso cada vez mais intenso dessas ferramentas sobre o equilíbrio entre os poderes, sobre os mecanismos de controle e sobre a própria qualidade da democracia, porque na medida em que os presidentes conseguem organizar seletivamente a forma como esses poderes serão mobilizados, eles podem alterar esses resultados, os resultados do equilíbrio entre os poderes, os mecanismos de controle, etc. Então, esse debate se torna ainda mais importante no contexto atual de eleições aqui no Brasil, de uma relação mais dificultosa entre executivo e legislativo, pressão por decisões mais centralizadas, enfim. Então, gostaria de aproveitar esse espaço para convidá-los a participar do evento. Ele é aberto ao público, tem inscrições gratuitas que podem ser feitas diretamente pela página oficial do evento, que está disponível no site do PEX Network e também nos canais da UFMG. E apenas para finalizar, eu gostaria de reforçar que esse tema não tem um cunho apenas acadêmico. Ele é de extrema relevância no universo acadêmico, mas é também importante para gestores públicos, para profissionais da imprensa, todas as pessoas interessadas em compreender melhor como que as decisões presidenciais impactam a vida política e as políticas públicas. Por isso, eu reforço o convite para que possam participar desse debate tão importante para a gente pensar os desafios das democracias contemporâneas. Mais uma vez, muito obrigada pelo espaço e até a próxima.
0: Nós que agradecemos a participação. Essa é a pesquisadora e professora substituta do Departamento de Ciência Política da UFMG, Alessandra Costa, que falou para nós sobre a proposta do evento que debate o crescimento de medidas unilaterais de presidentes, desprezando o diálogo com o parlamento. Para participar desse seminário que começa hoje e vai até a sexta-feira, os interessados podem se inscrever no site pex-network.com. O evento é no Auditório 1 da FACE, a Faculdade de Ciências Econômicas, aqui no Campus Pampulha. Hoje, as atividades são os workshops, com inscrições já esgotadas. A partir de amanhã, começam os debates que são abertos. Lembrando que a nossa entrada principal e mais próxima da FACE é pela Avenida Antônio Carlos, número 6627, tá bom? Fica aí o convite para participar, pex-network.com. Agora nós vamos ouvir a Fernanda Porto. Tudo de bom

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10: Às 10 para o meio-dia, já estamos de volta com Conexões, nosso último bloco. Dá tempo de trazer destaque preparado pela nossa produção. Sempre muito cuidadosa, agora falaremos de conhecimento.
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10: O tratamento de pacientes com câncer no Brasil pode mudar depois de uma pesquisa inédita. A investigação descrita como o maior estudo genômico em relação à doença já realizado no país revelou que 1 em cada 10 pacientes com câncer de mama, próstata ou intestino carrega uma mutação hereditária, ou seja, uma falha no DNA que aumenta o risco da doença e pode ser passada de geração em geração. A pesquisa publicada na revista científica The Lancet Regional Health faz parte aí do Mapa Genoma Brasil, iniciativa do Ministério da Saúde coordenada pelo Hospital Beneficência Portuguesa de São Paulo. Foram analisados os códigos genéticos de 275 pacientes com câncer atendidos em hospitais públicos das 5 regiões do Brasil. O impacto mais urgente apareceu em famílias, né? Entre os parentes desses pacientes que aceitaram fazer o teste, quase 40% também carregavam a mesma alteração no DNA, mesmo sem ter desenvolvido nenhum sintoma. Para os médicos, essa é a chance de agir antes de o tumor aparecer. Com teste genético, familiares em risco podem iniciar exames de vigilância mais cedo ou até realizar cirurgias preventivas. No caso de quem já está doente, o exame também abre portas para outros tratamentos, como a imunoterapia. O estudo também identificou a chamada variante brasileira, associada à síndrome de Li-Fraumeni, uma condição genética que aumenta o risco de câncer ao longo da vida e é mais comum aqui no Brasil. A estimativa é que a alteração esteja presente em cerca de 1 a cada 300 pessoas. O objetivo agora é que esses dados sirvam de base para que o Ministério da Saúde avalie a inclusão de testes genéticos e protocolos de cuidados específicos no SUS. Mais informações sobre essa pesquisa você encontra no site g1.globo.com, na seção de saúde. É só você pesquisar para você saber mais sobre esse assunto, dessa reportagem completa, e lá você vai ter também como mapear para chegar às outras fontes sobre essa informação. Vamos ouvir agora o Moisés Navarro, ele tem a participação da Zezé Mota em A Mão da Limpeza, do Gilberto Gil.

0: ao som de Man at Work, Who Can It Be Now, a gente vai chegando ao fim do Conexões desta quarta-feira, dia 13 de maio de 2026, programa que teve produção de Ingrid Mendonça, orientada por Alessandra Dantas, Luiz Agora e Hugo Rafael, a programação musical do Guilherme Amintas e a apresentação também de Hugo Rafael, a Rádio FMG Educativa Mídia do CDCom, Centro de Comunicação da Universidade Federal de Minas Gerais, com coordenação institucional de Rafael Medeiros, supervisão geral de produção e conteúdo de Luiz Agora e suporte técnico de Judson Porto. Você nos acompanha no Instagram, @UFMGEducativa. Estamos também no WhatsApp, lá tem canal de transmissão na aba atualizações para você receber nossos links e dá para falar com a gente no 3134-09-1045. E é isso, na sequência você tem Repórter Nacional, a gente se reencontra amanhã às 10 da manhã aqui no Conexões e para mais uma edição, né, seguiremos juntos aí por mais uns dias nessa semana, pelo resto dessa semana e também pela semana que vem. Então é isso, obrigado pela companhia e até amanhã.
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3: Meio-dia em Brasília.
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3: Olá, muito boa tarde a você que nos escuta de todo o Brasil. Está no ar o Repórter Nacional, que tem hoje os seguintes destaques. Quantidade de empregos formais no Brasil cresceu 5% no ano passado em relação a 2024. Foram 2 milhões e 800 mil novas vagas de trabalho criadas no ano passado, de acordo com dados divulgados pelo Ministério do Trabalho e Emprego. Mais.
5: O Tribunal Superior do Trabalho decide que processos sobre recursos para combate ao trabalho análogo à escravidão ocorra na Justiça Trabalhista.
6: Presidente da Câmara fecha acordo com o governo e decide dar andamento ao projeto de lei sobre a escala 6x1. Texto deverá ser votado depois da aprovação da PEC no fim do mês.
7: Morte do cachorro Orelha foi causada por grave doença. Ministério Público de Santa Catarina pede arquivamento do caso que investiga adolescentes pelo ocorrido.
8: Produção industrial de março cresce em 11 dos 15 locais pesquisados pelo IBGE, com destaque para o Rio de Janeiro.
3: É tudo isso e muito mais aqui no Repórter Nacional, produzido pela nossa equipe de rádio jornalismo da EBC, Empresa Brasil de Comunicação. Estamos ao vivo nas emissoras da Rádio Nacional em Brasília, São Paulo, Rio de Janeiro, Amazônia, Alto Solimões, São Luís, Recife, claro, também nas emissoras parceiras de todo o Brasil, com a nossa rede nacional de comunicação pública. Eu sou o Daniel Ito e você acompanha agora as principais notícias desta quarta-feira, 13 de maio de 2026.
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3: E a gente já começa falando sobre o trabalho e emprego aqui no Brasil. Destaque de hoje sobre os empregos formais no ano passado, que cresceram aí 5% a mais do que no ano anterior. Tem geração de emprego aqui no nosso país e as regiões Norte e Nordeste foram as que mais tiveram aí aumento de vagas. Quem traz os detalhes para a gente dos dados que foram divulgados hoje pelo Ministério do Trabalho é o repórter Gabriel Brum aqui no estúdio. Muito boa tarde, Gabriel.
9: Boa tarde, Daniel. Boa tarde a todos. Esses números são da RAIS, que é a Relação Anual de Informações Sociais. No passado foram criados 2 milhões e 800 mil novos vínculos de trabalho. Com isso, o estoque no país ficou perto de alcançar 60 milhões de vagas formais ativas. A RAIS consolida as informações do E-Social que são enviadas pelos empregadores. As empresas do setor privado responderam por 2/3 desses vínculos de trabalho. Na sequência, setor público e as organizações sem fins lucrativos. E como você disse, esse crescimento foi mais intenso nas regiões Nordeste e Norte, que viram um aumento aí de 10% nas vagas abertas. E aí, os estados que mais se destacaram foram Amapá, Piauí, Alagoas e Paraíba. E Daniel, todos os setores econômicos apresentaram a variação positiva, especialmente o setor de serviços, que teve 2 milhões e meio de empregos gerados no ano passado.
3: Olha só, setor de serviços, então, aí sendo o principal setor, né, contribuindo para a geração
9: de longe, abertura de vagas
3: em relação aos outros setores, né? Um setor que é bastante forte realmente aqui no nosso país. Gabriel, muitíssimo obrigado pelas informações sobre o desempenho da geração de empregos aqui no país no ano passado. A gente agora muda de assunto, daqui a pouco o Gabriel volta com outras informações. Vamos falar agora sobre a Justiça do Trabalho, ainda nessa questão trabalhista, né? A Justiça do Trabalho, que é competente para julgar ações que garantem recursos da União ao combate ao trabalho semelhante ao de escravidão. A decisão é do Tribunal Superior do Trabalho. O repórter Gabriel Corrêa está na linha com a gente para explicar melhor, Gabriel, essa situação, para quem não entendeu muito bem, então, essa competência da Justiça do Trabalho. Muito boa tarde para você.
10: Olá, Daniel. Boa tarde para você e boa tarde para os ouvintes. Exatamente, esse processo estava julgando essa decisão, né? A ação começou, tudo isso começou em 2017, quando o governo federal teria deixado de repassar recursos para as operações do Grupo Especial de Fiscalização Móvel no combate ao trabalho escravo. O Ministério Público do Trabalho, então, argumentou que o grupo deveria atuar sem interrupção. Daniel, esse grupo é responsável por operações em todo o território nacional, sobretudo em áreas de difícil acesso. E a equipe é formada por auditores fiscais, procuradores, polícias federal e rodoviária federal, além da Defensoria Pública da União. Em 20 anos, mais de 50 mil pessoas já foram resgatadas de situações semelhantes à escravidão. Só que a União sustentou que a Justiça do Trabalho não teria competência para julgar esse caso por se tratar de matéria administrativa e orçamentária. Entretanto, a ministra Adelaide Miranda Arantes, relatora do recurso que chegou até o Tribunal Superior do Trabalho, afirmou que cabe sim à Justiça do Trabalho analisar as ações para cumprir as normas de proteção ao trabalhador, inclusive quando não existe vínculo formal de emprego. Com a decisão agora, o processo então retorna ao primeiro grau para ser julgado. A gente entrou em contato com a Advocacia Geral da União, que ficou de enviar um posicionamento. A gente atualiza quando tivermos uma resposta. Daniel, volto contigo.
3: Perfeito, Gabriel Corrêa, muitíssimo obrigado pelas informações. Então, que coisa, né? A gente fala em combate ao trabalho semelhante ao escravo hoje, em 2026 ainda. Lembrando, inclusive, olha só que coincidência, né? Hoje, 13 de maio, é aniversário da abolição da escravatura, no dia 13 de maio de 1888. Meio-dia e seis. Vamos falar agora da jornada 6x1, assunto que interessa a milhões de brasileiros que nos escutam, porque governo e Câmara dos Deputados firmaram um acordo, uma reunião que terminou agora há pouco, viu, entre o Palácio do Planalto e o presidente da Câmara, Hugo Mota. Priscila Mazenotti está lá no Congresso Nacional, ela que acompanhou e nos conta tudo agora ao vivo. Priscila, quais são as novidades sobre o fim da 6x1? Muito boa tarde para você.
11: Oi, Dani, boa tarde para você e para os ouvintes. Foi uma reunião, então, que acabou agora há pouco. O presidente da Casa, como você falou, Hugo Mota, e os ministros José Guimarães, das Relações Institucionais, Luiz Marinho, do Trabalho, e também o presidente e o relator da Comissão Especial da PEC, né? Reunião que acabou agora há pouco. Ficou decidido o seguinte, Daniel: a PEC, que é a proposta de emenda à Constituição, que está aqui na Comissão Especial, vai manter aquele cronograma, né, de apresentação do relatório na quarta-feira que vem e votação em plenário no dia 27, e aí ela vai trazer um contexto mais geral: redução de 44 para 40 horas semanais, com trabalho de 5 dias para 2 de folga, sem redução de salário. Já as especificidades, as categorias que tenham jornadas diferentes, isso tudo vai ser decidido por convenção. Cada um cuida da sua, segundo o presidente da Comissão Especial, o deputado Alencar Santana. O projeto de lei encaminhado pelo presidente Lula, que está aqui parado, vai ter andamento. Essa é a novidade. Hugo Mota vai começar, então, a tramitação. E aí, esse projeto de lei vai ser mais específico. É aquele que tem urgência constitucional e que tranca a pauta já agora a partir do dia 30. A ideia, segundo o deputado Alencar, é, então, aprovar a PEC antes do dia 30, e aí o governo retiraria a urgência para que esse PL possa tramitar com mais calma, com mais discussão e ser votado ainda em junho. A questão da compensação ainda está indefinida, o governo já disse que não topa, mas que vai pensar em alguma forma de ajudar aos pequenos empreendedores, os empresários, aí no início da aplicação da lei, mas ainda não tem definição de qual ação seria essa. Outra coisa, nada de regra de transição. Ontem mesmo já tinha aqui deputado da oposição falando numa transição longa, né? Teve gente propondo aí transição de 12 anos. O deputado Alencar foi bem claro, nada disso. E aí agora, essa que deve ser a grande discussão do momento com relação à PEC 6 por 1, Daniel.
3: É tudo isso então em relação ao fim da jornada de trabalho 6 por 1, Priscila, mas não é só essa proposta que é do interesse dos trabalhadores. Tem outra para ser votada, inclusive, na CCJ? Explica para a gente.
11: Não só de interesse dos trabalhadores essa outra, mas de interesse de todo mundo que anda de transporte público, que é a proposta que institui a tarifa zero no transporte, né? Essa PEC ia ser votada ontem na Comissão de Justiça, Comissão de Constituição e Justiça, mas por conta do início da sessão no plenário passou para hoje. Ela cria o Sistema Único de Mobilidade, que na prática cria ali um novo modelo de financiamento do transporte. É assim, Daniel, hoje o transporte público, ele é de responsabilidade dos municípios, né, das prefeituras, cada um cuida do seu. E a ideia é ter verba federal para garantir justamente essa tarifa zero. A proposta ainda prevê melhoria do transporte como um todo, compra de ônibus elétricos que são menos poluentes, né, e a gente lembra que é importante reforçar que o transporte é um direito fundamental social, está previsto na Constituição. E tem uma outra coisa, a tarifa zero, tem outro projeto que trata de tarifa zero que pode ser votada hoje à tarde aqui no plenário da Câmara. É um destaque ao PL 3278, que está aqui desde 2021, que transfere recursos do Vale Transporte justamente para bancar a tarifa zero. Estabelece também uma regra de transição para os estados que aderirem, está na pauta da sessão que começa daqui um pouco às 14h, com ordem do dia, que é a fase de votação da sessão a partir das 16h. Daniel.
3: Importantíssimo, Priscila. A gente sabe que mobilidade é um dos assuntos que mais interferem e afetam a vida das pessoas, né? Principalmente nas grandes cidades. Muitíssimo obrigado e bom trabalho para você aí no Congresso, Priscila.
11: Até mais, gente. Valeu.
3: Meio-dia.

0: essa história que mobilizou tanto o Brasil, né, do cão Orelha, morto em janeiro deste ano. Então, o laudo mostra que ele sofria de grave doença, não esteve, na verdade, junto com adolescentes acusados naquele período ali atribuído às supostas agressões lá em Florianópolis, capital de Santa Catarina. Uhum. Essa é a conclusão do Ministério Público do Estado, depois de analisar, Daniel, quase 2 mil arquivos, entre laudos e imagens apreendidos. Com isso, os promotores do Ministério Público, responsáveis pelo caso, pediram na Justiça o arquivamento do procedimento a respeito dessas investigações, que tem a ver ali com a questão que teria acontecido em Praia Brava, lá em Florianópolis. Uhum. As análises foram feitas depois de um laudo da Polícia Científica e comprovaram o que já havia sido constatado. O descompasso temporal nas imagens confirma que a morte do cão Orelha, que acabou depois passando por uma eutanásia, está ligada a uma condição grave e pré-existente e não a uma agressão. Segundo as imagens de câmeras de segurança, o período em que os adolescentes estiveram nas imediações ali do deck da praia, o cachorro estava a 600 metros de distância. Também foi identificado que o animal não estava debilitado, mesmo uma hora depois das supostas agressões. Uma exumação também chegou a ser feita para esclarecer aí toda essa história. Foi feita essa exumação no corpo do cachorro. O laudo veterinário não encontrou fraturas nem lesões compatíveis com a ação humana. Segundo o Ministério Público, a perícia identificou sinais de osteomielite, que é uma infecção óssea grave e crônica, e também no crânio do animal foi localizada uma lesão profunda e antiga que foi provocada pela perda de pelos, muita descamação e inflamação que foi se agravando ao longo do tempo. As versões, então, que sustentaram aquelas acusações contra um grupo de adolescentes surgiram, Daniel, de acordo com o Ministério Público, de comentários de terceiros, boatos, conteúdos divulgados em redes sociais, o famoso ouvi dizer.
1: É verdade. Né?
0: A difusão, então, dessas narrativas para o MP de Santa Catarina acabou criando ali a ideia de que os adolescentes foram autores das agressões e acabou, então, direcionando as investigações a partir das suposições, afastando outras linhas investigativas que poderiam ter sido, segundo o MP, exploradas com mais efetividade. Então, tudo isso acusando os adolescentes sem provas, sem testemunhos reais e sem imagens que comprovem isso. O Ministério Público, então, pediu o arquivamento, porque não há imagens que comprovem a presença dos adolescentes ao lado do animal.
1: É notícia importante porque faz justiça aí, então, aos adolescentes que estavam, né, sendo acusados, com grande repercussão nacional, de ter matado o cachorro Orelha. Sayonara, muitíssimo obrigado, viu, pela sua participação aqui no Repórter Nacional. Trocando agora o assunto para a economia, a gente fala que no mês de março a produção industrial aqui no nosso país avançou, viu, em 11 dos 15 locais avaliados pelo IBGE. Números divulgados lá no Rio de Janeiro pelo Instituto, onde está a repórter Solimar Luz, que chega ao vivo, então, com os números, né, Solimar, dessa pesquisa industrial mensal. Quais são os destaques? Boa tarde para você.
2: Oi, Daniel. Boa tarde para você. Boa tarde a todos. Na média global, Daniel, a indústria brasileira cresceu, né, 0,1% em março ante o mês de fevereiro. As maiores altas foram registradas no Pará, Mato Grosso, Goiás e Espírito Santo, acompanhados por Amazonas, Rio de Janeiro, Paraná, Rio Grande do Sul, Bahia e também Santa Catarina. O Bernardo Almeida, ele é o analista da pesquisa e ele observou o seguinte, que no campo positivo, a indústria aqui do Rio de Janeiro se destacou como principal influência desse resultado, acumulando crescimento de 2,9% em 2 meses consecutivos, com forte influência do setor extrativo. Em contrapartida, no mesmo período, o IBGE mapeou quedas significativas nas atividades industriais de Pernambuco, que apontou o recuo mais intenso entre as regiões Minas Gerais, Ceará e São Paulo também. Na comparação com março do ano passado, 2025, a produção industrial brasileira cresceu 4,3%. O avanço no período alcançou 15 dos 18 locais pesquisados. Eu volto com você, Daniel.
1: Perfeito, muitíssimo obrigado, Solimar Luz, com destaques para a gente, então, do desempenho da produção industrial no Brasil. Meio-dia e 16 agora é a hora certa em Brasília. Fique ligado, você vai ouvir ainda hoje.
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0: Associação Brasileira de Críticos de Cinema, atualiza a lista com os 100 filmes que considera essenciais para conhecer o audiovisual do país.
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2: Mas antes, vamos falar de meio ambiente, tratar aqui de um levantamento do Map Biomas, revelando os danos da fragmentação das áreas naturais aqui no nosso Brasil. Pois é, vai ficando picotado, né? Os ambientes naturais, os biomas vão ficando picotados aqui no nosso país. E aí o Pantanal e a Amazônia são os que estão mais fracionados, segundo essa pesquisa, como nos conta Gabriel Brum, de volta aqui no estúdio. É com você, Gabriel.
3: É isso aí, Daniel. A fragmentação de áreas naturais aumentou 260% no Brasil em 40 anos, colocando então em risco espécies vegetais e animais, de acordo com o levantamento inédito do Map Biomas divulgado hoje. Fragmentação é o processo em que o desmatamento divide áreas de vegetação nativa em trechos menores e isolados. Isso acontece por causa da expansão agropecuária, urbanização ou da abertura de estradas, por exemplo. Então são como pequenas ilhas de vegetação em meio a plantações e cidades.
2: É verdade.
3: Em 1986, o país tinha 2.700.000 ilhas como essas, número que subiu para mais de 7 milhões em 2023 e trechos cada vez menores também. Uma área fragmentada está mais vulnerável à degradação e ao desaparecimento de espécies, explica o pesquisador e coordenador do módulo de degradação do Map Biomas, Demerson Consciani.
2: É, Gabriel, a gente teve um probleminha técnico aqui, estão sem aqui o áudio do pesquisador, pode seguir então, daqui a pouco a gente tenta trazer.
3: Pois não, porque ele explica que a área de borda dessas áreas fragmentadas, elas ficam mais vulneráveis à deriva de agrotóxico, à suscetibilidade do fogo e também o isolamento dos fragmentos fazem com que haja maior distância entre eles e mais dificuldade para que as espécies possam transitar, fazer e compartilhar a diversidade genética, então esse é o risco da extinção. O Pantanal e a Amazônia...
2: Já temos a fala do professor.
3: Ah, então vamos colocar, então.
4: Por exemplo, a área de borda, né, a deriva de agrotóxico, a suscetibilidade ao fogo. E também entra uma questão que é o isolamento dos fragmentos. Quanto mais fragmentada uma área está, maior vai ser a distância entre esses fragmentos, o que vai dificultar a colonização, o compartilhamento de diversidade genética entre esses diferentes fragmentos. Então, maior é o risco de extinções locais.
3: Bem, o Pantanal e a Amazônia foram os biomas com maior aumento da fragmentação, mas Cerrado e Mata Atlântica ainda são os líderes nesse fracionamento. Uhum. Só que a Mata Atlântica, ela vê um evento diferente dos outros. Parte desses fragmentos que surgiram são áreas de recuperação, disse Demerson.
4: Na Mata Atlântica, a gente estima que cerca de 18,5% da vegetação nativa da Mata Atlântica ela é secundária, né? Ela se deve a esse recrescimento da vegetação nativa.
3: Bem, Daniel, e a reversão desse processo depende de duas frentes, segundo o pesquisador. Uma é de políticas públicas para barrar o desmatamento e a outra é a restauração e a criação de corredores verdes para conectar essas áreas fragmentadas, Dani.
2: Perfeito, que bom que a gente conseguiu trazer a tempo então aqui as falas do pesquisador, importantíssima essa análise ambiental aí dos nossos biomas. Gabriel, muitíssimo obrigado pelas informações, 12:20. E olha só essa novidade, consumidores que utilizam a telefonia fixa, tá cada vez mais raro, né, o telefone fixo hoje em dia. Quem usa telefone fixo em diferentes regiões do país não vai mais precisar pagar tarifas por ligações de longa distância, olha só. Entre cidades, pelo menos, do mesmo estado, viu? Com diferentes DDDs. Medida que já avançou, tem previsão de alcançar a meta até o mês de junho. E quem traz para a gente os detalhes dessa novidade é Cristiane Ribeiro. Muito boa tarde para você, Cris.
5: Boa tarde, Daniel. Boa tarde aos nossos ouvintes. Daniel, a Anatel, a Agência Nacional de Telecomunicações, continua neste mês de maio a implementar o fim da cobrança nas ligações de longa distância em chamadas por telefones entre cidades do mesmo estado que não compartilham o mesmo DDD. Desta vez, o processo inclui 9 estados, sendo que no Rio de Janeiro e no Espírito Santo a mudança já aconteceu. Agora, Acre, Distrito Federal, Goiás, Mato Grosso do Sul, Mato Grosso, Rondônia e Tocantins, a atualização vai ser feita no próximo dia 31. Outros 3 estados já tiveram alterações. E o ministro das Comunicações, Frederico de Siqueira Filho, disse que essa mudança reduz barreiras tarifárias, acompanha a evolução tecnológica do setor e beneficia milhões de consumidores que utilizam a telefonia fixa em diferentes regiões do país. Desde janeiro, os locais atendidos pelo serviço de telefonia fixa passaram a coincidir com os limites geográficos das áreas de numeração dos códigos de área, ou os DDDs. Com isso, ao final do cronograma da Anatel, previsto para junho, o número de áreas locais vai ser reduzido de mais de 4 mil para 67. E segundo a agência, atualmente o país conta com 19 milhões e 400 mil telefones fixos. Volto com você.
2: Muito obrigado, Cristiane Ribeiro, com essa novidade para a gente, então. Ligações de DDD de graça dentro do mesmo estado, 12:22. Vamos agora falar da situação de Roraima, né, que vai ter que escolher aí uma nova eleição suplementar para escolher o novo governador e vice-governador do estado, depois da cassação da chapa que havia sido eleita em 2022. E aí a notícia é que o Tribunal Regional Eleitoral de Roraima confirmou para junho esse pleito. Madison Euler está na linha com os detalhes para a gente, né, Madison?
6: Isso mesmo, Daniel. Boa tarde para você e para os ouvintes da Nacional. Vai ser dia 21 essa eleição. Essa resolução com essa data já havia sido confirmada desde o dia 2, né, publicada. E agora o Tribunal Regional Eleitoral, ele confirmou essa data. Essa eleição vai ser realizada através de voto direto e os eleitores com título regularizado, eles vão poder participar do pleito. Segundo a resolução, as convenções partidárias para a escolha de candidatos e a formação de coligações poderão ser realizadas até o próximo domingo. Já o registro das candidaturas junto à Justiça Eleitoral deve ocorrer até às 7 da noite do próximo dia 20 de maio. E a partir do dia seguinte, já está permitida legalmente a propaganda eleitoral de maneira geral no rádio e na televisão. Essa data é só a partir de 3 de junho. A nova eleição em Roraima foi convocada após a cassação da chapa vencedora da eleição de 2022, formada pelo Antônio Denário, do Republicanos, e o Edilson Damião, do União Brasil. Em abril deste ano, o Tribunal Superior Eleitoral confirmou a decisão do TRE de Roraima, que apontou abuso de poder político e econômico durante a campanha eleitoral de 2022. Mas como o Denário já havia renunciado ao cargo de governador de Roraima para concorrer a um cargo no Senado em março passado, ele se tornou inelegível agora por 8 anos, enquanto o Damião, que tinha assumido o cargo no lugar dele, teve o mandato cassado. Com o cargo vago, faltando cerca de 6 meses para o encerramento do mandato, o TSE determinou a realização dessas eleições diretas. E desde o último dia 30 de abril, o presidente da Assembleia Legislativa de Roraima, o Saudade Sampaio, do Republicanos, foi quem assumiu interinamente o cargo de governador do estado de Roraima. Volto com você, Daniel.
2: Muito obrigado pelas informações, Madison Euler. Daqui a pouco volta com mais informações sobre outros assuntos. 12:24. A gente fala agora sobre o tradicional Bembé do Mercado, o maior candomblé de rua do mundo, que completa 137 anos, agora em 2026. Evento que segue até domingo com uma programação que reúne atos religiosos, apresentações culturais. Vamos aos detalhes então do evento com Beatriz Bulhões, da Rádio Educadora de Salvador, emissora da Rede Nacional de Comunicação Pública.
7: O tradicional Bembé do Mercado terá mais uma edição nesta quarta-feira. A programação se intensifica em Santo Amaro, com rituais, xireis, cerimônias públicas e atividades culturais que se estendem até o dia 17 de maio. Entre os rituais mais aguardados estão a lavagem do busto de João de Obá e a entrega de presentes a Iemanjá e Oxum, como explica a Iaebé do Bembé, Ana Rita Machado, professora da UNEB e considerada mãe do mercado.
8: A parte que já está sendo feita, que já começou a ser feita mais ou menos 8 ou 15 dias antes, que é a parte mais sigilosa, que é a coisa mais interna do candomblé, e a parte que é pública, que a gente faz e que começa com a alvorada, que é chamando as pessoas para irem para o mercado. E depois da alvorada, a gente faz a liturgia de consagração do barracão, onde vai acontecer o xirê do Bembé. E mais significativo é o próprio candomblé, que é o xirê que acontece 3 dias. Vai acontecer dia 13, dia 14, dia 16, que é quando chega o presente principal no mercado, e dia 17, que é no domingo, quando o presente sai do mercado e vai para ser entregue a Iemanjá e Oxô na praia de Itapema.
7: Considerado o maior candomblé de rua do mundo, o evento se estabelece anualmente como patrimônio vivo ancestral, reunindo comunidades de terreiros, lideranças religiosas, artistas e pesquisadores. Fundado em 1889 pelo babalorixá João de Obá, o Bembé surgiu como um ato de celebração pela abolição da escravidão no Brasil, um ano depois da assinatura da Lei Áurea.
8: E do ponto de vista religioso, o que é que as pessoas de matriz africana pedem? A fortuna no sentido amplo, que é a saúde, é a prosperidade, é a possibilidade daquelas pessoas terem uma vida mais respeitosa, com mais acesso e dignidade. É isso que a gente pede no Bembé.
7: O Bembé do Mercado é reconhecido como Patrimônio Imaterial da Bahia desde 2012 e Patrimônio Cultural do Brasil desde 2019, além de estar em processo de candidatura para o reconhecimento como Patrimônio da Humanidade pela Unesco. A lavagem do busto de João de Obá já aconteceu às 5 da manhã, com o xirê de abertura em honra a Xangô programado para ainda hoje, às 8 da noite. Da Rádio Educadora de Salvador, Beatriz Bulhões.
2: E olha só que legal, a Associação Brasileira de Críticos de Cinema atualizou a lista dos 100 filmes brasileiros considerados essenciais para a história do nosso grande cinema nacional. Madson Euler está de volta e conta tudo para a gente, né, Madson?
6: Isso mesmo, Daniel. A Associação Brasileira de Críticos de Cinema, a Abracine, ela tem 15 anos de existência e reúne aí mais de 180 críticos de cinema de todo o Brasil e publicou a primeira versão dessa lista em 2015. Na época, também foi lançado um livro detalhando as escolhas das obras. E nessa nova atualização, a Abracine reforça que essa seleção não representa necessariamente os melhores filmes, mas sim aqueles considerados essenciais para a cinematografia brasileira, além de incluir filmes lançados no período de 2016 a 2026, como Ainda Estou Aqui de Walter Salles, As Boas Maneiras da Juliana Rojas e do Marco Dutra. Essa nova lista também apresenta maior diversidade, ampliando o número de filmes dirigidos por mulheres e negros. A radiografia dessa produção audiovisual brasileira atualizada cita obras da década de 1930 até os dias atuais, começando pelo filme Limite, do cineasta Mário Peixoto, que foi lançado em 1931, passando por Macunaíma, de Joaquim Pedro de Andrade, produzido já no final da década de 60, e encerrando com Agente Secreto, do Kleber Mendonça, como título mais recente. Os 100 títulos estão disponíveis no site da Abracine, abracine.org, e até o final do ano deve ser lançado um livro contemplando aí todos os títulos com críticas. Volto com você, Gabriel. Daniel.
2: Uma boa lista de filmes para assistir, né, Madson? Muitíssimo obrigado pelas informações. Meio-dia e 29 em Brasília. O Repórter Nacional fica por aqui com trabalhos técnicos hoje de Graciara Farias aqui ao meu lado. Obrigado pelo seu trabalho, Graci. Confira lá todas as nossas reportagens no site da Rádio Agência. E uma ótima tarde para você. Tchau.
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7: Pensa no seguinte cenário. Você se programou para ir de ônibus até o Espaço do Conhecimento na região centro-sul de Belo Horizonte. Você calculou o tempo que gastaria e olhou qual seria a linha, ou as linhas, que você teria que pegar para chegar até lá. Mas na hora de ir, alguém próximo a você se oferece para te levar de carro. Ou então você abre algum dos aplicativos de transporte privado e descobre uma super promoção que sai no mesmo valor do ônibus. O que você faria?
8: A resposta é meio clara, né? Nesses casos, é comum que a gente escolha o transporte individual pela sua comodidade, conforto e segurança. Isso porque o transporte público no Brasil é facilmente associado a desconforto, insegurança e longos períodos de espera.
7: Mas existe também um fator importante que muitas vezes acaba ficando de fora dessa equação: os danos ambientais causados pela preferência ao transporte individual.
8: É verdade, mas ao mesmo tempo, é injusto a gente jogar toda a culpa nos cidadãos quando, na verdade, os grandes responsáveis pela preferência pelo transporte individual são as próprias autoridades e empresas de transporte coletivo, que falham muito quando o assunto é oferecer transporte público de qualidade, levando as pessoas a preferirem seus carrinhos cômodos, seguros e práticos.
7: É, e esse é um problema que não é de hoje. Desde a década de 60, o governo federal passou a incentivar o uso de carros e outros transportes individuais no país, tirando a força do transporte ferroviário e praticamente extinguindo os bondes elétricos. Essas escolhas desencadearam a realidade do trânsito de boa parte das cidades brasileiras hoje, congestionamentos diários, aumento do número de acidentes e muita poluição urbana.
8: Quando olhamos para os dados da Secretaria de Estado de Infraestrutura e Mobilidade de Belo Horizonte, por exemplo, a gente vê que a cidade perdeu mais de 23 milhões de passageiros do transporte metropolitano entre 2012 e 2019, o que significa uma queda de cerca de 10% de passageiros por dia. No transporte municipal, a situação não é muito diferente. Com uma diminuição de 22,07% no número de passageiros no mesmo período.
7: Uma outra pesquisa, divulgada pela CEINFRA e pela Agência de Desenvolvimento da Região Metropolitana de Belo Horizonte, comprova que aquela escolha lá do início de ir para locais através de carros de aplicativo ao invés do ônibus tem se tornado cada vez mais comum. Enquanto o número de transportes coletivos diminuiu para 30%, o uso de carros e motos aumentou para 47%.
8: Pois é, né, Rúbia? A grande questão dessas mudanças na dinâmica da mobilidade urbana é que elas trazem consequências desastrosas ao meio ambiente. Tá acontecendo um aumento gritante no número de emissões de gases poluentes na atmosfera, além da poluição sonora e da sobrecarga das ruas e avenidas, que cada vez mais ocupam espaços que antes eram áreas verdes e áreas naturais. Esses impactos ambientais, eles estão diretamente ligados ao aquecimento global e às mudanças climáticas que têm devastado o planeta, gerando consequências catastróficas para a natureza e para o ser humano.
7: Diante desse problemão, é urgente que a gente pense em um novo modelo de mobilidade, um que combine a preocupação socioeconômica com a questão ambiental. E é assim que surge a ideia de uma mobilidade urbana sustentável. Nela, além do incentivo para o desenvolvimento de um sistema de transporte que seja acessível para todos, existe uma preocupação com os impactos ambientais gerados pela locomoção diária nas cidades.
8: Ou seja, a mobilidade urbana sustentável busca associar três ideias: a ideia de justiça social, a ideia de sustentabilidade econômica e o uso consciente dos recursos naturais, buscando assim a criação de um sistema de deslocamento de qualidade que satisfaça as demandas da geração atual, mas sem comprometer as gerações futuras.
7: Segundo Carlos Henrique Ribeiro de Carvalho, pesquisador da Diretoria de Estudos e Políticas Regionais, Urbanas e Ambientais do IPEA, a promoção de um modelo de mobilidade sustentável inclui tanto a adoção de tecnologias ecologicamente limpas, isso é, que contribuem para a redução das emissões de poluentes e para a diminuição dos níveis de ruídos, como também no desenvolvimento de veículos adequados ao ambiente em que circulam. Além de, claro, planejamento urbano e transporte integrados.
8: Do ponto de vista econômico, o pesquisador afirma que é fundamental manter um equilíbrio entre a oferta e a demanda, investindo na expansão e aprimoramento constante do serviço de locomoção. Quando o assunto é a justiça social, o foco recai novamente sobre os transportes públicos, que devem oferecer tarifas acessíveis e inclusivas para combater a exclusão social e a falta de mobilidade entre os menos privilegiados.
7: Além de buscar essas políticas públicas, a procura por transportes individuais ambientalmente amigáveis também tem ganhado bastante força. Um bom exemplo são os carros elétricos, que têm sido considerados uma das possíveis soluções para o problema da mobilidade sustentável. Afinal, esses veículos são movidos por energia elétrica e não por combustíveis derivados do petróleo, emitindo uma quantidade consideravelmente menor de poluentes.
8: Mas é preciso falar que os carros elétricos ainda são pouco acessíveis, sendo bem mais caros que os veículos a combustão. Além disso, para produzir as baterias que equipam esses automóveis, é necessário extrair diversos minerais da natureza em processos que são extremamente agressivos ao meio ambiente.
7: Pensando nisso, nos resta a dúvida: essa tal mobilidade sustentável é algo realmente possível? Bom, a grande verdade é que, infelizmente, você nunca vai ver um meio de transporte que seja 100% limpo e livre de impactos ambientais. Pelo menos até hoje isso ainda não foi inventado. Mas sim, algumas opções podem ser mais amigáveis ao meio ambiente. O transporte público, por exemplo, apesar dos problemas mencionados, continua sendo destaque quando o assunto é sustentabilidade, já que os ônibus, trens e metrôs conseguem ocupar menos espaços nas vias e transportar um maior número de passageiros. Mas além deles, existem outros meios de locomoção viáveis e sustentáveis.
8: Bicicletas e patinetes elétricos podem ser grandes aliados na redução das emissões de gases poluentes nas áreas urbanas. Mas para isso, sua eficácia depende da disposição do usuário e da presença de ciclovias e vias seguras. Pensando em trajetos curtos, a boa e velha caminhada também é uma opção que vai beneficiar não só a sua saúde, como também o meio ambiente. Nesse caso, a gente não pode deixar de contar com uma infraestrutura adequada e acessível de calçadas para garantir a segurança dos pedestres.
7: Acima de tudo, é importante frisar que, para além de uma escolha individual, a mobilidade urbana sustentável deve ser uma escolha política. Afinal, ela necessita de uma mobilização em conjunto do Estado e das empresas. Só assim vai ser possível pôr em prática novas alternativas de locomoção pela cidade, com segurança, facilidade e reduzindo os danos ao meio ambiente.
8: Bom, Rúbia, depois de todo esse bate-papo, fica claro que hoje, mais do que viáveis, as estratégias de mobilidade urbana sustentável são uma necessidade. Essa foi mais uma Pílula do Conhecimento. Você pode acompanhar o espaço por todas as nossas redes sociais. Esse episódio foi gravado no Laboratório de Experimentações Sonoras da UFMG com operação de Frederico Pessoa. Essa é uma produção de Rúbia Laiane, Nicole Teixeira, Éder Cássio, Laura Carelhos e Laura Bragança. Obrigada e até o próximo episódio.
9: Como nascem as estrelas? As estrelas são objetos que podem ser facilmente observados e são conhecidas como tijolos na construção das galáxias. Elas têm formato esférico, são brilhantes e muito quentes, devido à fusão nuclear que acontece dentro delas. Você já parou para olhar o céu de noite e tentou imaginar como surgiram as estrelas no universo? Existe uma imensidão de nuvens de gás e poeira espalhadas pelo nosso universo. Chamadas de nebulosas, essas nuvens são formadas principalmente por gás hidrogênio e podem ser consideradas uma espécie de berçário de estrelas, já que nelas existe uma grande quantidade de estrelas nascendo ou jovens, como se fossem estrelas bebês. Uma nebulosa muito conhecida é a Nebulosa de Órion, próxima às Três Marias e visível a olho nu, se você estiver no local com pouca poluição luminosa. As nebulosas possuem regiões com concentrações diferentes de gás e poeira. Alguns fatores, como a turbulência, podem provocar a contração de uma delas. Essa contração provoca o aquecimento e a rotação desse conjunto de materiais, gerando o que é comumente chamado de protoestrela. Ao se contrair, a protoestrela aumenta sua força gravitacional e atrai mais gás e poeira. Em determinado momento, a gravidade será tão alta que a temperatura e a pressão nessa protoestrela crescerá muito. Isso pode provocar várias colisões que causarão a fusão nuclear do hidrogênio em hélio. A partir desse momento, a estrela começará a sua vida adulta. Na maioria das vezes, esse material que está em colapso pode acabar se dividindo e fazendo com que nasçam duas ou mais estrelas próximas. E é por isso que a maioria das estrelas são binárias. Mais de 50% das estrelas na vizinhança do Sol são sistemas múltiplos. Nem todo o material envolvido no colapso se torna parte da estrela. Uma grande parte do material acaba circundando a estrela e dando origem, com o tempo, a planetas, asteroides, cometas ou até mesmo permanecendo como poeira interestelar. E é por isso que podemos dizer que os planetas são fruto do nascimento de estrelas. O Sol é um exemplo de estrela solitária, se pensarmos que ele não faz parte de um sistema estelar múltiplo. No entanto, 8 planetas se formaram e fazem companhia para a nossa estrela. Se você quiser conhecer outros planetas já encontrados ao redor de outras estrelas que não o Sol, fica aqui a dica. É só escutar a nossa pílula sobre os exoplanetas. Se você curtiu conhecer um pouco mais sobre como nascem as estrelas e quer ficar por dentro de mais assuntos como esse, fique ligado. 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
1: Muito boa tarde, ouvintes da Rádio FMG Educativa. Está começando mais um Em Caráter Experimental. Nessa quarta-feira de sol, apesar do tempo aí ter dado aquela esfriada, a gente está aqui no campus Pampulha, nos nossos estúdios aqui, diretamente da Praça de Serviço. Eu normalmente estou com vocês aqui nesse horário de 1 às 2, em caráter experimental, às segundas-feiras, mas segunda-feira eu tive um contratempo aí de saúde, estava resfriado, como muita gente estava também, graças a essa mudança de temperatura, mas é um prazer poder, né, compensar essa falta aí, essa perda desse momento especial, dessa oportunidade de tocar música para vocês. O programa de hoje, como não poderia ser diferente, musical, muitos gêneros diferentes. Vamos aí alguns destaques do programa. Nesse primeiro bloco a gente vai ouvir rock progressivo e nós vamos concluir com Stevie Wonder, para vocês terem uma ideia da maluquice que a gente vai propor hoje. Seru Hiram vai tocar no segundo bloco, quase presença fixa aqui no meu programa, não tem como, gosto demais da banda argentina liderada por Charlie Garcia. A gente vai terminar esse segundo bloco com Chico Buarque e depois a gente vai fazer uma grande viagem aí. Vamos tocar Michael Jackson também, o filme está em voga. Não tem como, a gente tem que fazer essa homenagem, essa lembrança do filme que está aí sendo visto por todo mundo. Dá uma passadinha aqui se você estiver no Campus Pampulha para dar uma olhada nos nossos estúdios. Eu estou aqui hoje com as duas futuras apresentadoras em caráter experimental. Está só eu por enquanto, mas em breve vamos ter Júlio Henrique, que vocês já conhecem do programa Expresso. Expresso 104,5 está aí já trabalhando com o Luiz. E em breve Ingrid Mendonça está lá no Conexões. Ainda não participou do Conexões ao vivo, né? Mas em breve vão botar você para trabalhar também. E aqui no Em Caráter Experimental vocês também vão fazer muito bonito, com certeza. Estou ansioso para isso. Mas vamos começar então com música. Antes eu vou convidar vocês para também deixar uma mensagem lá no 3409-1045 para falar o que está achando da programação de hoje. Mas vamos começar então, sem mais delongas, com King Crimson, 21st Century Schizoid Man.

0: Ouvimos Stevie Wonder, Sir Duke, e antes Dennis Coffin and Detroit Guitar Band Scorpio. Abrimos um programa com King Crimson, 21st Century, Schizoid Man. Agora são 1h18, nós vamos para um breve intervalo e já voltamos com mais Em Caráter Experimental.
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0: Estamos de volta com mais em caráter experimental, peço perdão. Hoje aqui comigo Luiz de Andrade. Se você está ouvindo nossa programação desde cedo, vocês também estão, ouviram o Universo Literário. Eu estava por lá também, enquanto Michele Brooks está de férias. Todos os dias de 8 às 10, Universo Literário, programa de literatura e música brasileira para você aqui na Estação do Conhecimento. Se você quiser deixar uma mensagem para a gente, você pode conversar pelo WhatsApp 3409-1045 ou pelo Instagram, se você preferir, lá no @UFMGEducativa. Você também pode ouvir nossa rádio online em ufmg.br/rádio, onde você também confere algumas das nossas programações gravadas, tá bom? Vamos de mais música, como eu comentei no início do programa, Seru Hiran, quase sempre aqui nos programas que eu produzo, vamos ouvir Salir de la Melancolia.
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Chico Buarque, Tatuagem. Antes ouvimos Álvaro Carrillo, La Mentira Se Te Olvida. João Bosco, Ladrão de Fogo, e Seru Hiram, Salir de la Melancolia. Agora, 1h31, vamos para um breve intervalo e já voltamos com mais Em Caráter Experimental.

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7: Estamos de volta com mais em caráter experimental, hoje comigo Luiz de Andrade. Normalmente eu estou aqui às segundas-feiras, mas como segunda não pude vir aqui apresentar o programa, hoje eu estou de volta para fazer esse selecionado de canções aí dos diversos gêneros, países, estilos e gostos, tá bom? No bloco anterior eu toquei João Bosco, Ladrão de Fogo. Deixa eu aproveitar para mandar um abraço pro meu amigo Gabriel Carmo, que pedia essa música toda semana, toda vez que eu via ele. Grande música, grande João Bosco aí. Uma homenagem a esse amigo baixista e músico das noites. E logo mais a gente tá junto fazendo um som. A gente continua agora o programa com Grooveria Eletroacústica. Vamos ouvir Lero Lero.

Michael Jackson, Don't Stop Till You Get Enough, e antes Blitz, Ego Trip, e abrimos o bloco com Grooveria Eletroacústica, Lero Lero. Agora são 1h47.

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2: Ei!
3: E estamos de volta com o último bloco do Em Caráter Experimental de hoje. Desde já foi um prazer, muito obrigado pela sua companhia, pela sua audição. E a gente vai seguir com esse bloco com Paul McCartney e o Wings. Lembrando aí aos nossos contatos antes de tocar essa canção, vamos, se você quiser deixar uma mensagem pra gente, lá no Instagram, @UFMGEducativa e no WhatsApp 3409-1045. Tá acabando a pilha do radinho ou tá saindo do carro? Pode ouvir a Rádio FMG Educativa online no fmg.br/rádio. Beleza? Então vamos de Wings, abrindo esse último bloco do programa de hoje, Arrow Through Me.

Yves Bruxelles, de Jorge Benjor e Caetano Veloso. A gente tem mais uma música, mas eu vou ficando por aqui. Desde já, muito obrigado pela sua companhia, pela sua audição. Quero fazer um agradecimento especial também. Quem está aqui no estúdio comigo hoje, Bruno Vasconcelos, sempre organizando a programação aqui, deixando tudo prontinho para eu vir aqui e só apresentar, tá bom? É, agradecer também as futuras apresentadoras do Em Caráter Experimental em breve, Ingrid Mendonça e Júlia Henrique. Vamos estar aí nas próximas semanas trazendo mais em caráter diferentes, em caráter especiais também para vocês, tá bom? O programa de hoje contou com produção e apresentação de Luiz de Andrade e supervisão em programação e operação de Bruno Vasconcelos e Breno Rodrigues. A Rádio FMG Educativa é uma mídia do CDCom, Centro de Comunicação da Universidade Federal de Minas Gerais, com coordenação institucional Rafael Medeiros, supervisão geral de produção e conteúdo Luísa Glória e suporte técnico Judson Porto. Mais uma vez, muito obrigado. Você fica agora com nossa última música, uma das minhas músicas preferidas, Odeon, chorinho aí com Rafael Rabelo e Dino Sete Cordas. E não saia daí que daqui a pouco tem Expresso 104,5 com o meu xará, que também está no estúdio aqui, já está a postos aí para partir o trem do Expresso 104,5. Eu fico por aqui, até mais, um abraço e a gente se vê na segunda-feira. Tchau, tchau.

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5: 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Estamos dando a partida em mais esta viagem de 3 horas aqui no seu Expresso 104,5 pela UFMG Educativa. Hoje, dia 13 de maio de 1926, teremos um bate-papo sobre o espetáculo de dança Risco, que está rolando na Funarte MG. O nosso entrevistado é o diretor Oscar Capucho. Tá lá muitas dicas culturais para vocês, muitas outras mais, e vamos começar com as nossas efemérides sonoras, porque em 1941 nascia Ritchie Valens, primeiro herói do rock latino dos Estados Unidos. Há poucos dias eu falava aqui com o Luiz sobre isso, ele não conhecia a história, né? Ritchie Valens, infelizmente, morreu no dia em que a música morreu, junto com Buddy Holly e Big Bopper, lá em 1959, em fevereiro de 59, quando o avião caiu, American Pie, que depois deu origem àquela canção. E tem um filme chamado La Bamba, que eu sugiro que vocês assistam. Inclusive está ganhando um remake, eu descobri outro dia. Verdade, deve estar saindo por aí. O Dire Straits lançou disco em 1985. Não foi qualquer disco não, tá? Um disco que vendeu o suficiente para comprar o Brasil inteiro se quisesse. Brothers in Arms, que tem essa faixa título. Tem... Poxa vida, agora eu não vou lembrar o nome da... Você vê, foi falar, né? É, Money for Nothing, por exemplo, que teve um clipe sensacional feito em computação gráfica, tá? Lá em 1985, ganhou tudo que foi prêmio no MTV Music Awards. Ouçam Brothers in Arms. Marilyn Manson também lançou um disco aqui em 2003, se chama The Golden Age of Grotesque. Pra você participar com a gente, o nosso WhatsApp é 3409-1045. Você pode mandar sugestão de música, avaliar, rádio, enfim, fica à vontade. Faça como você quiser. Ó, hoje vai ter homenagem. Hoje eu vou tocar uma música do Ritchie Valens. Vou tocar aqui, deixa eu ver, acho que Come On Let's Go. Pode ser Come On Let's Go. Vamos ver, na versão original, porque no filme, quem faz as versões das canções é a banda Los Lobos. Come On Let's Go, tá aqui, ó. Não é com Los Lobos, não. Eu quero com Ritchie Valens. Cadê ele? Ritchie Valens. Ricardo Valenzuela, inclusive, era o nome dele, tá? E aí botaram esse, né, nome agringaiado pra poder vender.

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6: Olá, seja muito bem-vindo à Rádio UFMG Educativa, seja muito bem-vindo ao Faixa Nacional dessa quarta-feira, 13 de maio. Eu sou Breno Rodrigues, já seguiu a gente nas redes sociais, @UFMG Educativa, @UFMG Educativa, tem também o nosso WhatsApp 3409-1045, 3409-1045, manda sua mensagem pra gente. E claro que você pode ouvir a Rádio UFMG Educativa de onde você estiver, claro que com aquele acesso à internet, ufmg.br/rádio, ufmg.br/rádio. Por aqui você já acompanhou Conexões, por aqui você já acompanhou o Universo Literário, o Expresso 104,5, teve Direito é Música, antes aqui do Faixa Nacional, e nós vamos juntos até às 5 horas e 45 minutos, estava esquecendo o horário do programa, gente. Até às 5 horas e 45 minutos, bora começar com informação.
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6: Previsão do tempo para amanhã, quinta-feira, 14 de maio, sol com algumas nuvens e chuva passageira durante o dia. À noite, o tempo fica firme. Mínima de 16 graus, máxima de 26 graus. Umidade relativa do ar, mínima de 65%, máxima de 98%.
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6: Informações do trânsito, havia um caminhão com problema mecânico após a Praça São Vicente, sentido BH, Rio de Janeiro, no anel rodoviário. A via já foi liberada logo menos, então pode ir tranquilo por esse trecho, tá? Para você que está aqui na Avenida Antônio Carlos, vindo aqui para a UFMG, saindo aqui da UFMG, indo para a Estação Pampulha, indo para o centro, eu te passo agora como tá por aqui. Para você que está indo sentido Estação Pampulha, trânsito moderado, vai tranquilo com o pé no freio. Para você que está no Antônio Carlos, sentido centro, trânsito também moderado. Quer mandar uma informação do trânsito para a gente? 3409-1045, 3409-1045. A nossa programação musical começa com Zélia Duncan, Quase Sem Querer. Simbora com música, aumenta o volume do seu rádio.

0: Tá aí, você ouviu o Afonsinho com Aquele Tempo. Teve também Linda Quebrada com participação de Jupe do Bairro, Alice Guel, Dana Lisboa, Lineker, Ventura Profana e Urias. Que time, hein? Não tem também a Verônica, Decide Morrer. E também abriu Faixa Nacional de hoje, Zélia Duncan, Quase Sem Querer. 5 horas 31 minutos na sequência, tem mais uma edição do Correspondente Assembleia.
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3: 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Na Lei Brasileira de Inclusão da Pessoa com Deficiência, que é conhecido como Estatuto da Pessoa com Deficiência, as barreiras atitudinais são descritas como comportamentos e atitudes que impedem ou dificultam a participação de pessoas com deficiência. É quando alguém duvida da capacidade de uma pessoa, fala por ela, a infantiliza ou simplesmente a ignora. A Lei Brasileira de Inclusão reconhece essas barreiras como uma forma de exclusão e que prega que eliminar o capacitismo cotidiano nas ações coletivas e nos imaginários também é garantir a acessibilidade. 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
0: Agora são 5 horas 33 minutos. Esse aqui é o Faixa Nacional na Estação do Conhecimento. Eu sou Breno Rodrigues, obrigado demais pela sua companhia. A gente vai fazer contato direto com a Assembleia Legislativa de Minas Gerais, com Samira Horta. Samira Horta, boa tarde, tudo bem?
6: Tudo ótimo, boa tarde para você também, Breno. Ótima tarde para todos os ouvintes na sintonia da UFMG Educativa, chegando com as notícias desta quarta. Breno, nível de investimento do Estado na segurança pública preocupa parlamentar. Uma audiência na Assembleia avaliou a aplicação de recursos para custear as forças policiais. Segundo o governo, 63% da manutenção dessas corporações é feita com verbas próprias e o restante vem de outras fontes, como transferências federais e emendas parlamentares. O assunto mobiliza a Comissão de Segurança Pública. E quem tem mais detalhes é o Luiz Felipe Balona.
7: A forma como o Estado aplica os recursos na segurança está no centro desse debate. Depois de avaliar números globais do setor, a Comissão de Segurança solicitou dados detalhados sobre o investimento público nas polícias civil e militar, corpo de bombeiros e no sistema prisional. O Executivo apresentou um histórico dos investimentos desde 2019 e alguns números foram questionados, como, por exemplo, os R$ 3.300 aplicados em melhorias na polícia civil em 2019. O deputado Sargento Rodrigues, do PL, também questiona cerca de R$ 1.100.000 aplicados na PM naquele mesmo ano.
8: Como que o governo do Estado praticamente não investiu absolutamente nada de 2019 a 2024? Os números, sim. 2019, R$ 1.147.000 de investimento. R$ 1.000.000 na Polícia Militar de investimento do Tesouro do Estado. É algo assim inadmissível.
7: Já de acordo com a Secretaria Estadual de Planejamento e Gestão, de 2019 a 2024, a maior parte do investimento para aquisição de viaturas, armamento e infraestrutura não veio do caixa direto do Estado, mas de fontes externas, como emendas parlamentares, recursos federais e também do acordo de reparação de Brumadinho e Mariana. O subsecretário estadual de Planejamento e Orçamento da CEPLAG, Felipe Parreiras, justifica ainda o baixo nível nível de investimento do Estado em 2019.
9: O ano de 2019, principalmente, vai ser um ano com baixíssimo investimento em todos os lugares do Estado, né? Não só na segurança pública. Lembrando que o governo pegou, em 2019, um Estado que devia mais de 32 bilhões a municípios, à saúde, ao Fundeb, com um estoque de resto a pagar gigantesco, que a gente precisava dar algum tipo de solução para isso.
7: Segundo os dados apresentados pelo governo, em 2026, o Estado espera investir cerca de 530 milhões de reais na PM, outros 224 milhões de reais na Polícia Civil, cerca de 1 milhão e 400 mil no Corpo de Bombeiros. E para a Sejusp, responsável pelo sistema prisional, o investimento estimado é de 325 milhões de reais.
6: E para consultar o conteúdo completo dessa audiência, basta acessar a lmg.gov.br. Da Assembleia Legislativa em Belo Horizonte, Samira Horta.
0: Muito obrigado, Samira. Amanhã tem mais correspondente Assembleia por aí, né?
6: Isso mesmo, combinado. Até amanhã então, tchau, tchau.
0: Tchau, tchau. Tá aí, você ouviu o correspondente em Assembleia, Samira Horta. Mais informações sobre o Legislativo, a lmg.gov.br, a lmg.gov.br. Manda sua mensagem aí pra gente, 3409-1045, 3409-1045. Tem também o nosso Instagram, @UFMGEducativa. Simbora com Camisa 10 da Gávea. Quem manda essa é o Jorge Ben, 5:37.

0: Tá aí, você ouviu Nina Becker, O Bom Veneno, e também Jorge Ben, Camisa 10 da Gávea. 5 horas 44 minutos, a gente encerra o Faixa Nacional dessa quarta-feira, 13 de maio, amanhã, a partir das 5h15, a gente tá de volta. Na sequência, Aqui Tem Ciência, 6 da noite, muita música pra você, e a partir das 8 da noite tem Batuques de Outrora. Um grande abraço, tchau!
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0: Cerca de 98% das regiões urbanas no mundo, com população superior a 100 mil habitantes, especialmente nos países de baixa e média renda, não atendem aos padrões de qualidade do ar recomendados pela OMS, a Organização Mundial da Saúde, especialmente depois das novas diretrizes estabelecidas pela instituição em 2021. Uma pesquisa realizada no programa de pós-graduação em Geografia no Instituto de Geociências da UFMG aferiu os índices de qualidade do ar em Belo Horizonte e constatou mudanças significativas na capital nas diferentes estações do ano. Autor do estudo, o climatologista Alceu Raposo Júnior, explica quais são os parâmetros adotados pela OMS para definir os padrões aceitáveis de qualidade do ar.
1: A OMS, ela redefiniu os padrões de qualidade do ar em função do que ela vem pesquisando ao longo do mundo e as preocupações relacionadas às emissões. Então, o Brasil, ele ficou algum tempo já atrasado em relação a essas diretrizes, que são muito mais rigorosas do que o nosso padrão de qualidade do ar. E a OMS definiu esses padrões com vistas a estudos e relatórios médicos relacionados a como as pessoas ficam adoecidas e doentes em relação às emissões de qualidade do ar. Então, especificamente, ela fez umas diretrizes para material particulado fino, que a gente chama de partículas 2,5 microgramas por metro cúbico, que são partículas muito finas e que entram no trato respiratório e vão até o pulmão. Tem as partículas PM10 também, que são as partículas também finas, porém essas ficam até nas vias aéreas superiores. E outros gases, como o O3, o ozônio, o NOx, o SO2 e o CO.
0: O pesquisador analisou a qualidade do ar em diversas vias de Belo Horizonte durante o inverno e notou variações acima do índice estabelecido pela OMS.
1: Essas vias que eu analisei ficaram acima dos 45 microgramas por normal metro cúbico. Avenida Amazonas, por exemplo, que teria que estar 45, mostrou a média de 65. Nossa Senhora do Carmo, ao invés de 45, o resultado foi 69. Silva Lobo, também 69. A Barão Homem de Melo, 69. A Padre Eustáquio, é a que maior apresentou essas concentrações, 78. A Antônio Carlos, 69. O Anel Rodoviário, 57. Então, ou seja, todas as vias analisadas em Belo Horizonte estavam acima dos padrões indicados pela Organização Mundial de Saúde.
0: Para fazer as medições, o pesquisador utilizou uma estação de qualidade do ar automática e móvel. O objetivo era testar um equipamento de baixo custo e averiguar sua efetividade no monitoramento ambiental.
1: Ela faz a leitura automática dos parâmetros, especificamente de material particulado que eu utilizei. Ela tem uma bombazinha que puxa o ar para dentro do sistema, ela tem uma câmera ótica lá dentro, a laser, e à medida que o ar atmosférico puxado passa por essa leitura a laser, ele consegue contar o número de partículas ali e dar o valor. Então, em outros momentos, com outros tipos de estação, não seria possível fazer um trabalho desse, porque você tem que ficar 24 horas, 5 dias, dependendo do equipamento, coletando, aí você pega o filtro, leva o filtro para o laboratório, pesa um filtro de uma amostra para que você tenha depois o resultado de quanto de partícula teve em tantos metros cúbicos de ar puxado ao longo de um tempo. Essa não, essa é uma estação segura, muito confiável e que dá a leitura rápida e também de fácil manuseio. Ela pesa poucos quilos ali na mão, eu colocava no carro e deslocava entre cada ponto em cada via de Belo Horizonte de forma muito rápida e os dados dela já iam jogando para dentro do meu computador e alimentando um banco de dados ali.
0: O pesquisador trabalhou com a hipótese de que a circulação de veículos, especialmente em locais com aglomerações urbanas e engarrafamentos, contribui para a proliferação de fenômenos de poluição, tais como bolsões de poluição e hotspots, como ele explica a seguir.
1: chamamos bolsões de poluição, eles são muito mais sensíveis e muito mais próximos da nossa realidade, que são uma espécie de acumulados caóticos de concentrações de poluição ao longo da cidade, que a gente consegue observar eles perfeitamente. E mais especificamente, os hotspots acontecem durante o verão, que seriam aquelas concentrações que, mesmo a atmosfera estando em condições boas para limpar a atmosfera, como chuva, umidade, ainda algumas porções de Belo Horizonte funcionam como emissoras de gases e de poluentes. E aí, então, esses pontos de concentração de Belo Horizonte, em função da sua rugosidade, da topografia, da própria emissão, eu chamei de hotspots, que seriam alguns pontos de poluição, áreas quentes em que essas emissões acontecem e ficam acima do padrão ou bem próximo do padrão, mesmo em condições favoráveis para que a atmosfera pudesse estar limpa.
0: A análise da qualidade do ar nas vias também permitiu observar a interferência do planejamento urbano na concentração de poluentes.
1: A questão principal que foi observada é a questão do planejamento urbano. E aí entra as relações com outras ciências, como, por exemplo, a arquitetura, né, o planejamento das cidades. Eu percebi que aquelas vias que têm a grande circulação, elevada circulação, como a Antônio Carlos, por exemplo, mas que ela sofreu um processo de intervenção e de urbanização, onde você tem um alargamento das suas faixas, um distanciamento maior das edificações, mesmo ela com grandes concentrações de veículo, ela proporciona uma qualidade do ar ainda boa em relação a outras ruas, por exemplo, como a Rua Padre Eustáquio, onde você tem uma rua pequena, com edificações muito próximas, e não são prédios, são edificações ainda antigas, são muito próximas e faz com que a circulação de veículos seja baixa. Então, os veículos, principalmente ônibus circulando, quando eles circulam em baixa velocidade, você tem aqueles congestionamentos, engarrafamentos, e esses engarrafamentos pioram a concentração daquela via. Agora, quando você tem vias com maior faixa de rolamento, mais larga e a velocidade maior, você propicia uma dispersão melhor das emissões.
0: O mapeamento da poluição atmosférica em Belo Horizonte mostrou uma piora na qualidade do ar durante o inverno. O climatologista explica a variação nos índices de poluição na capital nas diferentes estações do ano.
1: Bom, existem diferenças no inverno de Belo Horizonte e as estações monitoradas ao longo do período chuvoso do verão. As estações ao longo do inverno se mostraram bem próximas em concentração uma da outra de poluição e concentrações elevadas, dando um indicativo de que, na verdade, esse bolsão de poluição recobre todo o tecido urbano de Belo Horizonte. Então, independentemente se existe uma via com grandes emissões ou outra com menor emissão, todas elas tiveram muito próximas das concentrações uma das outras. No caso aqui, em torno de 65, 69 microgramas por metro cúbico, com a diferença só da região do Padre Eustáquio, que ficou bem maior do que esses valores. O restante das estações se mostraram muito próximo, dando esse indicativo que Belo Horizonte é recoberta por essa poluição que eu denominei de bolsão de poluição, em função da baixa eficiência da atmosfera em conseguir retirar esses poluentes em função dessa grande quantidade de emissão.
0: O autor destaca a importância da pesquisa ao propor uma alternativa de baixo custo para a medição da poluição nas cidades.
1: O legado dessa tese que a UFMG deixa para a sociedade é muito importante. A perspectiva metodológica da utilização dessa metodologia em outras cidades e a continuidade desses trabalhos por meio de estudos de baixo custo. Então, essa é a importância da pesquisa, não apenas fazer esse raio-x em Belo Horizonte, que já se conhecem as condições em parte por meio dessas estações fixas, mas esse método inovador de deslocamento em transepto por via, ele agrega do ponto de vista metodológico, e essa metodologia foi qualificada e reconhecida pela banca como replicável para outros estudos.
0: A tese foi desenvolvida sob orientação do professor Wellington Lopes Assis, do Departamento de Geografia. Este foi o Aqui Tem Ciência, programa semanal sobre pesquisas realizadas na Universidade Federal de Minas Gerais, com exemplos de como a ciência é importante para nossas vidas. Este episódio teve produção e apresentação de Hugo Reis, edição de Alessandra Ribeiro e trabalhos técnicos de Cláudio Zazá. O Aqui Tem Ciência também está na internet, no site ufmg.br/rádio e nos tocadores de podcast.
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0: chove... 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

0: Está no ar a Voz do Brasil. As notícias do governo federal que movimentaram o país no dia de hoje.
1: Olá, boa noite.
2: Boa noite para você que nos acompanha em todo o país.
1: Quarta-feira, 13 de maio de 2026.
2: E vamos ao destaque do dia. Medida para conter a alta no preço do combustível.
1: O governo do Brasil anuncia subvenção a produtores e importadores de gasolina. Gabriela Noronha.
3: A expectativa é que essa subvenção reduza em até 62 centavos o preço do litro da gasolina ao consumidor após a mistura obrigatória de etanol.
2: E ainda, número de empregos formais no país cresceu 5% no ano passado.
1: São quase 60 milhões de vínculos ativos entre trabalhadores dos setores público e privado. Pablo Mundim.
4: Nos últimos três anos, foram mais de 7 milhões e 800 mil novos vínculos registrados. O resultado confirma a continuidade da expansão do emprego formal no país.
2: Você vai ouvir também, Brasil registra o menor número de homicídios da década para os três primeiros meses do ano.
1: Aumenta também a apreensão de armas e munições.
2: Para falar como o país alcançou esses resultados, vamos conversar ao vivo com o secretário nacional de Segurança Pública, Chico Lucas.
1: Hoje na apresentação da Voz do Brasil, eu, Mariana Jungmann e Nazi Brum.
2: E acompanhe a gente ao vivo, acesse radiogov.abc.com.br ou o canal Gov na sua TV aberta.
1: O governo do Brasil anunciou hoje mais uma medida para conter os impactos da alta dos combustíveis em razão dos conflitos no Oriente Médio.
2: A nova medida foi publicada agora há pouco em edição extra do Diário Oficial da União e vai garantir subsídios para a gasolina produzida aqui ou importada de outros países.
1: O valor do auxílio será definido por meio de portaria do Ministério da Fazenda.
3: Para conter a alta dos combustíveis provocada pela guerra no Oriente Médio, o governo do Brasil anunciou nesta quarta-feira uma subvenção aos produtores e importadores de gasolina. A expectativa é que essa subvenção reduza em até 62 centavos o preço do litro da gasolina ao consumidor após a mistura obrigatória de etanol. De acordo com Alexandre Silveira, ministro de Minas e Energia, o objetivo é tentar uma ação imediata sobre os preços dos combustíveis com resultados efetivos.
5: Nenhum outro país do mundo teve menor impacto do que o Brasil, exatamente porque nós fomos rápidos, proativos.
3: A nova subvenção começa pela gasolina, mas poderá ser estendida ao óleo diesel a partir de junho. Segundo o ministro do Planejamento, Bruno Moretti, a subvenção funcionará como um cashback do tributo fiscal. Isso significa que quando o importador o produtor pagar o imposto, o valor será devolvido em forma de subvenção.
6: O que nós estamos colocando é que a gente devolve esse tributo como uma subvenção e essa devolução é uma espécie de cashback desse tributo, capaz de amortecer eventuais choques de preço, eventuais aumentos de preço de combustível.
3: Segundo o governo, a medida atenta uma sinergia entre o setor público e o setor privado. Apesar do impacto da guerra no aumento do preço do petróleo, o Brasil ocupa a posição favorável em comparação com outros países. De acordo com o ministro do Planejamento, Bruno Moretti, a estratégia de mitigação reflete a preocupação do governo do Brasil com a situação financeira das famílias.
6: O que a gente pretende aqui fazer é converter parcela dessa arrecadação adicional em medidas de mitigação dos impactos de preço, sempre resguardada a premissa da neutralidade fiscal.
3: As medidas utilizarão recursos do Orçamento Geral da União. A despesa mensal estimada é de 272 milhões de reais para cada 10 centavos de subvenção no litro de gasolina e de 492 milhões para cada 10 centavos de subvenção no litro do diesel. O secretário executivo do Ministério da Fazenda, Rogério Seron, explica que a medida será neutra do ponto de vista fiscal, porque a arrecadação com a receita do petróleo subiu.
7: É impossível neutralizar 100%, mas é possível sim atuar de forma rápida, eficiente, com inteligência e ter um bom desempenho, reduzir o impacto para a população.
3: A nova subvenção faz parte de uma série de medidas que o governo do Brasil tem adotado para conter a alta dos combustíveis provocada pela guerra no Oriente Médio. Em março, o governo zerou a tributação de PIS e COFINS sobre óleo diesel, além de aumentar a tributação sobre as exportações do combustível. Reportagem Gabriela Noronha.
2: Brasil contra o crime organizado. Um dos objetivos do plano anunciado pelo governo federal é fechar as fontes de financiamento das organizações criminosas no país.
1: Ele também quer impedir que os presídios brasileiros continuem servindo como centros de comando e recrutamento para facções criminosas.
2: Em entrevista ao programa Bom Dia Ministro, transmitido pela empresa Brasil de Comunicação, o ministro da Justiça e Segurança Pública, Wellington Lima, afirmou que a ideia é atuar contra o planejamento das organizações criminosas.
8: Nós vamos tirar da cadeia esta característica de escritório do crime. Realmente instituir padrões de excelência, como acontece no sistema prisional federal. E esse padrão de excelência envolve treinamento do pessoal, equipamento de raio-x, drones, equipamentos tecnológicos que aumentarão o padrão de segurança.
1: O programa tem foco ainda no combate ao tráfico de armas e ampliação das taxas de esclarecimento de homicídios.
2: A estratégia prevê investimentos que ultrapassam os 11 bilhões de reais.
1: Pois é, mas antes mesmo do lançamento do plano, o Brasil registrou o menor número de homicídios da década no primeiro trimestre, com uma redução de 25% frente a 2022.
2: Os latrocínios também caíram 48% e os roubos de veículos 42,3% nos primeiros três meses de 2025.
1: Hoje a gente conversa com o secretário nacional de Segurança Pública, Chico Lucas, para saber mais sobre os dados de segurança e o que foi feito pelo governo para alcançar esses resultados. Boa noite, secretário.
9: Boa noite, Mariana. Boa noite, Nazi. Boa noite a todos os ouvintes do Brasil.
1: Secretário, vamos começar então falando sobre os dados de homicídios. Eles caíram 25% e essa queda ocorreu em todo o país ou ela foi concentrada mais em algumas regiões do que outras?
9: Todas as regiões apresentaram queda no número de homicídios, principalmente os estados do Nordeste, em razão também de números anteriores, nos períodos anteriores de avaliação, mais altos. Então, a gente tem essa redução, fruto muito de uma política em que há um maior cumprimento dos mandados de prisão, maior investimento por parte do governo federal e, na nossa visão, uma das principais políticas, que é a restrição ao uso de armas. Quanto menos armas em circulação, há uma causalidade óbvia entre armas em circulação e homicídios, principalmente esses homicídios de proximidade, onde você está num contexto de uma disputa ou de uma briga. Então, esse tipo de crime, ele é muito decorrente da facilidade das pessoas em ter acesso a armas. Então, todas essas combinações com outros fatores, como o próprio envelhecimento da população, tem feito com que os índices estejam reduzindo e nós apresentamos nesse primeiro trimestre o menor número da série histórica da última década. Então, é um importante índice que reforça o papel de articulação do governo federal, mas também da atuação das forças de segurança estaduais.
2: Secretário, como a gente disse no começo, outros crimes como latrocínio e roubos de veículos também tiveram redução acentuada, né? A que se deve a essas reduções?
9: Olha, são vários fatores. O fenômeno da segurança pública, ele é multidimensional. Então, além do trabalho das polícias que têm sido cada vez mais atuantes, por exemplo, com o uso de ferramentas como o vídeo monitoramento, onde você tem a tecnologia do OCR, da leitura de placas, que fiscalizam cada vez mais em tempo real os veículos que são roubados. O compartilhamento de informações e de dados que tem sido a tônica, inclusive, é essa a nossa intenção com a PEC da Segurança Pública, fazer com que essa integração seja efetiva. Você tem o maior investimento por parte do governo federal com o Fundo Nacional de Segurança Pública. Isso tem combinado, trazido esses números. Então, menos ocorrências de roubo e furto de veículos, de celulares em alguns estados, como a gente vinha falando aqui sobre as políticas de recuperação de celular, somados tem diminuído o latrocínio. E também outros aspectos são negativos que a gente também tem que colocar, que é a mudança do perfil do criminoso. Tem muito criminoso migrando para o mundo digital. Então, tudo isso combinado faz com que menos crimes sejam cometidos no ambiente real, né? Fora do mundo das redes sociais e da internet.
1: E a gente teve também um aumento do cumprimento dos mandados de prisão, apreensão de armas e de munições. Como que a integração maior das polícias, o senhor até já mencionou isso agora na sua última resposta, essa integração das polícias federais com as polícias estaduais, isso ajudou a melhorar esses índices?
9: Olha, esse é um dos fatores que são diretamente afetados pela integração dos dados que nós implementamos no Ministério da Justiça e Segurança Pública e nas gestões anteriores, porque nós temos um Banco Nacional de Mandados de Prisão, que são os mandados conferidos pela Justiça e que ficam num banco. Muitas vezes os foragidos, eles fogem dos estados da federação e cada estado cuida do seu banco. O que é que o Ministério da Justiça fez? Ele cruzou esses dados com vários bancos de endereços para atualizar a localização dos foragidos. Fizemos isso tanto no Centro Integrado Mulher Segura, para cumprir os mandados de prisão no mês de março, e a gente vai fazer isso continuamente, das pessoas que cometeram crimes contra a vida das mulheres, como também nos crimes violentos. Esse aumento do cumprimento de mandados de prisão, combinado também com a RENARME, que é a Rede de Enfrentamento ao Tráfico de Armas, fez com que essas duas coisas, que é o cumprimento de mandado de prisão e a apreensão de armas, aumentasse. Ora, menos armas em circulação, menos pessoas violentas que cometeram crimes anteriores foragidas, fazem com que o número de crimes violentos, no caso os homicídios, tenham diminuído. Então, essa integração é fundamental para a gente chegar nesses bons números.
2: Secretário, o senhor citou que esses dados aí refletem o fortalecimento das forças de segurança com investimentos em equipamentos e inteligência. São estes que o governo também aposta no novo programa Brasil contra o Crime Organizado, que foi lançado ontem. O senhor pode falar mais para a gente sobre como será esse trabalho a partir de agora?
9: O Brasil contra o Crime Organizado é a executoriedade da lei antifacção. A lei que foi aprovada, encaminhada pelo presidente Lula, e que traz um tipo penal, que é o domínio social estruturado feito por organizações criminosas ultraviolentas. A gente vai combater essas organizações. Primeiro, pela asfixia financeira. Elas querem dinheiro. O dinheiro é o objetivo e é o fundamento de tudo. Nós vamos asfixiá-las, evitar o fluxo de armas, combatendo o tráfico de armas, elucidar os homicídios e, principalmente, estabelecer um padrão de segurança máxima nos presídios estaduais. Isso tudo para que a gente possa devolver os territórios às populações que são os seus verdadeiros donos.
1: A ideia é cercar essas organizações por todos os lados, né?
9: O objetivo é esse, com uma cooperação interfederativa entre estados, União, com recursos provenientes do orçamento e, principalmente, com integração. Nós temos várias instituições funcionando, mas nós precisamos agora trabalhar em conjunto para atacar esse crime organizado.
2: Bom, nós conversamos com o Chico Lucas, secretário nacional de Segurança Pública. Secretário, muito obrigado pela presença aqui na Voz do Brasil.
9: Eu que agradeço o espaço.
1: O estoque de empregos formais no Brasil chegou a quase 60 milhões.
2: É o que mostrou a RAIS, a Relação Anual de Informações Sociais, divulgada hoje.
1: O resultado foi positivo em todos os grupos econômicos e em todos os estados do país, além do Distrito Federal.
10: O número de empregos formais no país alcançou 59.970.000 vínculos em 2025, um crescimento de 5% em relação ao ano anterior. É o que mostra os dados da RAIS, Relação Anual de Informações Sociais, divulgada nesta quarta-feira pelo Ministério do Trabalho e Emprego. O setor privado segue como o principal empregador, mas o setor público teve um crescimento mais intenso no período da pesquisa. Para o concursado Patrick Acker, foi a segurança de um salário fixo, os benefícios e a estabilidade que o fizeram optar pela carreira pública.
11: Ter a segurança de um plano de saúde, ter a segurança de uma previdência privada, um vale-refeição, um salário fixo ali todo mês. Isso é um benefício que eu acho que assim não tem preço, né?
10: Todos os grupos de atividades econômicas apresentaram variação positiva no ano passado. O destaque foi o setor de serviços, que cresceu 7,2%, seguido pelos setores do comércio, indústria, construção civil e agropecuária. Seu Damião Epaminondas de Souza é amador de ferragem de uma obra de Brasília. Com carteira assinada há mais de 17 anos, o operário sabe bem dos benefícios da conquista.
12: Em 2022, eu sofri um acidente. E nesse acidente, eu fiz valer o apoio do INSS, né, ter tido o apoio da empresa. É um benefício assim incomparável, inenarrável a questão da gente ter um CLT.
10: O número de estabelecimentos com empregados também cresceu, passando de 4 milhões e 700 mil para 4 milhões e 800 mil, com variação de 2,1%. A RAIS consolida de forma automática as informações do E-Social, enviadas por empregadores. Por meio desse sistema, o processo tornou-se mais rápido, seguro e preciso, avalia o analista de recursos humanos, Alain Rogério de Souza.
13: A mesma informação que eu passei para o Ministério do Trabalho, eu passei para a Caixa, eu passei para todos os órgãos, o INSS, todo mundo está sabendo dessa informação. Então é muito mais rápida, muito menos burocrática para a gente acaba diminuindo muito nossos problemas.
10: Nos últimos 3 anos, foram mais de 7 milhões e 800 mil novos vínculos registrados. O resultado confirma a continuidade da expansão do emprego formal no país, afirmou o ministro do Trabalho e Emprego, Luiz Marinho.
14: O país ele continua num processo de crescimento consistente, de forma sustentável, gerando emprego de qualidade. Nós estamos num momento de menor taxa de desemprego da nossa história, um momento muito bom, apesar dos juros altos, né?
10: Do ponto de vista regional, Norte e Nordeste apresentaram o maior crescimento no ano passado, com alta de 10%, o dobro da média nacional. Entre as unidades da Federação, todas apresentaram variação absoluta positiva no estoque de vínculos formais. Reportagem Pablo Mundim.
1: E a redução da jornada de trabalho está sendo implantada para os servidores terceirizados do governo federal.
2: A medida deve alcançar 40 mil trabalhadores que passam a cumprir 40 horas semanais.
1: A ação vai de

0: faculdade. Né? Se eu sair daqui e vou pra faculdade, eu chego em casa tarde, acordo cedo pra vir pro CEP. Pra mim é mais questão de descanso, eu tenho uma hora mais pra estudar, eu tenho uma hora mais pra descansar.
1: A superintendente de logística do SERPRO, Elaine Dalcol, defende que a mudança é benéfica e não afeta a produtividade.
2: A produtividade ela não se mede pela quantidade de horas, mas pela qualidade do trabalho, porque reduz a sobrecarga e eleva o engajamento.
1: Entre as medidas adotadas pelo governo federal para os terceirizados da administração pública estão a redução da jornada de trabalho de 44 horas para 40 horas semanais, sem prejuízo de salário. Mais de 40 mil terceirizados serão beneficiados. As ações fazem parte de um conjunto de medidas tomadas pelo governo do Brasil em defesa dos trabalhadores. Entre elas, está o projeto de lei que propõe o fim da escala 6x1. O ministro da Secretaria-Geral da Presidência da República, Guilherme Boulos, destacou que a mudança da escala e da jornada deve beneficiar principalmente quem trabalha no comércio.
3: O comércio de varejo, de maneira geral, é onde você tem a maior incidência dos 14, 15 milhões de trabalhadores brasileiros que estão na escala 6x1. Uma regulamentação que proteja o trabalhador, as empresas têm condições de precificar e de se adaptar a isso.
1: O governo do Brasil enviou ao Congresso Nacional, em abril, um projeto de lei que propõe o fim da escala 6x1. O texto foi enviado com pedido de urgência constitucional e está sendo analisado na Câmara dos Deputados. O projeto propõe a redução da jornada para 40 horas semanais e a garantia de 2 dias de descanso remunerado por semana, sem redução de salário. Reportagem, Márcia Fernandes.
4: A venda no comércio está aumentando.
5: Uma pesquisa divulgada hoje pelo IBGE mostra que a venda no varejo cresceu 4% em março, quando comparado ao mesmo mês do ano passado.
4: E essa expansão tem sido contínua nos últimos 6 meses.
6: Ano de Copa do Mundo e muita gente quer garantir a melhor imagem para assistir aos jogos. O Luiz Salles, de São Luís, no Maranhão, comprou uma televisão novinha e maior.
7: Acredito que tenha sido uma boa compra, porque quanto maior a tela para ver o jogo e numa resolução de alta definição, tem uma sensação diferente.
6: E foi justamente a compra de novos televisores e celulares uma das responsáveis pelo aumento do volume de vendas do comércio varejista no mês de março. Quando comparado a fevereiro, o índice cresceu 0,5%. Esses aparelhos fazem parte do grupo de equipamentos e material para escritório, informática e comunicação, que teve um aumento na venda de 5,7% em relação ao mês anterior. Os dados da pesquisa mensal de comércio foram divulgados nesta quarta-feira pelo IBGE. De acordo com o gerente do estudo, Cristiano Santos, a valorização do real frente ao dólar foi um dos motivos de o setor atingir essa taxa.
8: Essa atividade de equipamentos para escritório, informática e comunicação oferta e vende produtos que são, da maioria, importados. Essa atividade, então, ela tem ali um componente com relação a custos muito ligado à variação do dólar.
6: O crescimento das vendas no varejo atinge o nível mais alto da série histórica pelo terceiro mês seguido. Além dos equipamentos e material para escritório, contribuíram para o aumento das vendas no mês de março os combustíveis e lubrificantes, artigos de uso pessoal e doméstico, livros, jornais, revistas e papelaria. Reportagem Raquel Mariano.
5: Menos impostos para quem faz compras online em sites internacionais.
4: O governo do Brasil zerou a chamada taxa das blusinhas em itens de menos de 50 dólares vendidos online.
5: A expectativa é beneficiar principalmente as famílias de menor renda.
9: As compras online em sites internacionais fazem parte do dia a dia da estudante universitária Lívia Barros, de Brasília, e vão além das chamadas blusinhas.
10: Calça, quadro, colcha de cama, até acessórios para pets, para gato, para cachorro.
9: Na hora de colocar as compras no carrinho virtual, era só alegria. Mas quando o valor final aparecia na tela, os impostos estavam pesando no bolso.
10: Eu ficava, tipo, muito cabisbaixa de comprar por conta da taxa, que os impostos eram terríveis.
9: Para quem faz compras online, como a Lívia, veio em boa hora o anúncio de que os impostos federais que incidiam sobre os produtos internacionais

0: internacionais estão zerados. A iniciativa do governo do Brasil vale para itens abaixo de $50, ou seja, pouco menos de R$ 250. A medida provisória, que zera a chamada taxa das blusinhas, assinada pelo presidente Luiz Inácio Lula da Silva, vai beneficiar o segmento mais pobre da população, como explicou o ministro do Planejamento e Orçamento, Bruno Moretti.
1: São produtos de consumo popular. Os números mostram que a maior parte das compras é de pequeno valor. Então, é retirar impostos federais do consumo popular, do consumo das pessoas mais pobres, melhorando o perfil da nossa tributação.
0: O imposto federal cobrado sobre essas compras era de 20% do valor do produto e agora não será mais aplicado. Mas continua incidindo o ICMS, imposto estadual cuja alíquota varia entre os estados. A economia vai chegar de imediato ao bolso do consumidor. Um exemplo, um item que custa o equivalente a R$ 100 subiria para R$ 120 com o imposto federal. No caso de um estado com ICMS de 17%, esse preço final passaria para cerca de R$ 140. O economista Ademir Marchetti explica como fica o preço nessa situação com as novas regras.
2: Com a isenção do imposto federal, agora ficou somente o ICMS, o mesmo R$ 100 vai pagar um imposto de 17%, mais R$ 17. Um preço final, então, sai por R$ 117. A economia é de R$ 23 numa compra de 100, ou seja, redução bastante significativa para o consumidor final. Então, justamente, né, as famílias que têm uma renda menor que vão acabar se beneficiando mais.
0: Segundo o governo federal, o fim da taxa das blusinhas foi possível devido ao combate efetivo ao contrabando e à regularização do setor desde 2024. Reportagem Graziela Mendonça.
3: E essas foram as notícias do governo do Brasil.
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4: Fique agora com o Minuto do TCU e em seguida as notícias do Poder Judiciário e do Congresso Nacional. Boa noite.
3: Boa noite para você e até amanhã.
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8: Presidente do STF defende diálogo entre cortes constitucionais na abertura da 16ª Conferência Ibero-Americana.
9: Operação Faroeste. STJ recebe nova denúncia contra magistradas baianas.
8: Justiça do Trabalho levará serviços jurídicos gratuitos ao arquipélago do Marajó, no Pará.
9: Boa noite, eu sou Marcela Luiza.
8: E eu sou Walter Lima.
9: Começou hoje no Supremo Tribunal Federal a 16ª edição da Conferência Ibero-Americana de Justiça Constitucional.
8: Pela primeira vez, o Brasil sedia o evento, que reúne cortes de diversos países para debater o futuro do direito e da democracia. Judite Aragão.
10: Na abertura, o discurso do presidente do Supremo Tribunal Federal e do Conselho Nacional de Justiça, ministro Edson Fachin, foi um alerta sobre a defesa da independência judicial como pilar da cidadania.
11: Eleições continuam ocorrendo, parlamentos permanecem abertos, tribunais seguem decidindo até o dia em que tudo isso deixe de acontecer. E mesmo antes desse dia, a democracia já terá sido esvaziada de toda a sua substância constitucional. Nosso papel como jurisdição constitucional, quero crer, é precisamente identificar essa trajetória antes que ela se torne irreversível e valendo-nos dos mecanismos de proteção que as próprias constituições nos outorgam, defender o Estado de Direito e defender a ordem democrática.
10: O evento vai até amanhã e pode ser acompanhado pelo YouTube do STF.
9: STJ recebe nova denúncia contra 4 pessoas no âmbito da Operação Faroeste.
12: A operação investiga possível venda de decisões judiciais em esquema de grilagem e disputa de terras no oeste da Bahia. Fátima Uchoa.
13: Com a denúncia recebida, tornaram-se réus a desembargadora Maria do Socorro Barreto Santiago e a juíza Marivalda Almeida Moutinho, ambas do Tribunal de Justiça da Bahia, e os empresários Adailton Maturino dos Santos e Gessiane Souza Maturino dos Santos. E segundo o Ministério Público Federal, as práticas criminosas incluíram manobras no julgamento de recurso administrativo sobre a legalidade de portaria da Corregedoria do Tribunal Estadual, que determinava o bloqueio de matrículas imobiliárias, além de uma ação possessória sobre imóvel rural de grande extensão. Os dois empresários teriam entregado às magistradas dinheiro e bens de alto valor em troca de favores nos processos. O relator na Corte Especial do STJ é o ministro Og Fernandes.
9: Nunes Marques é o novo presidente do Tribunal Superior Eleitoral.
12: A cerimônia foi conduzida pela ministra Carmen Lúcia, que deixou a presidência após quase 2 anos no cargo. Estevam Furtado.
14: No primeiro discurso como presidente do TSE, Nunes Marques destacou que a democracia brasileira continua sendo decidida pela vontade livre do povo nas urnas. Ele defendeu a segurança das urnas eletrônicas, falou da importância do voto livre e sem pressão política ou econômica, e alertou para os riscos do uso irresponsável da inteligência artificial nas eleições. Depois de assinar o termo de posse, Nunes Marques deu posse ao ministro André Mendonça como vice-presidente do TSE.
9: Justiça do Trabalho levará serviços jurídicos gratuitos ao arquipélago do Marajó, no Pará, entre os dias 18 e 22 de maio.
12: A ação é coordenada pelo Conselho Nacional de Justiça e envolve mais de 50 entidades parceiras do Judiciário, Executivo e Sociedade Civil. Larissa Batista.
15: A ação quer garantir serviços judiciais de cidadania e de saúde para os moradores dos municípios de Breves e Portel, no arquipélago do Marajó, no Pará. A população vizinha do município de Melgaço também será atendida. Diariamente, um barco da Prefeitura Municipal fará o deslocamento dos interessados até os pontos de atendimento. Para mais informações, acesse o site tst.jus.br ou as redes sociais do TST.
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9: Uma boa noite.
12: E até amanhã.
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18: Eu sou Paula Groba e estes são os destaques de hoje do Jornal do Senado, que começa agora. Senado aprova e segue para sanção projeto que torna crime exercício ilegal da medicina veterinária. Comissão estende prazo para denúncia de violência doméstica. Sugestão popular pode beneficiar trabalhador em casos de FGTS atrasado. Boa noite. Mulheres vítimas de violência doméstica e familiar poderão ter mais tempo para denunciar os agressores. A Comissão de Constituição e Justiça aprovou um projeto que amplia de 6 meses para até 1 ano o prazo para a apresentação das denúncias. O texto seguiu com pedido de urgência para votação em plenário. Repórter Bruno Lourenço.
19: O projeto de lei aprovado pelos senadores dá às vítimas de violência doméstica e familiar até um ano para tomar providências legais contra seus agressores. O prazo hoje é de 6 meses, contado do dia em que a mulher tem o conhecimento do autor do crime. O senador Isalci Lucas, do PL do Distrito Federal, defendeu a extensão do prazo.
20: Nos casos de violência doméstica e familiar contra a mulher, a ofendida mora com o agressor, tem laços afetivos com ele e muitas vezes depende economicamente dele. Assim, a vítima necessita de um prazo maior de reflexão para exercer o direito de queixa ou representação, a fim de vencer o medo, a vergonha, o trauma e até mesmo o eventual sentimento que ainda nutre sobre o agressor e reunir as condições para denunciar as agressões sofridas.
19: Em caso de falha do Ministério Público, esse prazo também vai a 1 ano e começaria a contar a partir do término do período reservado à promotoria para o oferecimento da denúncia à Justiça. A proposta, que já passou pela Câmara dos Deputados e nas Comissões de Direitos Humanos e Segurança Pública do Senado, seguiu com pedido de urgência para a votação no plenário. Se aprovada, vai à sanção presidencial.
18: E a Voz do Brasil deve ganhar um novo espaço de orientação e combate à violência contra a mulher. O Senado aprovou um projeto que reserva 1 minuto do programa para divulgar serviços de prevenção e enfrentamento, como o Ligue 180. O texto seguiu para a sanção. Repórter Pedro Pince.
21: O Senado aprovou o projeto da deputada Lídice da Mata, do PSB da Bahia, que obriga a divulgação de serviços de enfrentamento à violência contra a mulher no programa A Voz do Brasil. Pela proposta, o programa deverá reservar 1 minuto para divulgar serviços destinados à prevenção e ao enfrentamento desse tipo de violência, como o Ligue 180, Central de Atendimento à Mulher, que recebe denúncias e fornece orientações sobre leis, direitos das mulheres e serviços da rede de atendimento. A Voz do Brasil é o programa oficial de informações dos três poderes, transmitido de segunda a sexta-feira pelas emissoras de rádio entre 7 e 10 da noite. O projeto altera o Código Brasileiro de Telecomunicações, que obriga a retransmissão do programa. A relatora, senadora Damares Alves, do Republicanos do Distrito Federal, destacou a popularidade da Voz do Brasil.
22: Trazer para esse programa, que o Brasil inteiro ama, a canais de atendimento sobre violência contra a mulher, é um passo tão importante, presidente, na proteção e na defesa da mulher. E que agora a gente possa falar com todos, nos lugares mais longe do Brasil, onde às vezes a gente não consegue ir, a Voz do Brasil chega.
21: O minuto destinado à divulgação será incluído no tempo reservado à Câmara dos Deputados. O texto segue agora para a sanção presidencial.
18: Quem maltratar animais poderá enfrentar penas mais duras. A Comissão de Meio Ambiente aprovou um projeto que aumenta a punição para maus tratos, com previsão de 2 a 5 anos de reclusão, além de multa. Hoje a pena varia de 3 meses a 1 ano de detenção. As informações com Márcio Maturana.
23: A pena para quem maltratar qualquer animal pode aumentar dos atuais 3 meses a 1 ano de detenção, mais multa, para de 2 a 5 anos de reclusão, mais multa. Igual a pena já prevista para maus-tratos de cães e gatos. Esse projeto avançou da Comissão de Meio Ambiente para a Comissão de Constituição e Justiça. O texto do senador Confúcio Moura, do MDB de Rondônia, foi aprovado na forma de um substitutivo, incorporando outras 9 proposições sobre o mesmo tema, apresentado pela relatora Leila Barros, do PDT do Distrito Federal.
24: Em agosto de 2025, no município de Bananal, em São Paulo, um indivíduo forçou um cavalo a marchar por longa distância até exaustão, o que teria causado sua morte.
23: Ainda segundo o projeto, a pena pode ser aumentada em casos que envolvam tortura, abuso sexual ou transmissão das agressões em redes sociais.
18: Além do aumento das penas para crimes de maus tratos, o Senado aprovou uma proposta que torna crime o exercício ilegal da medicina veterinária. A medida busca garantir mais segurança no atendimento aos animais e evitar riscos à saúde pública. Pelo texto, quem atuar como veterinário sem autorização poderá pegar de 6 meses a 2 anos de detenção, além de multa. A proposta segue para a sanção presidencial. O relator, senador Sérgio Moro, do PL do Paraná, afirmou que a punição será direcionada à prática clandestina, sem prejudicar profissionais como agrônomos e zootecnistas.
25: O PL, na verdade, mira o verdadeiro criminoso, o fraudador, o leigo e o clandestino que ameaçam a saúde única.
18: O senador Efraim Filho, do PL da Paraíba, disse que o projeto aprovado representa um pleito dos Conselhos Regionais de Medicina Veterinária.
0: Uma demanda pela aprovação desse projeto é um tema que impacta no dia a dia do segmento, da categoria. Hoje, né, a relação com os animais é uma relação cada vez vínculos mais estreitos. A medicina veterinária está presente em muitas atividades do setor produtivo, então o exercício ilegal dessa profissão mereceu essa tipificação.
18: Quando o empregador atrasa o depósito do FGTS, o trabalhador pode sair no prejuízo. Uma sugestão popular transformada pelo Senado em projeto de lei quer garantir que as multas por esse atraso sejam repassadas ao próprio empregado. A proposta surgiu no programa E-Cidadania do Senado. A reportagem é de Rodrigo Rezende.
1: O Senado irá discutir como projeto de lei uma ideia apresentada no programa E-Cidadania, que determina que o valor total das multas e encargos arrecadados em razão do atraso ou falta de recolhimento do Fundo de Garantia do Tempo de Serviço, FGTS, sejam repassados diretamente ao trabalhador prejudicado. O senador Paulo Paim, do PT do Rio Grande do Sul, que foi relator da sugestão legislativa na Comissão de Direitos Humanos e Legislação Participativa, afirmou que a proposta traz justiça.
2: Razoável, portanto, que eventuais multas incidentes sobre o recolhimento em atraso sejam destinados à conta vinculada do trabalhador. De igual maneira, o empregador que não recolher ou recolher intempestivamente as contribuições para o FGTS deve arcar com eventuais prejuízos sofridos pelo trabalhador.
1: A sugestão legislativa foi apresentada pelo Instituto Fundo de Garantia do Trabalhador. Qualquer cidadão pode apresentar ideias de novas leis ao Senado. Para isso, basta acessar senado.leg.br/e-cidadania.
18: O senador Espiridião Amin, do PP de Santa Catarina, criticou a decisão do governo federal de zerar a cobrança de tributos sobre as compras internacionais de até 50 dólares, conhecidas popularmente como a taxa das blusinhas. A medida provisória já está em vigor, mas precisa ser analisada pelo Congresso Nacional em até 120 dias para não perder a validade. Amin afirmou que em 2024 a taxação havia sido aprovada em acordo com o próprio governo para proteger empregos e a cadeia produtiva da indústria têxtil brasileira. Na avaliação do parlamentar, a mudança representa oportunismo político e provoca instabilidade tributária, o que pode prejudicar setores produtivos.
3: O governo concordou e agora toma uma decisão, no mínimo com cheiro de politicagem. Criar solavancos tributários é uma forma de sabotar a economia.
18: Já o senador Paulo Paim, do PT do Rio Grande do Sul, lembrou os 138 anos da assinatura da Lei Áurea. Ao mencionar a data, o parlamentar destacou iniciativas legislativas aprovadas ao longo dos anos, como o Estatuto da Igualdade Racial e a Lei de Cotas, mas defendeu novos avanços na ampliação de políticas públicas de inclusão social e de ações afirmativas. Paim também citou dados sobre desigualdade racial no país. Segundo o senador, a maioria das vítimas de homicídio no Brasil ainda são pessoas pretas e pardas. E as mulheres negras ainda enfrentam taxas de desemprego mais altas.
2: Segundo a RAIS, no segundo trimestre de 2024, havia 7,5 milhões de desocupados e a taxa média de desemprego para os homens não negros era de 4,6%. Para as mulheres negras, 10,1%.
18: Com trabalhos técnicos de João Lira, o Jornal do Senado fica por aqui. Acompanhe agora as notícias da Câmara dos Deputados. Boa noite e até amanhã.
4: Jornal Câmara dos Deputados. Plenário aprova restrições a condenados por crimes sexuais contra menores.
5: Deputados e governo encaminham acordo para diminuir escala de trabalho.
4: Câmara aumenta a punição para estupro de vulneráveis no ambiente militar.
5: Boa noite. A Câmara aprovou uma punição mais rigorosa para estupro de vulnerável no meio militar. O repórter Marcelo Larcher explica por que a mudança está sendo discutida.
26: A Câmara dos Deputados aprovou o projeto que altera as regras do Código Penal Militar para o crime de estupro de vulnerável, ou seja, quando a vítima tem menos de 14 anos de idade ou é uma pessoa com deficiência. O texto aumenta as penas previstas pela legislação militar, que é geralmente aplicada para punir militares em serviço. Dessa maneira, a punição iguala às previstas no Código Penal Comum. Atualmente, o Código Penal Militar prevê pena de 8 a 15 anos de prisão para o crime de estupro de menores de 14 anos, pessoas com deficiência ou sem discernimento para consentir. Já a legislação penal comum estabelece pena de 10 a 18 anos, sendo que a pena aumenta para 12 a 24 anos quando a lesão corporal grave e quando o estupro causar a morte da vítima, a pena é de 20 a 40 anos. O texto aprovado adota essas mesmas penas para os crimes ocorridos no âmbito militar. A proposta apresentada pela deputada Laura Carneiro, do PSD do Rio de Janeiro, também inclui regras que já existem no Código Penal. As penas se aplicam independentemente do consentimento da vítima, da experiência sexual anterior ou até da ocorrência de gravidez decorrente do crime. Relatora da proposta, a deputada Camila Jara, do PT do Mato Grosso do Sul, afirmou que o projeto corrige uma diferença entre o Código Penal Militar e a legislação penal comum, garantindo maior proteção a crianças e adolescentes e pessoas vulneráveis. Segundo a relatora, a proposta evita que militares recebam punições mais brandas do que civis em crimes da mesma gravidade. No plenário, o parecer foi lido pela deputada Érica Cocai, do PT do Distrito Federal.
6: O projeto e o parecer, eles equivalem ao Código Penal Militar ao que é previsto no Código Penal Comum, ou seja, a recrudescimento penal no Código Militar. E, para além disso, ele exclui os atenuantes em casos de violência sexual. E aí, qualquer violência, qualquer que seja a vítima de violência sexual.
26: O projeto que aumenta penas para estupro de vulnerável no âmbito militar seguiu para análise do Senado. Da Rádio Câmara de Brasília, com informações de Daniele Lessa e Antônio Vital, Marcelo Larcher.
7: Homenagem. Roberto Monteiro, pai do PL, celebra os 217 anos da Polícia Militar do Rio de Janeiro, comemorados em 13 de maio. O congressista destaca o trabalho da Secretaria de Estado da Corporação e cumprimenta os quase 47 mil policiais, aos quais chama de heróis anônimos.
8: Roberto Monteiro, pai, se sente orgulhoso por ter enviado mais de 35 milhões de reais em emendas de sua autoria para as diversas forças de segurança fluminenses e acrescenta que a proteção da população é a prioridade do seu mandato.
7: Sargento Portugal, do Podemos, lista nominalmente os 46 agentes de segurança do Rio de Janeiro envolvidos em operações históricas contra o crime organizado, com apreensão de drogas e de armas, e dois policiais mortos durante assalto, para solicitar a promoção de todos por bravura.
8: Sargento Portugal presta sua homenagem aos 217 anos da Polícia Militar Fluminense e critica políticos que usam a corporação para fazer propaganda, mas ignoram as dificuldades da tropa. O parlamentar cita sua linhagem familiar de militares para reafirmar seu orgulho em ser policial.
7: Segurança Pública. Na avaliação de Carlos Jordi, do PL do Rio de Janeiro, o programa Brasil contra o Crime Organizado tem caráter eleitoreiro. O parlamentar afirma que os investimentos anunciados são insuficientes e que as medidas não enfrentam as facções criminosas de forma efetiva.
8: Carlos Jordi critica ainda o veto do governo a trechos de um projeto que endurecia regras para condenados pelo assassinato de policiais. Segundo o deputado, a retirada de dispositivos sobre progressão de pena e regime disciplinar diferenciado beneficia criminosos.
7: Alberto Fraga, do PL do Distrito Federal, classifica o novo plano do governo para a segurança pública como uma proposta sem inovação. Ele argumenta que medidas como fortalecimento do sistema prisional, combate ao tráfico de armas e ampliação da perícia já existem há anos.
8: Alberto Fraga também alerta que o financiamento do programa, via BNDES, pode aumentar as dívidas dos estados. O deputado defende mais investimentos na fiscalização das fronteiras e na reformulação da Força Nacional.
7: Raimon, do PT do Rio de Janeiro, critica a proposta aprovada na Comissão de Segurança Pública que permite o saque do FGTS para a compra de arma de fogo. O deputado afirma que o objetivo do Fundo de Garantia é proteger o trabalhador em áreas como habitação e aposentadoria.
8: Raimon se diz preocupado com políticas de segurança pública baseadas na ampliação do acesso a armas. Ele avalia que o Congresso deve rejeitar esse caminho para preservar ações voltadas ao amparo social e ao fortalecimento da democracia.
7: Coronel Crisóstomo, do PL de Rondônia, defende a redução da maioridade para 16 anos nos casos de crimes graves. Ele afirma que a discussão na Comissão de Constituição e Justiça
9: busca responsabilizar adolescentes que cometem crimes hediondos conforme as regras aplicadas aos adultos.
8: Coronel Crisóstomo avalia que a mudança é necessária para enfrentar a participação de adolescentes em crimes violentos. Ele avalia que a legislação atual não garante punição adequada para esse tipo de ocorrência, aumentando a sensação de impunidade.
9: General Girão, do PL do Rio Grande do Norte, critica a condução das políticas de segurança pública, afirmando que o aumento da violência exige mais do que os investimentos financeiros anunciados pelo governo federal.
8: O deputado também defende o fortalecimento das forças policiais, com mais garantias aos agentes de segurança. General Girão ainda critica o sistema de justiça do país e defende a redução da maioridade penal como resposta ao avanço da criminalidade.
10: Justiça.
9: A Câmara aprovou restrições para condenados por crimes sexuais contra crianças e adolescentes. A repórter Daniela Lessa acompanhou a votação.
11: O plenário da Câmara dos Deputados aprovou o texto principal do projeto que cria restrições para pessoas condenadas por crimes sexuais contra crianças e adolescentes, como estupro de vulnerável, exploração sexual infantil e produção ou divulgação de pornografia infantil. A proposta altera a Lei de Execução Penal. Pelo texto aprovado, a Justiça poderá determinar o uso de tornozeleira eletrônica e estabelecer limites de circulação quando o condenado deixar o presídio ou estiver cumprindo pena em regime aberto. Essas restrições poderão impedir a aproximação da vítima e de sua família, escolas, creches, parques, praças e outros locais frequentados por crianças. O condenado também poderá ser proibido de trabalhar em atividades voltadas ao público infantil, pedir guarda ou adoção de menores, morar em locais com crianças que não sejam seus filhos ou enteados e manter contato com menores de 14 anos por meios digitais sem autorização judicial. O relator do projeto, o deputado Kim Kataguiri, do Missão de São Paulo, defendeu que o objetivo é reduzir o risco de reincidência e criar mecanismos permanentes de proteção a crianças e adolescentes.
12: A gente impõe medidas penas restritivas de direito para pedófilos, a gente impede que o pedófilo tenha uma creche, tenha um parquinho, seja dono de qualquer estabelecimento frequentado ou que tenha como clientela crianças, adolescentes.
11: Outro ponto previsto é a obrigação de comunicar formalmente ao cônjuge ou companheiro sobre a condenação e as restrições vigentes. Para concluir a votação, ainda falta aos deputados votarem uma modificação que amplia a medida também para menores acusados de crimes sexuais contra crianças e adolescentes. A emenda, apresentada pelo deputado Marcel Van Hatten, do Novo, do Rio Grande do Sul, altera penalidades previstas no Estatuto da Criança e do Adolescente. O debate sobre esse ponto gerou polêmica entre os parlamentares. A votação do texto principal chegou a ser suspensa. A emenda amplia de 3 para 6 anos o prazo máximo de internação de adolescentes que pratiquem atos infracionais com violência. E nos casos análogos a crimes hediondos, o prazo pode chegar a 12 anos. A emenda também prevê transferência para estabelecimento prisional comum quando o adolescente atingir a maioridade durante o cumprimento da medida socioeducativa em local separado dos detentos comuns. O deputado Marcel Van Hatten defendeu que os deputados se manifestem em votação nominal.
12: Se eles quiserem votar a favor de criminoso hediondo, vota a favor, mas deixa votar. Que acordo é esse que nós do Novo temos que retirar um destaque que é para punir melhor aqueles que são criminosos, porque senão não voto o resto do texto. Eu não vou admitir passar pano para esse tipo de bandido, não. Não vou retirar o meu destaque nem impedir de nominar. Isso é um direito nosso.
11: A votação do projeto que cria restrições para condenados por crimes sexuais contra crianças e adolescentes ainda precisa ser concluída pelos deputados antes de a proposta seguir para o Senado. Da Rádio Câmara de Brasília, Daniele Lessa.
8: Clarissa Tércio, do PP de Pernambuco, protesta contra a decisão do Ministério Público Federal de arquivar denúncia de violência política e de gênero que ela teria sofrido na Comissão da Mulher, contradizendo conclusões da Polícia Legislativa, que comprovam a injúria e o ataque misógino.
9: Clarissa Tércio evidencia a insegurança no ambiente de trabalho a que deputadas estão expostas e questiona qual o limite tolerável para a liberdade de expressão. Para a deputada, o arquivamento de seu processo evidencia a parcialidade das decisões judiciais Gerais, razão pela qual ela vai recorrer.
8: Paulão do PT critica a tramitação de um processo eleitoral em Alagoas que determinou a cassação de seu mandato. O deputado alega que a ação avançou sem que ele pudesse exercer plenamente o direito à ampla defesa e ao contraditório.
9: O deputado também afirma que vai continuar recorrendo da decisão e defendendo a legitimidade do mandato obtido nas urnas. Paulão sustenta que a eventual mudança no resultado eleitoral desconsidera a votação recebida e reafirma a disposição para seguir na disputa política.
8: Márcio Gerri, do PCdoB, acusa membros do governo do Maranhão de utilizarem o aparato estatal em favor de interesses políticos e familiares. O parlamentar denuncia a articulação de uma CPI na Assembleia Legislativa com o objetivo de atingir adversários da atual gestão.
9: De acordo com Márcio Gerri, o governo deixou de lado compromissos com a população para priorizar ações com foco eleitoral. Para ele, trata-se de uma tentativa de manutenção no poder.
4: Desenvolvimento regional.
8: Ricardo Maia, do MDB da Bahia, mostra como as emendas impositivas são fundamentais, especialmente para garantir saúde e infraestrutura para municípios com receitas precárias. Ele citou como exemplo a compra de UTIs móveis e viaturas para as cidades de Araci, Vanderlei e Jaguaripe.
9: Ricardo Maia defende também que ações do Executivo, como a duplicação da BR-116 e a construção de institutos federais, são fundamentais para o crescimento do sertão baiano e do Brasil, reforçando o Pacto Federativo e os investimentos no futuro do país.
4: Meio ambiente.
8: Pedro Lucas Fernandes, do União, alerta para os impactos econômicos da possível criação da reserva extrativista Tauamirim, no Maranhão. Segundo o parlamentar, a medida pode comprometer empregos, investimentos e o funcionamento do complexo portuário do estado.
9: Pedro Lucas Fernandes assinala que comunidades locais não teriam sido ouvidas durante o processo conduzido pelo ICMBio e Ministério do Meio Ambiente. Em nome da conciliação entre preservação ambiental e desenvolvimento econômico, o deputado pede a suspensão da criação da reserva.
4: Economia.
8: Merlon Solano, do PT do Piauí, cumprimenta o governo federal pela decisão de reduzir impostos para compras internacionais até 50 dólares e reduzir para 30% as taxas para aquisições até 3 mil dólares. Em seu entendimento, a medida valoriza o salário e insere o Brasil no comércio global.
9: Merlon Solano destaca inovações trazidas pela reforma tributária, como a criação do cashback. Ele defende a compensação de perda de arrecadação com a taxação de apostas eletrônicas e dos super ricos e classifica como enganosa as afirmações de que o governo só aumenta tributos.
8: Lafayette de Andrada, do PL de Minas Gerais, critica o leilão de energia promovido pelo governo federal para a contratação de termoelétricas. Ele alerta que a medida contraria compromissos ambientais assumidos pelo Brasil e pode aumentar em mais de 10% a conta de luz dos consumidores.
9: Lafayette de Andrada acrescenta que órgãos de fiscalização já pediram a suspensão do leilão por falta de transparência e por mudanças repentinas nos preços. Segundo o parlamentar, o edital também ameaça desalojar milhares de famílias de agricultores assentadas no norte de Minas.
8: O STF começou a julgar as ações que tratam das regras de distribuição dos recursos da produção do petróleo. Segundo Marcelo Crivella, do Republicanos do Rio de Janeiro, não há justificativa para retirar receitas dos estados produtores, enquanto se mantém a arrecadação integral de outros recursos naturais, como os minérios.
9: De acordo com Marcelo Crivella, o Rio de Janeiro já sofreu impactos econômicos históricos, como a transferência da capital para Brasília. O parlamentar reforça que o Estado depende dos royalties para financiar áreas críticas como segurança pública, saúde e educação.
8: Bongás, do PT do Rio Grande do Sul, defende a ampliação da faixa de isenção do imposto de renda, argumentando que reduzir a tributação fortalece o consumo das famílias.
9: O deputado também sustenta que a mudança impulsiona a economia ao ampliar o poder de compra da população. Além disso, Bongás reforça o apoio a propostas voltadas às condições de trabalho, como o fim da escala 6x1.
4: Trabalho.
8: Deputados fecham acordo para simplificar proposta de redução da jornada de trabalho. A repórter Silvia Munhato tem as informações.
10: O presidente da Câmara dos Deputados, Hugo Mota, afirmou que as negociações sobre o fim da escala de trabalho 6x1 se encaminham para uma alteração constitucional que reduz a jornada de trabalho de 44 horas semanais para 40 horas, com 2 dias de descanso e sem perdas salariais. Hugo Mota teve uma reunião para debater o tema com o ministro do Trabalho, Luiz Marinho, o ministro das Relações Institucionais, José Guimarães, líderes do governo e membros da comissão especial que trata da redução da jornada. Segundo Mota, situações específicas poderão ser tratadas pelos próprios trabalhadores e empregadores.
13: Nós queremos também fortalecer as convenções coletivas para que elas possam tratar das particularidades de cada setor. Também estabelecemos que será necessário o projeto de lei encaminhado pelo Executivo para podermos adequar a legislação às mudanças que faremos à nossa Constituição pela redução da jornada de trabalho.
10: O presidente da comissão especial que analisa a redução da jornada, deputado Alencar Santana, do PT de São Paulo, disse que vai ficar faltando decidir se haverá alguma compensação para os empresários e se haverá transição. Alencar defendeu a implementação imediata da mudança de jornada.
14: Eu, de minha parte, entendo que nós temos que implementar tudo que pudermos já. Há uma necessidade. Mas esse é o debate que nós vamos continuar amadurecendo. Logicamente, queremos e vamos garantir esse direito aos trabalhadores, mas, ao mesmo tempo, ninguém jamais pense em quebrar a economia brasileira. Na verdade, nós entendemos que vai ter um ganho de escala de produtividade adiante.
10: A comissão especial fez audiência pública para debater os efeitos das mudanças para as mulheres e para pequenas empresas. Da Rádio Câmara de Brasília, Silvia Minhato.
9: Fernando Mineiro, do PT do Rio Grande do Norte, compara a resistência ao fim da escala 6x1 com os movimentos contrários à abolição da escravidão no Brasil. O parlamentar entende que a redução da jornada para 40 horas semanais representa uma medida de justiça social.
15: Nós temos também aqueles e aquelas que pregam o terror na sociedade com mentiras, com fake news, com manipulações, da mesma forma que aconteceu quando, em 1940, foi criado o salário mínimo, da mesma forma quando se colocou em debate a recuperação real do salário mínimo, esse setor que defende o empresariado, que aliás são maioria aqui nessa casa, diga-se de passagem, mas serão derrotados, porque o povo brasileiro está acompanhando esse debate.
8: De acordo com Fernando Mineiro, setores contrários à mudança propagam o medo para criticar a proposta, assim como ocorreu em debates históricos sobre direitos trabalhistas. O parlamentar espera que o Congresso acompanhe o entendimento da população e aprove a redução da jornada.
9: Na visão de Paulo Lemos, do PT do Amapá, a Câmara deve priorizar debates que impactem diretamente a vida da população. O parlamentar argumenta que embates ideológicos e ofensas pessoais não contribuem para o desenvolvimento econômico e social do país.
8: De acordo com Paulo Lemos, a discussão sobre a redução da jornada de trabalho é uma das prioridades com amplo apoio popular. Ele propõe a realização de estudos técnicos e o diálogo com o setor produtivo para avançar em uma proposta de forma equilibrada.
4: Direitos Humanos.
9: Jandira Fegari, do PCdoB do Rio de Janeiro, lembra que o 13 de maio marca os 138 anos da abolição formal da escravidão no Brasil. A deputada afirma que a Lei Áurea, apesar de ter sido uma conquista do movimento abolicionista, não garantiu à população negra o acesso pleno a direitos.
8: Jandira Fegari defende políticas afirmativas e medidas de reparação para enfrentar o racismo estrutural no país. Ela ressalta que as mulheres negras sofrem os maiores impactos das desigualdades sociais na renda, na educação, no trabalho e nas diferentes formas de violência.
4: Educação.
9: Rubens Pereira Júnior, do PT do Maranhão, destaca projeto de cursinho gratuito que prepara jovens de São Luís para o acesso ao ensino superior. Ele assinala que a iniciativa, fundada em 2023, tem ajudado a realizar o sonho de muitos jovens da periferia da capital do estado.
8: Rubens Pereira Júnior informa que o projeto já registra mais de 300 aprovações em institutos federais e universidades públicas. O congressista destaca que o cursinho passou a receber apoio federal em 2025 por meio da Rede Nacional de Cursinhos Populares.
9: Professora Luciane Cavalcante, do PSOL, critica a postura da Prefeitura de São Paulo diante da greve dos servidores da educação. Segundo a deputada, a proposta de reajuste de apenas 13,5% parcelado em 2 anos desvaloriza a categoria.
8: Professora Luciane Cavalcante também critica a reforma administrativa, que, segundo ela, prejudica a carreira do magistério e afeta direitos de aposentados e pensionistas. Para a deputada, o projeto abre caminho para a privatização da educação infantil.
9: Termina agora o Jornal Câmara dos Deputados, com trabalhos técnicos de Everson Urani e apresentação de Márcio Aquilissardi e José Carlos Andrade. Uma ótima noite para você.
8: A Voz do Brasil volta amanhã. Boa noite.
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0: Olá pessoal, muito boa noite. Começa agora mais um Batuques de Outrora aqui pelas ondas a 104,5 FM, o FMG Educativa, Estação do Conhecimento, levando para você o melhor samba de ontem, de hoje, de sempre, com os Batuques de Outrora, a interseção da Rádio FMG Educativa com o projeto Aqui Outrora, do Departamento de Comunicação Social. Você está aqui conosco na 104,5, mas você pode também deixar aí o seu recado lá no WhatsApp 31-3409-1045 ou ouvir também a rádio pela internet, ufmg.br/rádio. Clica lá e você vai ouvir em tempo real aqui a programação da rádio. E hoje nós estamos aqui, né, nessa temática da malandragem do trabalho, nessa MPB aí, nessa música popular da época do rádio, do início lá dos anos 30, 40 e 50. E separamos aqui então para esse bloco, abrindo ele, uma divertidíssima entrada aí do Aníbal, do Augusto Aníbal, o conhecido Sardinha, com Alta Madrugada e Adão na Roda, do Senhor, o Rei do Samba, composição e gravação 1930.
1: Negrada velha, boa noite. Como é que é? Que deu o Aníbal?
2: Ele aí saltando do bonde,
3: olha. Eita, macacá, vamos cá, sou eu, mano. Ora essa. Eu não podia passar, vocês é que se esqueceram de dizer onde é que ficava a Travessa Navarro, que ficava em Itapirua. Felizmente, como eu nasci aqui no Agrião, comecei a bolar e recordei da zona. Da zona onde eu tenho algumas medalhas no corpo que eu ganhei. Mas olha, essas medalhas não são feridas não, hein? Que eu fiz exame e deu negativo. Vamos ver, minha gente. Vamos afinar e recordar do passado, porque eu já tô todo melado. Entra, entra. Assim, assim.
1: Ô, meu Deus.
3: Hoje tem afim, vem pra cá.
2: Para, para, para. Vocês com um calor desse 40 graus, estão assim me aborrecendo.
3: Fala, porra.
2: Olha, esperem aí, esperem por mim, eu vou ali e já volto. Um minutinho só.
3: Pois é, você vai com a cama pra me interromper. Entra, entra de novo. Entra. Aí, ó. Aí, Neguinha. Ô, Chiquinha. Encosta a tua cabeça no teu meu focinho. Para, para, para. Ih, vixe Maria, o que eu tô vendo? Será possível? E o guarda noturno vem armado dos pés até a cabeça, Nossa Senhora. Ih, menino, não é não. Meu Deus, será possível? Ele vem nu, olha só, Nossa Senhora. E lá vem o cintureiro. Agora é que ele vai no cintureiro com os 40 graus e tudo. Eita, negada, que tá gozado. Eita. Aí. Aí. Encosta de novo, Chiquinha. Eu vou te dar doce de banana, minha linda.
4: No Agrião não existe malandragem, é preciso ter coragem pra viver na vadiagem.
3: Entra na sacada numa boca

0: ferro, o mexicano.
1: Entra de novo! Aí! Aí, neguinha, fica em breque toda! Neguinha, nega, vai de parafuso inteiro no chão!
2: Eita que tá bom mesmo!

0: 36. Antes de Cinha Batista, deixa pra segunda-feira, do Haroldo Lobo e Benedito Lacerda, 45. Antes, Carlos Galhardo, do cantor que dispensa adjetivos, Batendo Meu Tamborim, do Afonso Guimarães e Nassara, 37. E abriu o programa e esse bloco, Augusto Aníbal, Sardinha, Alta Madrugada, Adão na Roda, do Senhor, 1930. Sambas que falam da malandragem, numa época em que 37, aqui depois de 37, o Estado Novo começou a olhar com mais força, né? O Estado Novo varguista, contra essas canções que falavam da malandragem. E por isso nós vamos, no próximo bloco, trazer canções que problematizam aí, criticam os malandros. Vocês vão ouvir, mas um breve intervalo e voltamos já já.
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0: É isso aí, pessoal. Você está na 104,5 FM, Rádio FMG Educativa, no programa Batuques de Outrora. E você ouve agora, na nossa temática da malandragem e trabalho, Baile dos Casados, de Cinha Batista. Canta esse samba do Ciro de Souza e Cristóvão Alencar sobre um malandro, hein? De 1945.

0: Pois é, o bloco inteiro aí de Dirsinha Batista, né? Você ouviu Eu Já Sei Quem É Você, do Oswaldo Santiago, 39, Duelo de Amor, do Ciro de Souza, 45, Barba Azul, do Oswaldo Santiago, 39, também, Baile dos Casados, do Ciro de Souza e Cristóvão de Alencar, 45, todas elas, a cantora aí, né, o eu lírico da cantora, muito esperta aí diante das malandragens dos conquistadores malandros que aparecem como personagens desse samba. Um breve intervalo, daqui a pouco voltamos com mais Batuque de Outrora pra você.
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0: É isso aí. Para você que acabou de sintonizar na 104,5 Estação do Conhecimento ou pelo site ufmg.br/rádio, segue aqui com a gente no Batuques de Outrora, a interseção do projeto de extensão Aqui Outrora com a Rádio UFMG Educativa, levando para você o melhor som de ontem, de hoje e de sempre. Vamos ouvir agora o contrário, né? Aquelas mulheres que se deixam levar pelas conversas de malandro e com alguma percepção crítica. Começamos por essa. Francisco Alves, Arranjei Outra, do Dan Malho Carneiro e Vadico, 1930.

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0: Linda Batista fez Filosofia Barata, do Ari Monteiro e Peter Pan, 1950. Aurora Miranda fez Batata Frita, do Augusto Garcês e Ciro de Souza, 40. Carlos Galhardo, Catarina, do Oswaldo Santiago e Roberto Martins, 39. E Francisco Alves, Arranjei Outra, do Dão Mário Carneiro e Vadico, 1930. Então aí, se as duas últimas aqui, né, na voz de Linda e Aurora, estão mais espertas, as outras, Catarina e a do Francisco Alves, estão sendo mais levadas na lábia da malandragem. Isso não pode acontecer. Aliás, se forem coisas mais sérias, as mulheres sabem, diz que 180 para qualquer questão relacionada à violência feminina. Um breve intervalo e voltamos com mais Batuques de Outrora aqui na Rádio FMG Educativa.
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0: Olá pessoal, você está na Rádio FMG Educativa 104,5 FM nos Batuques de Outrora e agora você ouve aqui na nossa temática da malandragem trabalho canções sobre o morro, né? O trabalho do morro, a música do morro. Começamos com ela, a Araca, Aracide Almeida, Se o Morro Não Descer, de Darcy de Oliveira e Erivelto Martins, 36.

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0: Dircinha Batista fecha aí o programa e o bloco com Chama-se João, do Ari Barroso, 1950. Um samba muito forte, né, sobre a questão dos escravizados e o trabalho escravizado. Antes, Carlos Galhardo cantou Favela, do Roberto Martins e Valdemar Silva, 39. Antes do Carlos Galhardo veio Trio de Ouro, né, Dalva, Nilo Chagas e Erivelto Martins, com Venderam o Morro, do Erivelto Martins, 45. E abriu o bloco Araci de Almeida, Se o Morro Não Descer, do Darcy de Oliveira e do Erivelto Martins, 36. Este foi o Batuque de Outrora. Você pode mandar sua mensagem no nosso Instagram, @fmgeducativa, ou pelo WhatsApp 31-3409-1045. Vou repetir, 31-3409-1045. O Batuque de Outrora teve produção e locução de Nísio Teixeira, trabalhos técnicos de Tiago França, audiência toda sua, querido ouvinte. Muito obrigado. Fique bem e até semana que vem.
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2: Vamos agora saber as informações do trânsito com a repórter Roberta Fernandes. Boa tarde, Roberta.
3: Boa tarde. O trânsito tá muito congestionado aqui na avenida, tá tudo para... Desculpe, se você estiver com pressa, não passe pela rua...
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3: Pois é, eu segui esses conselhos, eu fui ao médico, repousei bastante, comi muitos alimentos saudáveis e bebi água toda hora. Tá vendo? Dessa vez eu nem espirrei. Não ignore a doença, hein? Gripe é coisa séria. E o trânsito flui muito bem aqui na rua Miguelinho, esquina com...
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